0: Tocou legal, a primeira namorada, Ângelo Máximo e o sonhador do Leandro e Leonardo. Ô, meu chapéu, boa noite, bom domingo.
1: 9:05.
0: É hora de ouvir Suspicious Mind com Elvis Presley. Boa noite.

0: Você ouviu o Rei do Rock, Elvis Presley, e com ele a gente fecha a noite de domingo no Rádio Saudade. Um forte, longo e caloroso abraço para você, curta bem a sua vida, curta bem o comecinho de junho, e a gente se reencontra lá no dia 15, tá bom? Porque o paizinho aqui sai de férias. Um beijo e se comportem. Até!
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0: 10:24.
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0: continua abaixo o som, Marília. Bora tomar mais um.
1: Vamos tomar mais um, né? Aê!
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0: Valeu, meu irmão. Valeu, nego.
1: Onze e nove.

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6: Pra terminar lá em cima, eu quero ver as mãos de vocês assim comigo. 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

0: Muito obrigado, galera. Muito obrigado, São Paulo.
1: Obrigado, gente.
0: Obrigado pela presença de cada um de vocês, na realização desse sonho, né, Cezinha? A gente é muito feliz de estar passando essa noite aqui com vocês. Obrigado de coração mesmo.
1: Obrigado, Deus, por proporcionar esse momento pra gente.
0: Em primeiro lugar.
1: Obrigado, meu Deus.
0: Obrigado, pai. Obrigado, mãe.

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3: Meia-noite 10.

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3: Meia-noite 41.

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4: Uma e dois.

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2: 1:29.

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3: Duas e um.

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3: 2:29.

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5: 3 horas.

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3: 3:28.

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4: 3:57.

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Nosso trecho, tudo bem? Tudo legal? Tá com saudade de vocês. Tá começando mais um Brasil Caminhoneiro, gente. E você, parceiro, já ligou o bruto? Checou o lubrificante? Checou o nível do líquido de arrefecimento? Carga tá bem amarradinha? É? Então simbora nós, gente. Então gruda firme aí no volante do carga pesada, porque o Brasil Caminhoneiro, seu programa preferido, ó, já tá no ar. O evento Conexão Rodovias é o primeiro grande encontro nacional dedicado aos postos de combustíveis localizados em estradas e ao setor de transporte rodoviário. Ele foi realizado em Brasília e reuniu lideranças para debater o futuro dos postos de estrada, segurança e infraestrutura. O tema foi o seguinte: posto forte, estrada viva. E o Francisco Garossi, claro, esteve por lá e vai explicar tudinho que rolou por lá. Garossi, é contigo, meu irmão.

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1: Turma, o transporte de cargas indivisíveis é complexo e exige alguns cuidados especiais. Já imaginou ser contratado para realizar esse transporte e não ser capaz de executá-lo? Bom, isso certamente prejudicaria sua rentabilidade e a sua reputação no mercado. Por isso, buscar conhecimentos é o primeiro passo. A carga indivisível, como o nome sugere, não pode ser dividida. São peças unitárias que costumam ser grandes, pesadas e que exigem um cuidado maior durante o transporte. O Inácio é estradeiro de Jaraguá do Sul, na Santa e Bela Catarina, e ele puxa grandes transformadores. Ô Inácio, conta pra gente, rapaz, transportar esse tipo de carga exige um preparo especial?
3: O que manda muito mesmo é a experiência de trabalho, né? Não sei, que fazer um curso aí não existe, mas é o tempo, a experiência que o cara vai levando, cada carga vai aprendendo cada vez mais, né?
1: O estradeiro Lourenço, também de Jaraguá do Sul, em Santa Catarina, puxa cargas indivisíveis. Ô, Lourenço, quando você tá no trecho, o pessoal fica buzinando atrás de você por andar devagar?
4: A gente tem que cuidar deles, porque eles não têm paciência. Igual, talvez a gente, quando está na estrada, não teria paciência de andar, que a nossa limite de velocidade é pré-determinada pela licença. Nós saímos aí com carga tipo essa que nós vamos transportar agora, nós saímos com um limite de 40 km horário. Nós temos que andar no limite que manda a licença que vem para nós. Né?
1: E um lembrete, o SESC Senat oferece essa capacitação de transporte de cargas indivisíveis para profissionais do volante. E o curso é gratuito para aqueles que estão com o cadastro em dia nas unidades operacionais.
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1: Vamos de música. Simone Mendes.

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3: Ô parceiro, vou fazer um teste com você. Saber se a tua memória tá boa. Ah, vamos ver, vamos ver. Quero saber quem tá aí, ó, ouvindo a gente, que se lembra das rodas raiadas. Ih, bastante gente, bacana, bacana. Ah, mas é uma turma que acaba lembrando ainda mais do trabalhão que elas davam na hora que furavam o pneu, viu? Ixi Maria. Olha, eu fiz uma matéria especial sobre as famosas rodas raiadas. Roda aí, Paulinho.
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1: Rodas raiadas. Marcaram presença, tanto nas ruas como nas estradas. E como elas deixavam caminhões e ônibus qualificados, hein? Mas sua função não era apenas estética, e sim funcional. E como as estradas eram ruins, hein? E com as dificuldades financeiras que o Brasil passou a partir do final da década de 1970, as coisas ficaram ainda piores. Sem manutenção, buracos e mais buracos. Uma lenta e progressiva degradação da malha rodoviária. E para aguentar esse tranco todo, só mesmo as raidonas suportavam um grande peso e eram solução interessante para o resfriamento dos conjuntos. Sem falar que eram fáceis de serem produzidas, mas exigem atenção e alguns cuidados.
3: E o borracheiro Richardson Lopes fala da dificuldade de trocar um pneu com roda raiada. Vamos ouvi-lo.
4: Para trocar um pneu assim com roda raiada, não pode ser no barro.
1: Tá.
4: Tem que ser no lugar plano, porque depende do nível, você não pode trocar. É diferente, entendeu? Pelo peso, a roda tem castanha, tem que ter cuidado com a castanha. Macaco, você tem que ter cuidado para macaquear ele.
1: Certo.
4: Já o cavalo, não. O cavalo você macaqueia mais fácil.
1: Entendi.
4: E levanta ele mais fácil.
1: Legal.
4: É totalmente diferente.
1: Antigos profissionais do dia a dia do setor de transportes diziam que as rodas raiadas apresentavam rupturas na junção do meio, o que dificultava a manutenção e representava uma preocupação a mais em relação à segurança.
3: Outro borracheiro que falou sobre as rodas raiadas foi o José Carlos Ribeiro. Vamos ouvi-lo.
5: Nesse tipo de roda você tem que avaliar bem, você tem que dar uma olhada se a saia está bem fixa, se o facão está bem fixo, se a roda não tem trinca. Requer muita atenção, porque pode estar solto, não está tão seguro. Quando você soltar as castanhas, ele pode vir a explodir e machucar a gente.
1: Enquanto a câmara é colada, o Zé Carlos tem o cuidado de retirar o excesso de ferrugem do aro. Se aqueles anéis, você vê que eles já estão corroídos, você já vê que aquela beirada ali já não oferece mais aquele atrito, aquela segurança. Você sempre recomenda o pessoal trocar, você normalmente faz, aí, vamos tocar um pouquinho mais pra frente. Como é que você faz no teu dia a dia, na hora de orientar aí os teus clientes, Zé?
5: Não, eu não monto, já falo pra trocar, porque é o risco que eu vou estar correndo, é eu que vou estar à frente, lá eu posso me machucar.
1: Aos poucos as raidonas vão desaparecer, sumir do mercado. Em tempos de praticidade e de inovações, são os aros de alumínio

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1: É bem provável que você já tenha passado por isso. Após abastecer o caminhão, o motor começa a falhar, perder potência, além de elevar o consumo. Fala aí, estradeiro!
2: Já senti bastante minhas percas de força no caminhão, redução na velocidade, pouco desenvolvimento na subida.
3: Alguns que fazem essa mistura aí pode usar detergente, ele pode usar solvente no diesel, já aconteceu comigo.
4: Mas a novidade é essa mesmo, é mais barato, problema mais tarde. Mas dos companheiros de estrada, a gente vê que tem muitos problemas.
1: E nessa prática criminosa, turma, ó, mistura de tudo. Tem querosene, tem óleo de soja, óleo lubrificante queimado, solventes de todos os tipos, diesel marítimo com pó colorau, água com corante vermelho, etanol, a lista é grande, viu? Jairo é engenheiro mecânico. Já trabalhou no desenvolvimento de motores no Brasil e também na Suécia. Hoje é mestre numa das mais conceituadas universidades de engenharia do Brasil.
5: O professor Jairo tem uma bela de uma trajetória, viu? Olha, já viajou por esse Brasil a bordo de um 1111, um 1113, não foi?
6: 1113, trucado.
5: Eita, nós! E foi de São Paulo até onde?
6: Até Natal.
5: Levando o que no lombo do cargueiro?
6: Algodão.
5: E turma, olha, independente do tipo de caminhão que você tá rodando, tô no Euro 0, tô no Euro 1, tô no Euro 2 e daqui a pouquinho eu tenho certeza que você também vai estar montado num caminhão Euro 6, é sempre muito importante, né, professor, tá preocupado com a qualidade do combustível que tá colocando, porque por mais bruto, rústico e sistemático que o motor possa parecer que é, tem muita peça sensível, milimétrica, que qualquer coisinha pode dar um baita prejuízo, não é verdade?
6: É verdade. Todo cuidado é pouco.
5: Agora, o motorista na tocada, dirigindo o caminhão, ele consegue perceber, né, que sinais que o motor acaba indicando para ele, mostrando para ele, rapaz, não tô bem, botaram alguma coisa aqui que não olha o diesel de qualidade, né? Quais são os sinais, os sintomas que o motor apresenta para esse motorista, professor?
6: Bom, o motor, ele tem vários parâmetros de programação para o funcionamento eficiente. Então, um dos primeiros sinais que o motorista pode perceber é o código de falha ali no painel de instrumentos. E aí existe uma série de outras consequências posteriores, como, por exemplo, entupimento de filtros, comprometimento do sistema de injeção, os injetores, e até, dependendo do tipo de adição do elemento que foi adicionado no combustível,

0: pode trazer prejuízo ao catalisador.
1: Eu procuro o posto de melhor conhecimento, que eu já conheço o combustível dele, e procuro abastecer mais nesse posto aí. Eu sempre peço a nota fiscal, gostaria que a mangueira fosse transparente, que a gente tenha uma boa visão sobre o abastecimento. Porque se tiver uma entrada de ar junto com combustível, ela está contando com um abastecimento também, né?
2: Antes de abastecer, peça para o frentista fazer o teste.
3: Faz uma parceria com os mesmos postos, né? E aí eles mandam, às vezes, laudo, alguma coisa assim, né, pro nosso encarregado. E a gente mantém sempre os abastecimentos nos mesmos lugares.
2: A tecnologia é uma excelente ferramenta de defesa dos seus direitos, viu? Então, antes de abastecer, pesquise a fama do posto e veja se a turma tá satisfeita. Afinal, você não cuida tão bem do seu cargueiro para que um pequeno deslize acabe pondo tudo a perder, certo?
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5: E vamos de música!

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2: Fazer reparos no sistema elétrico do pesado com precisão, com qualidade, exige duas coisas. Primeiro, experiência profissional. E depois, de um mapa com o circuito elétrico que será avaliado para instalar um novo equipamento ou um acessório sempre em mãos. Isso para evitar que algum equipamento de rastreamento, de segurança, monitoramento, por exemplo, seja desligado na hora que você vai lá à noite e mexe na chave e corta a corrente. O Marcelo Israel Lima, instrutor técnico, explica.
4: O corta-corrente ele é indicado para equipamentos que sejam assim considerados como acessórios, né? Uma geladeira, uma lanterna, enfim. Agora, para equipamentos com mais, assim, por questão de segurança, como rastreador, já não é recomendado.
2: Ou mesmo o tacógrafo aí também, né, que precisa estar funcionando direto ali, né?
4: Exatamente, porque como são equipamentos ligados à segurança e à legislação, como o caso do tacógrafo, realmente não é, assim, aconselhável tá ligando e desligando esse equipamento com muita frequência.
2: O ideal seria mesmo fazer uma ligação desses equipamentos à parte, então, né?
4: Exatamente.
3: Dica do Riquetti.
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2: E a gente bate seta pra direita. Hora de ancorar o cargueiro. Pra você, ó, canhota liberada pra seguir viagem. Boa viagem, turma, boa viagem. 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Muito obrigado pela companhia, obrigado pela parceria. Mas amanhã, eu e toda a minha comitiva estaremos de volta. Grande abraço, turma. Fique com Deus.

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1: 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Estamos falando da gripe aqui no Bom Dia Trabalhador, Bom Dia Trabalhadora, turma. Alô, meu amigão, alô, minha amigona trabalhadora, tudo bem? Você que já levantou cedo para enfrentar a estrada, cuidar da lavoura, tirar o leite, né? Ô, rapaz, preparar a estrebaria, levar comida para a bicharada, é mais um dia de serviço, é mais um dia de batalha. Este é o Bom Dia Trabalhador, gente. Onde você encontra música boa, uma boa companhia também, aquele forte, longo e caloroso abraço para começar amanhã com esperança no ar e bem alto, nessa manhã gostosa catarinense. Bom dia.

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7: 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Eu sou Michael Oliveira, estou apresentando as emoções do Bom Dia Trabalhador. Bom Dia Trabalhadora, tô de folga, tô curtindo a vida numa boa, mas logo a programação volta ao normal. Pera aí, não é muito tempo também não, que eu consigo ficar longe de cada uma, de cada um de vocês. Enquanto isso, minha gente, enquanto a galera tá curtindo a gente, nós estamos aí de férias, aproveitando a vida. Eu espero que você também esteja aproveitando essa manhã maravilhosa, tá bom, gente? E a galera tá aproveitando, a maioria tá dormindo, né? Deus o livre, vou te contar. Vamos movimentando amanhã, galera. Seja aí na boleia do caminhão, no trator, na lavoura, no frigorífico, na oficina, o programa chega juntinho, com aquele cheirinho de café passado, com o som da verdadeira e boa música raiz.

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3: 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Alô, caminhoneira na estrada de madrugada, agricultor, agricultor, o produtor rural que já tá no campo antes do sol nascer. Alô, peão campeiro, trabalhando na cidade, né? Turma que tá no interior, é o bom dia, trabalhador, bom dia, trabalhadora. Feito especialmente para você acompanhar a sua jornada, o seu comecinho de vida, seu comecinho de manhã. Bom dia, vida, bom dia, dia, bom dia, senhoras e senhores.

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6: Aqui o amanhecer é diferente, né, rapaz? Aqui o amanhecer, meu queridão, minha queridona, tem aquele cheirinho gostoso de mato, né? De bicharada, hein? Canto dos passarinhos, é o barulho da lida no campo, do trator, motor roncando, galho de pau quebrando. Pelo amor de Deus, hein? Aquela lenha bem sequinha estralando no fogão a lenha, rapaz... É hora de parar de suar aí no fogão a lenha e suar lá fora, viu, turma? Meteu o garrão na estrada. Bom dia, bom dia. Aumenta o volume do rádio, prepara seu mate, seu café, seu chimarrão e vamos começar essa manhã gostosa juntinho, juntinha.

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3: Olá, bom e abençoado dia. 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Quem vos fala é o pastor Julian e vos convido a meditar sobre o tema Jesus orou por você. Baseado no texto de João 17:20, que diz assim: Não peço somente por eles, mas também em favor das pessoas que vão crer em mim por meio da mensagem deles. Alguém já falou para você: Orei por você esta semana? O que você sentiu? E como você se sentiria se soubesse que Jesus orou por você? Pois é isso mesmo. No seu evangelho, no capítulo 17, João registra uma oração de Jesus. Ele conversa com seu Pai sobre os seus seguidores e pede que o Pai Celeste proteja e mantenha unidos aqueles com quem ele conviveu por alguns anos. Num certo momento da oração, Jesus diz: Não peço somente por eles, mas também em favor das pessoas que vão crer em mim por meio da mensagem deles. Quem são as pessoas que iriam crer em Jesus por meio da mensagem que os apóstolos anunciaram? Exatamente, você e eu. Que honra e que privilégio. E Jesus não somente orou por nós, mas também ofereceu a si próprio como sacrifício para perdão de nossos pecados. Além disso, ele fez uma promessa: Eu estou com vocês todos os dias. Que consolo é saber que Jesus orou uma vez por todos nós, incluindo nosso nome perante o Pai, a fim de que tivéssemos proteção, auxílio e companhia em nossa caminhada por este mundo. Que conforto é saber que ele continua orando e intercedendo junto ao Pai. E que tal seguirmos esse exemplo de Jesus? Jesus intercede em nosso favor perante o Pai todos os dias. Vamos também orar e interceder uns pelos outros, lembrando que todos passam por dificuldades, tentações e situações delicadas. Torne o dia de alguém mais alegre. Ore por essa pessoa e diga a ela: Estou orando por você. Então oremos ao Senhor. Senhor Jesus, muito obrigado por intercederes por mim perante o Pai. Ajuda-me e incentiva-me a incluir em minhas orações outras pessoas e a interceder por elas também. Em nome de Cristo, amém.

Amigo ouvinte, se você, por um motivo ou outro, se sente aflito ou angustiado, queremos recomendar que você acesse os seguintes endereços virtuais: vivenciar.net, deusconecta.org.br, livrogratis.org.br, oraluterana.org.br. Nesses locais, você encontrará a ajuda que tanto precisa. Bom e abençoado dia, na paz do Deus Triuno, Pai, Filho e Espírito Santo. Amém.

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1: Olá, gente, muito bom dia. Está no ar mais uma edição do Jornal Primeira Hora. Hoje, segunda-feira, 1 de junho de 2026, temperatura marcando 11 graus aqui na Avenida 15 de Novembro. A partir de agora, você acompanha as principais informações desta manhã.
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1: Proposta segura acesso de crianças à natureza e educação ambiental. Câmara aprova regras para internação de adolescentes, usuários ou dependentes de drogas. Intenção de compras para o Dia dos Namorados bate recorde em Santa Catarina. Município de Bicaré adota medidas preventivas em decorrência de alertas climáticos do El Niño. Período de alistamento militar entra na reta final. Joaçaba realiza em junho a 11ª Conferência Municipal de Direitos da Criança e do Adolescente. E ainda nessa edição, um giro de notícias pelo Brasil, resultado das loterias, o comentário do jornalista Carlos Henrique Roncalho, as informações de esporte e também do setor de segurança pública. E vamos com as informações do tempo, direto da agência PD Radar, com o meteorologista Daniel Panobianco.
2: A semana começa com a atuação de um sistema de alta pressão atmosférica sobre a nossa região, que tem mantido as temperaturas ligeiramente abaixo da média para esta época do ano. Apesar de ser outono, a média das temperaturas está baixa, principalmente por conta do vento e do ar bastante seco, o que declina mais os valores nas madrugadas. Esta vai ser uma semana onde uma grande massa de ar seco e frio impera no Oceano Atlântico e vai atuar sobre nós, sobre grande parte do estado. O tempo vai continuar seco e com temperaturas amenas, e o frio vai aumentar nas próximas madrugadas, justamente porque o ar vai ficar ainda mais seco. Apenas os municípios que estão mais próximos do litoral devem receber a entrada da brisa marítima, e por isso, a partir de hoje, haverá maior concentração de nebulosidade e pode chuviscar em alguns pontos, mas não são previstos valores elevados de precipitação. As simulações numéricas mostram que pelo menos até a próxima segunda-feira, no dia 8 de junho, não teremos passagem de nova frente fria sobre a nossa região. O mês de junho, que começa hoje, vai ser marcado por anomalias positivas de precipitação em boa parte do estado. Isso significa que ao longo dos próximos dias e semanas, a passagem de frentes frias, a partir do dia 15 especialmente, vai impulsionar a ocorrência de chuvas. Já é comum chover pouco nesta época do ano, mas como sistemas meteorológicos passarão com mais frequência a partir da segunda quinzena deste mês, o volume de chuva, portanto, previsto deve ficar acima do esperado. Já com relação às temperaturas, a média climatológica sobre a nossa região indica que os valores podem ficar entre dentro e abaixo do esperado para este mês. Mesmo com a presença do fenômeno El Niño se configurando fortemente no Oceano Pacífico, invasões polares são possíveis nas próximas 4 semanas. Hoje, temperatura máxima prevista de 20 graus e mínima na próxima madrugada caindo para 8 graus em Água Doce, Alto Bela Vista, Arabutã, Arvoredo, Campos Novos e Joaçaba. Daniel Panobianco, da agência PD Radar, com exclusividade para Catarinense.
1: A Comissão de Direitos Humanos do Senado aprovou o direito de crianças e adolescentes brincar em contato com a natureza. Projeto que segue para a Comissão de Meio Ambiente estabelece que o atendimento do direito da criança e do adolescente à natureza é objetivo comum de todos os entes da federação, que são a União, os estados e os municípios. Entenda os detalhes na reportagem de Márcio Maturana.
3: Brincar em contato com a natureza, acesso a áreas naturais saudáveis, educação baseada na natureza e prioridade nas situações de socorro em danos socioambientais e climáticos. Esses direitos da criança e do adolescente estão num projeto aprovado pela Comissão de Direitos Humanos, que segue agora para a votação na Comissão de Meio Ambiente. O relator Flávio Arnes, do PSB do Paraná, ressaltou a importância disso para o desenvolvimento da criança.
4: Todos nós vamos concordar que isso é importante, é necessário, em vez de ficar com o celular, contato com a natureza, brincando, jogando. O brincar é direito reconhecido pelo Estatuto da Criança e do Adolescente e constitui elemento essencial do desenvolvimento físico, cognitivo, emocional e social.
3: O projeto estabelece que o atendimento do direito da criança e do adolescente à natureza é objetivo comum de todos os entes da federação, que são a União, os estados e os municípios. Da Rádio Senado, Márcio Maturana.
1: Obrigado, Márcio. A Câmara aprovou regras para a internação de adolescentes, usuários ou dependentes de drogas, principalmente em comunidades terapêuticas. O repórter Antônio Vital acompanhou a votação.
5: A Câmara dos Deputados aprovou o projeto que permite a internação de adolescentes usuários de drogas em comunidades terapêuticas, instituições que acolhem dependentes químicos e muitas vezes são ligadas a igrejas. O projeto original, apresentado pelo deputado pastor Sargento Isidório, do Avante da Bahia, garantia aos pais ou responsáveis o direito de internar à força adolescentes com menos de 18 anos nesse tipo de estabelecimento. Segundo o autor da proposta, a internação é uma maneira de tirar os adolescentes do crime. Ele deu como exemplo a comunidade terapêutica que fundou no município de Candeias, na Bahia. Depois de muita discussão e críticas do PT e do PSOL no plenário, o texto final apresentado pelo relator, deputado Dr. Fernando Máximo, do PL de Rondônia, autoriza a internação voluntária, a pedido dos pais ou, na falta deles, a pedido de autoridade administrativa, desde que haja laudo médico que aponte a necessidade de internação para preservar a integridade física do adolescente. Nesses casos, a internação e a alta do adolescente devem ser comunicadas imediatamente ao Conselho Tutelar e ao Ministério Público. Hoje, o Conselho Nacional dos Direitos da Criança e do Adolescente, o CONANDA, proíbe a internação de crianças e adolescentes em comunidades terapêuticas. Resolução do CONANDA determina que esse atendimento deve ser feito pela Rede de Atenção Psicossocial do Sistema Único de Saúde, o SUS, preferencialmente nos Centros de Atenção Psicossocial Infanto-Juvenil, CAPS-I, ou nos Centros de Atenção Psicossocial Álcool e Drogas, CAPS-AD. Deputados do PSOL e do PT criticaram a possibilidade de internação em comunidades terapêuticas. Para a deputada Érica Cocai, do PT do Distrito Federal, não há comprovação de que esse tratamento seja eficaz.
6: Nós já fizemos várias inspeções em várias comunidades terapêuticas. Algumas não tinham atenção da saúde ali dentro. Apenas havia um processo de catequização, substituindo a necessidade de termos um atendimento multidisciplinar. Nós temos inúmeros relatórios que indicam que as comunidades terapêuticas, em grande medida, provocam uma série de violações.
5: O relator, deputado Dr. Fernando Máximo, explicou o acordo que permitiu a aprovação da proposta.
7: Nós fizemos algumas alterações para que haja um consenso com o governo, com a esquerda, e eles pediram para a gente tirar, por exemplo, internação compulsória. Essa internação agora vai ser voluntária, o jovem adolescente querendo, ou quando os pais quiserem que ele seja internado, ou por determinação judicial, ou por algum laudo médico mostrando que aquela criança precisa ficar internado.
5: O projeto aprovado obriga que o adolescente acolhido nessas instituições frequente aulas de educação básica. A exceção é para casos de adolescentes ameaçados por facções criminosas. Também obriga que essas instituições possuam equipe técnica multiprofissional nas áreas de saúde e assistência social, além de estrutura com aspecto residencial, áreas de lazer, esportes, espaços culturais e salas de aula. O projeto que permite a internação de adolescentes, usuários ou dependentes de drogas em comunidades terapêuticas seguiu para análise do Senado. Da Rádio Câmara de Brasília, com informações de Daniela Lessa, Antônio Vital.
1: Obrigado, Antônio. Jornal Primeira Hora, são 7 horas e 12 minutos.
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1: Sete horas, 15 minutos.
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1: A lei estadual de Santa Catarina, que estabelece multa para quem for flagrado usando ou portando drogas em espaços públicos, contabilizou 10 mil autuações em 7 meses. Em vigor desde outubro de 2025, quando um decreto passou a regulamentá-la, a norma mantém média de 44 atuações por dia. No total de flagrantes, registrado 577 envolveram casos reincidentes. Pelo texto, além da multa inicial equivalente a um salário mínimo nacional, ou seja, R$ 1.621, quem for flagrado cometendo crime mais de uma vez terá penalidade dobrada. A norma inclui qualquer droga considerada ilícita sendo consumida em locais como praças, ruas ou parques. 45 das 52 universidades brasileiras que integram o ranking das melhores do mundo caíram de posição no ranking de 2026, de acordo com dados divulgados nesta segunda-feira pelo Centro de Ranking Universitários Mundiais. A queda generalizada, que atingiu 87% das instituições brasileiras, é atribuída principalmente à queda no desempenho em pesquisa e à crescente competição global com instituições mais bem financiadas. A edição de 2026 indica um cenário nacional preocupante. Apenas 5 universidades brasileiras subiram de posição, enquanto 2 mantiveram seus postos e 44 tiveram queda especificamente no indicador de pesquisa. A Universidade de São Paulo continua sendo a melhor colocada no país, mas caiu 1 posição em relação ao ano anterior, ocupando agora o 79º lugar mundial devido a declínios nos indicadores de educação, corpo docente e também pesquisa. Em seguida, aparece a Universidade Federal do Rio de Janeiro, que caiu 15 posições, e a Universidade de Campinas, a Unicamp, que desceu 10 pontos. O declínio das universidades brasileiras reflete anos de financiamento inadequado e a desvalorização da ciência e da educação como bens públicos, avalia o Dr. Nadim Massen, presidente do Conselho de Universidades. A intenção de compras para o Dia dos Namorados bate recorde em Santa Catarina. Uma pesquisa da Fecomércio do estado aponta crescimento de 52,8% nos gastos dos catarinenses para a data. Compras de última hora, roupas e experiências lideram a preferência dos consumidores. A reportagem é de Bárbara Amaral.
15: O catarinense está disposto a gastar mais no Dia dos Namorados deste ano. A intenção média de compras chegou a R$ 291,00, um crescimento de 52,8% em relação ao ano passado. O resultado é o maior já registrado pela pesquisa da Fecomércio de Santa Catarina. A economista da entidade, Edilene Cavalcante dos Anjos, explica que a melhora na percepção financeira das famílias ajudou a impulsionar o consumo.
17: A intenção de compras para esse Dia dos Namorados cresceu 52% em Santa Catarina. Tivemos um recorde, né, na série histórica desde 2018, esse é o maior valor. Namorados e namoradas pretendem gastar em média R$ 291,00 em compras. O que explica essa situação é uma melhora da percepção da situação financeira. 83% dos consumidores considera que essa situação financeira está melhor em comparação com 2025.
15: A pesquisa foi realizada em 7 municípios catarinenses e todas as regiões apresentaram crescimento dos gastos. Florianópolis lidera o ranking, com aumento de 130% na intenção de compras. Criciúma também teve alta expressiva.
17: Então, aqui na capital, os namorados pretendem gastar cerca de R$ 430,00 em presentes. Tivemos aumento também em Criciúma, bastante expressivo, 85%, mas em todas elas um resultado positivo na comparação com o Dia dos Namorados do ano passado.
15: E a tradicional compra em cima da hora continua fazendo parte da rotina dos consumidores catarinenses. Mais da metade pretende ir às compras na semana da data ou até mesmo na véspera.
17: Temos a característica da maioria dos consumidores comprarem na semana da data ou na véspera. Nesse ano, 34% dos consumidores afirmaram que vão comprar os presentes na semana da data.
15: Na hora de escolher o presente, o preço segue como principal fator de decisão. Mais qualidade e bom atendimento também pesam na escolha. Os itens mais procurados são roupas, perfumes, cosméticos, calçados e bolsas. Flores e chocolates aparecem como complemento das compras.
17: O diferencial na hora da compra continua sendo o preço. 28% dos entrevistados relataram que esse é o grande diferencial na hora da compra. Temos também a qualidade do produto, que é bastante importante, seguida do atendimento e promoções. Então, o consumidor em Santa Catarina continua procurando o preço baixo e qualidade do produto, assim como um bom atendimento.
15: Além dos presentes, muitos casais também pretendem investir em experiências, principalmente jantares, passeios e almoços especiais. O levantamento mostra ainda que o Pix será a principal forma de pagamento neste Dia dos Namorados e que as redes sociais seguem influenciando diretamente as decisões de compra.
17: O pagamento preferido neste ano no Dia dos Namorados vai ser via Pix. 32% dos entrevistados relataram que vão usar essa modalidade de pagamento, principalmente buscando preço baixo, né, e promoções. Um importante fator que diferencia o estabelecimento e que chama a atenção dos consumidores são as redes sociais é o principal meio de influência na hora da compra, né? 35% dos entrevistados relatam que olham as redes sociais dos estabelecimentos antes de comprar.
15: A pesquisa da FEComércio ouviu 2.100 consumidores nos dias 27 de abril e 8 de maio em 7 cidades catarinenses. De Florianópolis, da rede de notícias Acaerte, Bárbara Amaral.
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1: Vamos então, comentarista do jornalista Roncalho, chega junto com a gente. Olá, Roncalho.
20: Muito bom dia, Cristian Souto. Quero desejar a você e aos nossos ouvintes uma ótima segunda-feira, também uma boa semana e um grande mês de junho. Primeiro de junho, hoje, é o Dia Internacional do Leite. No Brasil, é o Dia da Imprensa. Olha, vou repercutir o debate que produzimos sábado em No Campo das Ideias sobre as ações preventivas em relação ao fenômeno El Niño. Estive com os prefeitos Ronaldo da Rosa, de Ervaldo Oeste, Wilson Sartori, de Joaçaba, por alguns instantes com o prefeito de Luzerna, Juliano Schneider, que por problemas operacionais acabou não podendo participar como queríamos. Também esteve presente o coordenador regional da Defesa Civil do Estado de Santa Catarina, o sargento do Corpo de Bombeiros, Davi Azevedo de Souza. A ideia era entender quais as prioridades de cada município em se tratando de ação imediata para, se for o caso, amenizar ou até evitar situações graves relativas àquilo que todos entendem seja um fenômeno muito forte com consequências imprevisíveis. Como não se sabe ao certo o que virá, já a partir de julho, resta então agir preventivamente. O governo do estado já baixou um decreto inédito no país, estabelecendo situação de emergência através do que se convencionou chamar de alerta climático. Assim sendo, dependendo do grupo de ocorrência, volume de chuva, ventos, tornados, enchentes, deslizamentos, os municípios terão mais celeridade para impulsionar medidas de socorro, entre outras ações. O decreto catarinense não quer a burocracia atrapalhando uma compra pública para dar resposta rápida às cidades e aos seus cidadãos atingidos por catástrofes. Foi possível identificar que algumas ações já estão a caminho. Fiquei um pouco preocupado com Ervaldo Oeste. Suas obras de escoamento de águas, entre outras, ainda não saíram do papel. E o tempo urge e a execução precisa ser rápida. Em Joaçaba, serviços de limpeza, drenagens, desassoreamento de pequenos rios estão sendo feitos. Para o prefeito Sartori, obras importantes já foram implantadas a questão de 9 anos atrás, com a drenagem das águas da chuva. Ele só teme, caso tenhamos sobre a cidade, chuvas torrenciais e demoradas, muito longas, o que pode causar uma série de transtornos. Esse, aliás, é o maior problema de todos. Em Luzerno, o prefeito Juliano Schneider diz que serviços de limpeza de rios, elevação de cabeceiras e pontes na área central e também no interior já estão sendo feitos e que isso deve amenizar o problema, a não ser que tenhamos enchentes e enxurradas muito fortes que extrapolem o controle. Para o coordenador da Defesa Civil, Davi Azevedo de Souza, os trabalhos de prevenção estão num ritmo positivo. A Defesa Civil trabalha diretamente com os municípios e está preparada para enfrentar, segundo ele, grandes desafios. Estoque de lonas, acesso rápido aos sacolões e alimentos e a parceria com as polícias e o Corpo de Bombeiros torna robusto todo o aparato de resposta rápida. Enfim, o negócio é torcer para que o El Niño não venha tão forte. Se vier, é preciso unir toda a estrutura pública e a ajuda inestimável da sociedade, que, como ação de prevenção, pode começar a impedir que o lixo se acumule em torno das bocas de lobo. Por exemplo, a participação do cidadão será muito importante nesse episódio. Tenham todos um bom dia e até amanhã.
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1: Muito bem, Mega Sena, concurso 3013, números sorteados 2, 14, 21, 22, 34 e 44. Com 6 acertos, não houve ganhador. 46 apostas fizeram 5 acertos e estão embolsando R$ 33.161. Quem fez 4 acertos está levando R$ 861. Estimativa de prêmio do próximo concurso amanhã é de R$ 16 milhões. Loto Fácil, concurso 3.699. Com 15 acertos, não houve ganhador. 234 apostas fizeram 14 acertos e estão levando R$ 2.204. Há prêmios menores para 13, 12 e 11 acertos. Estimativa de prêmio do próximo concurso hoje é de R$ 9 milhões. Quina Concurso 7.039, números sorteados 12, 15, 16, 67 e 80. Com 5 acertos, não houve ganhador. 64 apostas fizeram 4 acertos e estão embolsando R$ 9.591. Há prêmios menores para 3 e 2 acertos. Estimativa de prêmio do próximo concurso hoje é de R$ 15 milhões. Time Mania, concurso 2.398, números sorteados 11, 29, 40, 47, 48, 53 e 70. Time do Coração, Grêmio, com 7 acertos, não houve ganhador. 6 apostas fizeram 6 acertos e estão levando R$ 47.396. Há prêmios menores para 5, 4 e 3 acertos. Estimativa de prêmio do próximo concurso amanhã é de R$ 32,5 milhões. Loteria Federal, extração 6.070, quinto prêmio, 50.057. Quarto prêmio, 5.255. Terceiro prêmio, 85.914. Segundo prêmio, 61.725. Primeiro prêmio, 17.254. Dia de sorte, concurso 1.220, números sorteados 4, 5, 9, 11, 20, 26 e 28. Mês da sorte, agosto. Com 7 acertos, não houve ganhador. 47 apostas fizeram 6 acertos e estão faturando R$ 2.655. Há prêmios menores para 5 e 4 acertos. A estimativa de prêmio do próximo concurso amanhã é de R$ 1.200.000. Mais Milionária, concurso 359, números sorteados 1, 8, 10, 12, 22, 30. Trevos sorteados 1 e 6. Não houve ganhador nas combinações principais. A aposta de Boa Vista Roraima fez 5 acertos mais 2 trevos e está levando R$ 254.893. 24 apostas fizeram 5 acertos mais 1 ou nenhum trevo e estão embolsando R$ 4.720. Há prêmios menores nas combinações, nas demais combinações. E a estimativa de prêmio do próximo concurso quarta-feira é de R$ 46 milhões.

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9: Estudos estão indicando que o fenômeno El Niño pode ser o mais rigoroso neste ano. Diante deste cenário, há uma mobilização dos municípios a fim de dirimir os impactos que devem atingir o estado no segundo semestre. Em Bicaré, o prefeito Serginho Bezen comenta que o município já iniciou o planejamento e destaca algumas medidas preventivas diante dos alertas climáticos.
10: Logo após aí que surgiu, né, as primeiras notícias, né, de El Niño, né, por alguns meteorologistas aí do estado, nós aguardamos a emissão, né, do decreto por parte do governo do estado, juntamente com a Defesa Civil, e já prontamente aí fiz uma reunião, né, com o nosso coordenador de Defesa Civil aqui do município, Secretaria de Obras e Agricultura, para sim tomar medidas imediatas, né, em questão de córregos de água, né, reabertura desse desassoreamento, né, em alguns locais, né, a troca de tubulações, né? Então, galerias, tubos, acessos, né? Então, nós estamos com toda a equipe empenhada, né? Todos os dias, nos precavendo, né? Tomando medidas necessárias, né? Para que a gente esteja melhor preparado se vir a ocorrer qualquer alto índice pluviométrico de chuvas na nossa região. Então, nós estamos fazendo preparando, né, trocando galerias, tubulações, abrindo estradas, cortando algumas questões tipo de deságue, acertando, para que não esteja nenhum prejuízo maior. Então, na reunião que eu fiz aqui com a nossa Secretaria de Obras, Defesa Civil, a prevenção sempre é a melhor solução. Então, tudo que a gente puder estar trabalhando agora com as frentes para a prevenção, é isso que a gente está fazendo para amenizar qualquer possível dano aí com essas chuvas que devem assolar o estado aí, segundo as previsões. vale ressaltar que a gente, tomara que não venha, que seja mais brando, mas com todos os avisos meteorológicos, é nossa obrigação tomar as medidas necessárias, né, para amenizar qualquer dano futuro.
9: Prefeito, no município de Bicaré, especificamente, algum ponto mais crítico que mereça um pouco mais de atenção aí nesse sentido?
10: Assim, de forma geral, todas as estradas, né, rurais, e também os acessos que dão acesso aos municípios, né? Então, todos os pontos são, assim, bem específicos, todos merecem cuidados, né? Então, a gente fez um levantamento, né, de alguns pontos críticos, né, que é justamente essas tubulações, pontes, né, que a gente solicitou, troca, enfim, para a gente estar diminuindo, né, qualquer risco futuro, né? Mas por hora, assim, não há nada que mereça uma atenção rápida e de pronto, só mesmo nos preparando para qualquer eventualidade.
9: Em Herval do Oeste, a preocupação também existe diante dos alertas climáticos previstos para este ano. O secretário de Agricultura, Gilmar Dri, faz recomendações ao produtor rural.
7: Tendo em vista essas previsões de El Niño ali, então seria importantíssimo que o agricultor segurasse principalmente esses pedidos de grade aradora, que mexe muito com o solo. Tendo em vista essas previsões, né, tomara que não aconteça, mas geralmente alguma coisa vai acontecer devido às previsões serem muito fortes, né? Então a gente alerta os produtores que mexam o menos possível nessas lavouras para que não haja aí uma erosão, uma perda de solo muito grande nesse sentido.
9: E aí, qual é o caminho, então? Segurar, esperar passar? O que ele pode fazer?
7: Dar uma segurada ou então fazer uma cobertura de solo adequada, né? Para que esse solo, então, tenha uma cobertura suficiente aí para absorver essa quantidade de chuva aí que está prevista. Então, que o agricultor, então, se ao invés de passar arador aí, que use um glifosato, que faça a dessecagem desse terreno, para que não com aradora você mexa nessa terra e essa terra fica ali exposta aí para grandes erosões. Então, que se faça, então, uma cobertura adequada para que, consequentemente, o agricultor não tenha muitas perdas nesse terreno.
9: E a secretaria, que suporte que ela dá para esses agricultores?
7: Nós estamos lá com suporte de equipamentos, né? Nós estamos estruturando também a Secretaria da Agricultura aí com equipamentos, aí estão chegando dentro da secretaria, ensiladeiras. Agora vai ter a chegada dos tratores gabinados aí, um anseio muito antigo dos nossos funcionários. Então é importantíssimo esse apoio, né? Nós estamos lá com uma retroescavadeira, agora temos o trator de cera também, e fazendo esse trabalho, então, aí de contenção, algumas aberturas de valas dentro das propriedades, aí auxiliando, então, o produtor nesse sentido aí, para que não haja grandes percas ou grandes danos dentro das suas propriedades.
9: Também outra ação importante que a Secretaria está desenvolvendo, o lançamento do nitrogênio. Como é que é isso? Como que vai funcionar?
7: Exato, já estamos aí na fase de licitação, então, auxílio aos produtores aí com o nitrogênio, a luva, né, as palhetas aí para inseminação. Então, assim que nós soubermos a empresa, o agricultor vai ter esse auxílio, né, na questão do, principalmente na questão do nitrogênio. Vamos ter um ponto lá que o agricultor vai lá e abastece o seu botijão. Então vai ser um auxílio também que ajuda muito nossos produtores. Nós temos aí, que implantamos aí e que fez um sucesso e ajudou muito a secretaria, a questão das automotrizes, na questão da silagem. Foi um programa aí muito importante e que veio auxiliar principalmente os grandes produtores. Então essas ajudas, essas ações voltadas ao agricultor ajudam muito e muito o nosso agricultor no dia a dia.
9: O jovem que completa 18 anos em 2026 deve realizar o alistamento militar. O período de cadastro teve início em janeiro e seguirá até o final do próximo mês. O secretário da Junta Militar de Serviços de Joaçaba, Murilo Scapini, informa.
11: O prazo de alistamento, então, ele iniciou no dia 1º de janeiro e vai até o dia 30 de junho. Então, o jovem que se alista nesse período, ele vai participar nas seleções ali no período de agosto. É o jovem que se alista, então, em Joaçaba, ele vai participar entre os dias 18 e 19 de agosto, durante as seleções lá no tiro de guerra. E o jovem que se alistar depois desse período, dia 30 de junho, ele vai participar nas seleções no próximo ano daí. E ele fica como alistado fora do período ali e vai pagar uma multa referente a esse atraso.
9: É interessante destacar quem que deve fazer o seu alistamento neste ano, nesse prazo, nesse período agora.
11: O jovem que completa 18 anos esse ano, ele deve fazer esse alistamento.
9: Qualquer, durante esse ano, quem completa 18 anos não deve, nesse período, fazer o alistamento militar. Isso,
11: isso aí.
9: O alistamento militar é um primeiro passo, digamos assim. Depois, obviamente, tem todo os demais processos aí de seleção, né, para ver se a pessoa, de certa forma, vai passar pelo tiro de guerra ou vai ser dispensado. Enfim, tem todos os trâmites posterior a isso, né?
11: Isso aí. Tem todas... Não seria somente uma seleção, né? Como tem a primeira seleção ali, que o jovem vai lá, ele conversa com toda a equipe da seleção lá, que são o pessoal da Comissão de Seleção de Curitiba, juntamente com o subtenente do tiro de guerra aqui de Joaçaba. E nisso eles vão fazer entrevistas, a inspeção médica, isso em várias seleções que vai ocorrer durante esse período ali. Daí.
9: Jovem que completa 18 anos, então, que tem essa necessidade e obrigatoriedade de fazer o seu alistamento militar, como que ele deve proceder? Ele deve comparecer pessoalmente, pode fazer online? Como que ele deve proceder para fazer o seu alistamento militar?
11: O jovem, então, ele pode se alistar online pelo site do alistamento militar, ou então ele pode vir se dirigir até na Junta de Serviço Militar aqui de Joaçaba ou do município em que ele reside para proceder com o alistamento. O alistamento, então, ele, se caso ele for presencialmente, ele deve levar a identidade e um comprovante de endereço.
9: A junta funciona onde hoje, Murilo?
11: A junta militar aqui de Joaçaba fica na própria prefeitura e o horário de funcionamento é da 1 até as 7.
9: Bom, só reforçando a questão de documentação necessário, enfim, para fazer o alistamento.
11: Uhum, então é a identidade e um comprovante de endereço.
9: Tanto online como presencial, essa documentação.
11: Isso aí.
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9: Bom tema, fortalecendo o sistema de garantias e direitos da criança e do adolescente e a democracia participativa. A administração de Joaçaba promove do dia 8 de junho a 11ª Conferência Municipal dos Direitos da Criança e do Adolescente. O encontro vai ocorrer no auditório do Colégio Celso Ramos, das 13 às 18 horas, como informa a presidente do Conselho Municipal dos Direitos da Criança e do Adolescente, Calisle Zanella dos Santos.
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0: quarta-feira, dia 3, 18 horas, no ginásio da Vila Olímpica, em Duque de Caxias, Rio de Janeiro. O encontro será contra o Vasco pela 8ª rodada. No domingo, 18h15, no Centro de Eventos da Noeste, a equipe enfrenta o Blumenau em Clássico Catarinense, válido pela 9ª rodada. Também no sábado, o Cunha Porã venceu o Saudade por 2-1, Pinhalense bateu o Rio do Sul por 4-1, Palmitos derrotou o Marcílio Dias por 3-1 e ontem Maravilha bateu o Catanduvas por 2-1. A 8ª rodada da Liga Nacional Silver teve início nesse final de semana. No sábado, jogando fora de casa, o São Caetano bateu o Blumenau por 3-0 e na noite de ontem, São Lourenço e São Miguel empataram em 1-1. A rodada continua amanhã com dois jogos. 19 horas tem Lages contra Juventude e às 20 horas o Dracena enfrenta o Vélez Camaquã. No sábado, a equipe sub-3 da Jovem Associação Joaçabense de Voleibol esteve em Piauzinho para a disputa da primeira etapa da Liga Oeste de Vôlei. As equipes adversárias eram Chapecó, Xaxim e Concórdia. E o saldo foi positivo para a Jovem, que trouxe de volta duas vitórias contra Chapecó e Xaxim. A preparação segue de olho nas próximas etapas da competição. O Carlos Barbosa, heptacampeão da Libertadores de Futsal, a CBF, venceu o Sorocaba nos pênaltis por 7-6 na noite de ontem e voltou a conquistar a América após 7 anos. Os gaúchos ganharam o torneio que foi disputado justamente em Carlos Barbosa. Com isso, deixaram Jaraguá para trás e se isolaram como o maior campeão da história do continental. No tempo normal, o jogo terminou 2-2, com Carlos Barbosa ficando à frente do placar duas vezes. Fogaça e Otanha marcaram para os gaúchos, enquanto Rodrigo Capeta e Bruninho deixaram tudo igual para os visitantes. O duelo foi para a prorrogação, mas ninguém balançou as redes. Nas penalidades, melhor para o time gaúcho, que venceu por 7-6. Destaque para o goleiro Pedro Bianchini, com passagem pelo Joaçaba Futsal, que defendeu a cobrança decisiva de Caio e sacramentou o hepta da ACBF. Brasileirão, Série A, em jogo polêmico, Palmeiras vence a Chape, São Paulo e Vasco perdem. Os destaques com Roberto Notari.
1: Em jogo marcado por decisões do VAR, o Palmeiras venceu a Chapecoense por 1-0 e segue para a pausa da Copa do Mundo na liderança do Brasileirão. O único gol da partida foi marcado pelo atacante Paulinho, que entrou no segundo tempo. Aos 40 minutos da primeira etapa, o Verdão teve o meia Alan expulso e passou boa parte da partida com um a menos. Além disso, a equipe comandada pelo técnico Abel Ferreira entrou bem diferente, já que muitos jogadores se apresentaram às suas seleções, além de atletas suspensos e lesionados. O treinador voltou a criticar a CBF por não ter cancelado essa rodada.
2: Se os clubes e a CBF quisessem realmente cuidar daquilo que é os interesses do futebol brasileiro, este jogo não poderia ter existido. Já disse mais do que uma vez que foi o único país no mundo que autorizou que jogassem sem nós 8 jogadores internacionais. Em condições normais, este jogo nunca poderia ter existido. Já referi isso na conferência anterior. Ainda ontem estava a ver o Toluca contra o Tigres e os jogadores foram convocados, estavam a jogar e foram dispensados depois. A partir do momento em que os clubes fixaram uma data e que a FIFA a posteriori altera, eu tenho a certeza absoluta que a CBF e os clubes querem fazer o melhor para o futebol brasileiro, mas eu não consegui encontrar uma única razão porque a CBF, o Fluminense e o Flamengo adiaram um jogo de um dia para o outro.
1: Ainda sobre a partida, a Chapecoense teve um gol anulado pelo VAR nos acréscimos do segundo tempo. Esse período ainda permitiu um pênalti anotado em favor do time catarinense, que foi dispersado por Bolasi. O Verdão fica na liderança com 41 pontos, seguido por Flamengo, que tem 34, mas tem um jogo a menos. A Chape permanece na lanterna com 9 pontos. No mesmo horário da partida, o Vasco perdeu em casa para o Atlético Mineiro por 1-0. O time de Renato Gaúcho vai para a pausa da Copa do Mundo na zona do rebaixamento do Brasileirão. Nas partidas da noite, Cruzeiro e Fluminense empataram por 1-1 e o Remo surpreendeu, venceu o São Paulo em casa por 1-0. No sábado, Flamengo bateu Coritiba 3-0, Santos venceu Vitória por 3-1, Bahia bateu Botafogo 2-1 e o Atlético Paranaense passou pelo Mirassol 1-0. Agência Rádio Web, informações do esporte, Norberto Notari.
0: Muito bem, falando aqui dos jogos da dupla Grenal, Corinthians venceu o Grêmio por 3-1 de virada na noite de sábado na Arena em Porto Alegre. Gabriel Meck abriu o placar para os donos da casa no início do jogo, mas André deixou tudo igual no final do primeiro tempo. Na segunda etapa, o time paulista chegou à virada com 2 gols em

três minutos, novamente com o André e depois com o Caio César, com assistências de Yuri Alberto nos dois lances. O time de Fernando Diniz vence a segunda partida fora de casa e vai para a parada da Copa do Mundo longe do Z4. Luiz Castro, ao contrário, fica ainda mais pressionado no time gaúcho. Com a vitória em Porto Alegre, o Corinthians chega a 24 pontos e sobe para a nona posição na classificação. Já o Grêmio segue com 21 e cai para a 16ª posição. Superior em grande parte do tempo, o Red Bull Bragantino venceu o Internacional por 3-1 ontem. Foi a terceira vitória consecutiva da equipe do campeonato, enquanto o Inter sofreu a segunda derrota seguida. Os gols do time paulista foram marcados por Fernando, Juninho Capixaba e Thiago Volpe. O Colorado descontou com Aguirre. Com a vitória, o Bragantino se manteve na quinta colocação com 29 pontos dentro da zona de classificação para a Conmebol Libertadores. O Internacional fica em 14º, ou melhor, na 14ª colocação com 21 pontos. Na Série B, destaque para a vitória do Criciúma fora de casa sobre o Avaí por 2-1. E houve mudança na parte de cima da tabela. O Sport derrotou o Náutico por 2-0, assumiu a liderança. Já o Vila Nova bateu Londrina por 1-0 e é o vice-líder, perdendo no critério de desempate. O antes líder São Bernardo empatou com o Novo Horizontino e foi para a terceira posição no clássico goiano. Atlético e Goiás empataram em 1-1. A rodada encerra hoje com duelo entre Ponte Preta e Botafogo Paulista às 19 horas. E a seleção brasileira se despediu presenteando 72 mil pessoas no Maracanã com uma goleada por 6-2 sobre o Panamá ontem, véspera do embarque para a Copa do Mundo. O time de Carlos Ancelotti abriu o placar com um belo chute de Vini Júnior no primeiro tempo, levou o empate de Murilo, mas ampliou com Casemiro antes do intervalo. O treinador, no penúltimo teste antes da estreia no Mundial, fez 10 trocas, deixando em campo somente Léo Pereira, e viu o Brasil construir a goleada no segundo tempo com gols de Rayan, Paquetá, Igor Thiago e Danilo Santos. Harvey ainda diminuiu para o Panamá no fim com um golaço. O Brasil viaja para os Estados Unidos hoje para finalizar a preparação para a Copa do Mundo 2026 e terá o último teste antes da estreia, um amistoso contra o Egito às 19 horas, sábado. 7:52, seriam estas as informações do esporte. Depois do intervalo, tem os destaques da segurança pública.

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9: Sete horas 56 minutos.
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9: Muito bem, vamos com as informações, os destaques aí do final de semana na segurança pública. A polícia realizou entre sexta e sábado o cumprimento de duas ordens judiciais em municípios da região. As operações ocorreram em Joaçaba e Erval Velho e resultaram no encaminhamento de uma mulher para cumprimento de medida socioeducativa e na prisão de um homem condenado por crimes sexuais. Na noite de sexta-feira, por volta das 19 horas, policiais militares cumpriram o mandado judicial de apreensão expedido pela Vara da Infância e Juventude de Joaçaba. A ordem judicial foi executada após a localização de uma jovem de 19 anos em sua residência. Depois de ser informada sobre a decisão da justiça, ela foi conduzida à delegacia de polícia de Joaçaba para os procedimentos legais e posterior encaminhamento para o cumprimento da medida socioeducativa determinada pelo Poder Judiciário. Segundo a Polícia Militar, a ocorrência foi registrada sem alterações e a jovem permaneceu à disposição da justiça. Já na tarde de sábado, por volta das 17 horas, a Polícia Militar cumpriu o mandado de prisão no interior de Erval Velho. após receber informações sobre o paradeiro de um homem de 47 anos, procurado pela justiça, os policiais se deslocaram até o local indicado e realizaram a abordagem. Durante a consulta aos sistemas, foi confirmado o mandado de prisão expedido pela comarca de Campos Novos. Conforme a PM, a ordem judicial decorre de condenação pelos crimes de estupro de vulnerável e importunação sexual. A pena imposta ao condenado é de 29 anos de reclusão, a ser cumprida em regime fechado. Durante o atendimento à ocorrência, os policiais constataram que o homem apresentava lesões corporais. De acordo com as informações levantadas no local, os ferimentos teriam sido provocados por pessoas que acionaram a polícia. O Instituto Geral de Perícias foi chamado para realizar os levantamentos técnicos, confirmando lesões compatíveis com os relatos apresentados. Apesar dos ferimentos, o homem informou aos policiais que não tinha interesse em registrar representação criminal em relação ao caso. Após os procedimentos legais, ele foi encaminhado ao sistema prisional, onde permanece à disposição da justiça. E um homem precisou ser resgatado pelo Corpo de Bombeiros no início da noite de sexta-feira ainda, após sofrer um acidente enquanto realizava corte de uma árvore em Herval do Oeste. As equipes foram acionadas por volta das 18h30 para socorrer a vítima, que encontrava-se suspensa no topo da árvore, aproximadamente 15 metros de altura, na travessa Xanxerê, localizada na área central do município. Devido ao local ser de difícil acesso e ao período noturno, a operação exigiu atenção redobrada e o emprego de técnicas específicas de salvamento em altura. De acordo com os socorristas, o homem estava preso ao seu próprio sistema de segurança individual, apresentando escoriações pelo corpo e suspeita de fratura na clavícula, impossibilitando-lhe descer por meios próprios. Um dos resgatistas escalou a árvore, acessou a vítima e realizou a transferência dela para o sistema de resgate da corporação. Ainda no topo, foram iniciados os procedimentos de atendimento pré-hospitalar com a imobilização da região afetada. Na sequência, a equipe efetuou a descida controlada do homem até o solo em total segurança. Após a conclusão do resgate, a vítima foi entregue aos cuidados da equipe do SAMU para avaliação e condução ao Hospital Universitário Santa Terezinha. Seriam essas as informações, os destaques do fim de semana na área de segurança pública. Pontualmente 8 horas, estamos concluindo mais uma edição do Jornal Primeira Hora, produção central de jornalismo da Catarinense. Sonoplastia de Eliseu Peroso, reportagens de Cristian Souto, Paulo César, Márcio Maturana, Antônio Vital e Bárbara Amaral. Apresentação Cristian Souto, redação Morli Ricardo e Eliseu Peroso, coordenação de jornalismo de Marcelo Santos, supervisão geral de Nelson Paulo dos Santos. A seguir vem aí o Programa da Alegria, na apresentação de Amarildo Monteiro. Bom dia.
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14: Meus amigos queridos, minhas amigas, bom dia, segunda-feira, novo mês, e cá estamos para a nossa reflexão do dia. Quero dizer que limites são bíblicos. Jesus amou profundamente, acolheu multidões, curou feridas, mas ele também se retirava, silenciava e se afastava quando necessário. Nem todo afastamento é falta de amor. Às vezes é sabedoria, preservação, obediência. Há pessoas que drenam, confundem, manipulam e adoecem emocionalmente. E permanecer onde sua pós morre não é bondade, é abandono de si. Até Jesus escolheu não permanecer em alguns lugares. Ele se retirava para orar, ele se afastava das multidões e não insistia onde não havia abertura para ele. Limites são muros contra o amor. São portas que protegem aquilo que Deus colocou dentro de você. Pense nisso. E é assim que eu quero começar essa segunda-feira, causando uma reflexão profunda na sua alma e fazendo ela melhor nesse novo dia. Boa segunda-feira, boa manhã e que a paz sempre esteja contigo.

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Meus amigos e amigas, bom dia, minha gente querida. Está começando mais uma manhã especial, cheia de boas energias, sorrisos e motivos para agradecer. A segunda-feira chegou trazendo uma nova oportunidade para a gente começar a sonhar, a realizar e espalhar alegria por onde a gente vai passar nesse dia.

0: Eu diria pra você nesse comecinho de manhã, abra a janela da vida, deixa a luz entrar no seu coração. Escolha começar esse dia de bem com a vida, fazendo bem, porque quando a gente sorri para o dia também sorri pra gente. Trabalha comigo agora, Eliseu Peroso Júnior, já já, Dalceu Martins, meus amigos da manhã, meus queridos, estamos aí para mais uma semana, para mais um novo mês em nossas vidas. Está no ar o seu companheiro de todas as manhãs, levando aquele astral incomparável, aquele sorriso bonito. E claro, você aonde estiver ouvindo a Catarinense, sejam muito bem-vindos. Não, não vou falar do que o programa da Alegria vai apresentar, mas com certeza a gente vai se divertir. Se prepare, porque a festa do rádio está no ar.
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0: Vamos dançar e vamos balançar, galera, naquele ritmo da alegria. Papas da língua.

0: Galera, vamos dançar, vamos balançar, vamos alegrar o seu dia.
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0: Gente, eu quero falar sobre algo muito importante, né? Curiosidades, saúde e tecnologia, sobre o que está sendo feito para tratar o câncer. Você sabia que uma das tecnologias mais promissoras no combate ao câncer utiliza o próprio sistema imunológico do paciente? Trata-se da imunoterapia, um tratamento que ajuda as células de defesa do organismo a reconhecer e atacar as células cancerígenas com mais eficiência. Em alguns tipos de câncer, os resultados têm sido tão positivos que pacientes conseguiram controlar a doença por muitos anos. Outra novidade são os chamados medicamentos de precisão, desenvolvidos para agir em alterações genéticas específicas do tumor, e isso permite tratamento mais personalizado, em outros casos, com menos efeitos colaterais do que as terapias tradicionais. A ciência continua avançando e cada ano surgem novas descobertas que aumentam as chances de tratamento e qualidade de vida para milhões de pessoas em todo o mundo. Uma mensagem, se eu fosse deixar para vocês nessa manhã: a tecnologia avança, a ciência avança a passos largos, a medicina evolui e a esperança também. Cada nova descoberta é mais um passo na luta contra o câncer. E viva o SUS, que cada dia incorpora novos medicamentos de ponta para o tratamento dessa doença. É isso aí.

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Isso aí, galera, tamo junto na Catarinense no programa da Alegria, que maravilha! Segunda-feira, né? Você já ficou bem informado com o Jornal Primeira Hora, Cristian Souto e toda a equipe de jornalismo da Catarinense, atualizando você que é muito legal. 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Sejam bem-vindos, começando a semana de boa. Fique atento aos golpes no seu celular, se cobre alerta, não compartilhe senhas ou dados pessoais por ligação ou WhatsApp. Em caso de dúvidas, não haja sob pressão e fale com sua cooperativa, querido. É isso aí. 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

0: isso aí, galera do meu coração, de bem com a vida, tamo junto, 8:19, Dalsa, já voltamos e vamos trazer com todo carinho na manhã.
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0: você no seu dia. Vamos começar a semana feliz, vamos começar a semana alegre, vamos começar a semana celebrando o seu aniversário.
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0: Parabéns hoje do Grupo Frei Silvano de Água Doce para Honorina Borschetti, Írio José Ribeiro e Filomena Cordeiro. Grupo Unidos de Luziana para Levinda Frosa, Vargem Bonita para Dona Florides Biasi e Dozolina Dolor Soleta, Cantinho da Natureza de Campina da Alegria para Áurea Rec, Grupo Primavera de Linha Leãozinho Luziana para Dona Anitta Deige, o Grupo Viver e Cantar de Lacerdópolis para Maria Papini, Grupo São José da Boa Esperança para Domingos Ferrari, São Camilo lá de Linha França, Jaborá para Augustinho Savaris, Grupos Pioneiros do Centro em Ibicaré abraçam Elias Antônio Perger, Cesarina Moura Silva, Ruth Mainardes Machado, Maria Neuci Junges Heineck e Emílio Schuch. Grupo União Vista Alegre de Ibicaré para Roseli Estopassola. Parabéns, querido, saúde e muitas felicidades.
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0: Eita, pra vocês hoje, os serranos. Vamos dançar, que a coisa é linda ali.

0: de São Nicolau, do qual somos sócios honorários.
1: E se aqui tivesse um baita CTG, talvez os serranos estivessem também homenageando nas novas andanças aí, né? É isso. Valeu, galera. Obrigado pelo carinho, pela audiência. Valeu, vó. Valeu, vô. Começamos bem amanhã, né? Boa segunda-feira. Tempo tá meio assim, com uma cara meia, sabe como é que é? Aquela cara... Cara, sabe aquela cara? Então ele tá bem assim hoje. Tomara que melhore ao longo do dia. É isso aí.

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7: Isso aí, minha gente, estamos de volta no Programa da Alegria, 8:30 da manhã. Na hora do café, na hora em que você está acordando com aquela preguiça de segunda-feira, por favor, se ajude e vamos fazer uma segunda-feira maravilhosa. E agora a gente começa a falar de horóscopo do dia.
8: E agora vamos conferir as previsões astrológicas para hoje. Áries, de 21 de março a 20 de abril.
7: Alô, Ariano, o céu tende a trazer reflexões sobre sua história e uma vontade maior de organizar, sabe o quê? Ambiente doméstico. Pode surgir a necessidade de resolver assuntos antigos e a família poderia esclarecer sentimentos que ficaram implícitos por muito tempo. Conversar, eu sempre falo isso, né? Touro, o dia estimula trocas emocionais nas conversas com pessoas próximas, como irmãos, vizinhos e amigos. As palavras tendem a carregar mais sentimento e você pode perceber que certas conversas aparentemente simples revelam conteúdos mais profundos. Gêmeos, pega a visão. Seu regente muda de signo e pode te deixar mais sensível. É um momento que te convida a repensar o que realmente traz sensação de segurança, não apenas no sentido material, mas também nos seus valores internos. Vale organizar prioridades hoje para começar a semana numa boa. Olá, caranguejinha. Mercúrio no seu signo tende a trazer mais clareza para expressar sentimentos e uma mente mais ativa em relação a questões pessoais. Você pode sentir vontade de falar sobre temas que antes permaneciam guardados ou implícitos. Então a hora é agora, viu? Leão e a galera, vamos bater um papo reto daqui a pouquinho no Programa da Alegria.
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0: É isso aí, minha gente querida. Obrigado pelo carinho, pela audiência. E vamos juntos, né? 8:36 da manhã. Estamos de volta, Dalceu. Eu quero aproveitar e mandar um oizinho para quem pulou da cama cedo hoje, para quem está começando um novo dia cedo. Adivinha? Galera do trecho, vamos falar com eles. Salve, meus irmãos e irmãs da estrada. Alô, borracheiros. Alô, gente das oficinas. Alô, meus amigos queridos, os restaurantes também, né? É mais uma galera aí que tá junto com o pessoal do trecho. A toda a galera de Azeu, nosso abraço carinhoso e fraterno. E o desejo de uma segunda-feira que seja abençoada com o Deus acompanhando vocês pelas estradas do Brasil e de toda a nossa região. Operadores de máquina pesada. Rampão, qual é que é o recado, Rampão? Como é que tu tá, meu amigo? Tá de férias ainda ou já tá trabalhando, hein, Rampão? Conta pra mim aí, diga lá, bom dia, Rampão.
1: Bom dia, ali, amigo Amarildo Monteiro, falou Rampão no transporte do açúcar do Lagarto. Estamos no retorno aí, depois de 20 dias aí, com o celular confiscado aí. Temos no tapetão preto de rumo aí, pra mais uma etapa aí, de um ano aí. Manda pra nós aí, no momento, caminhoneiro aí. Pode mandar a Sula Miranda aí. Ofereça a todos que estão na escuta, um abraço, tudo de bom.
0: Valeu, querido, seja bem-vindo à estrada mais uma vez aí no Suco do Lagarto, pela nossa região. Essa é a galera que corre sentado, né? Pessoal que passa as nossas SCs e BRs, pessoal do agronegócio também, o nosso grande carinho, turma da saúde, obrigado, turma da educação também, enfim, quem tá na entrega, né? Tem uma galera aí enorme que nos acompanha, a audiência só cresce, e isso é bom demais. Sula Miranda... Na ponta da agulha, aumentemos o som.

0: 8h42. Gostou da música, Sula Miranda? Pra galera, pra geral. Ótimo dia, ótima manhã com a gente aqui. 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
5: É isso aí, do tamanho da segunda-feira, cheio de alegria, de energia boa. Pois é, né? O bom de tudo, Dalceu, que é segunda-feira, vai ser uma grande segunda-feira e a galera já tá pensando na quinta. Isso é uma semana especial pra galera, né? E agora vamos falar de horóscopo do dia.
6: Atenção, Leão! De 22 de julho a 22 de agosto.
5: Olha, hoje há um certo convite à introspecção, pensamentos voltados ao passado, lembranças que estão emocionais mais profundas podem ocupar mais espaço na mente. Em vez de agir imediatamente, será necessário compreender melhor certos sentimentos, Leão. Combinado? Quero falar com você de Virgem. Você entende a viver esse período com maior intensidade nas relações sociais e nos projetos coletivos. O dia pode tornar as amizades mais profundas emocionalmente, facilitando conversa sobre sonhos, preocupações ou memórias compartilhadas, o que é muito bacana. Libra, Libra, a sua reputação pode estar muito ligada à capacidade de demonstrar sensibilidade, deixar as grosserias de lado e cuidar com os outros, porque é dos outros que muitas vezes vem um amigo que te ajuda. Conversas com chefes, clientes ou figuras de autoridade, familiares que te amam, podem ter um tom muito diferente hoje. E você vai ver que as coisas não são difíceis como você pensa. Confie, acredite e abra o seu coração. Vamos falar com você de Escorpião. Você pode se sentir mais atraído por temas ligados à história, cultura, espiritualidade, especialmente ao despertar identificação emocional. Conversas com pessoas de outras culturas ou perspectivas prometem provocar reflexões profundas, ajudando a ampliar o seu repertório. Pegou a visão aí, Sagitário e a turma? Em instantes, a gente fecha o astral da nossa segunda-feira.

E aí, garotão, diga pra mim aqui no programa da Alegria, 8h52 da manhã, música linda ouvida pra você, segunda-feira, que seja na medida que você merece, então, faça por merecer.

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5: Funerária São João Batista e a família da Silva comunicam com pesar o falecimento da senhora Vanilde Alves da Silva, aos 84 anos de idade. 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
1: Só aí dá um sorrisão pra mim, chacola a poeira e vamos ver, né? Olhando pra frente, segunda-feira, novo dia, muitas esperanças e oportunidades nos aguardam, galera. E vamos aos últimos signos do horóscopo do dia pra você.
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1: Se liga nessa então, queridos, depois de um dia de exposição e expansão pessoal, a mente tende a se voltar para questões mais profundas e íntimas. Conversas sobre confiança, vulnerabilidade e recursos podem surgir. Aproveite para diálogos honestos sobre sentimentos, né? Isso precisa ser exposto no dia de hoje. Quero falar com você, amigo, amiga de Capricórnio. Se liga aí. Pode ser um período em que sentimentos precisam ser expressados com mais clareza, eu diria. Para evitar mal-entendidos, ao mesmo tempo, existe a oportunidade de aprofundar vínculos por meio de escuta verdadeira. A relação tende a fortalecer e compartilhar vulnerabilidade. Aquário, conversas com colegas podem revelar preocupações pessoais ou necessidades de apoio. O céu também deve estimular reflexões sobre saúde, hábitos e equilíbrio do dia a dia. Pequenos ajustes na rotina podem trazer impacto, bem-estar geral. Tenha uma comunicação cuidadosa no trabalho. Pegou a visão aí? Fecho com peixes o astral de hoje. É um período em que a relação com crianças, hobby ou atividades criativas podem se tornar mais significativa na comunicação, tende a fluir com sensibilidade e permitindo compartilhar sentimentos, conversas românticas e declarações que podem ser feitas para melhorar o seu dia. Ficamos por aqui. Comece bem a semana aproveitando o seu horóscopo do dia. A funerária São João Batista e a família da Silva comunicam com pesar o falecimento da senhora Vanilde Alves da Silva, ocorrido aos 84 anos de idade ontem. O corpo está sendo velado na capela mortuária Freidigar de Joaçaba e seu sepultamento com celebração e despedida será daqui a pouquinho às 9 horas na própria capela, seguindo logo após para o cemitério local. Noticiamos com pesar o falecimento da senhora Vanilde Alves da Silva. Hora catarinense, 9 da manhã em ponto.

0: Valeu, Júnior Vila, boa vida pra você. Bom dia, segunda-feira, sua linda e maravilhosa.
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Isso aí, galera, no programa da Alegria, 9h08 da manhã. É bom ter você aqui. Obrigado por você estar com o rádio ligado, desejando uma manhã feliz para quem está aqui pertinho da gente. Deixa eu mandar um oizinho para Roberto, né? Obrigado, Roberto, pelo carinho já cedo. Daqui a pouco tem o show de brincadeiras. E agora tem uma música para levantar o astral da galera, né? Vamos lá! Bom dia, quero ouvir a música Luan Santana, Bala Emocional, tá louco, Eric Pablo? Vamos ouvir aí.

0: Gostou da música aí? Tá bom, né, Luan Santana? 9:11 da manhã pra você.
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0: Classificado já está no ar, garante. Olha, no Cine hoje tem vaga de servente de obras, pedreiro, recepção, empacotador, vaga exclusiva para PCD, acontece. Motorista de ônibus rodoviário, operador de processo de produção, engenheiro de segurança, viu? Vende-se casa mista em Joaçaba e aceita-se carro no negócio. O telefone é o 991924554. Vende-se também uma bicicleta por R$630. No 988769096 com a Maísa. Vende-se um terreno com duas casas em Erval do Oeste para negociar com o Volmir 991661567. Esse é o Classificados para Crono Segurança Privada em nossa programação especialmente para você.
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0: Isso aí, galera do bem, 9:16 da manhã para Supervisa. Está de volta ao churrasquinho do Visa, sorteio todo sábado no Sestão da Catarinense e também Casa que traz ofertas e promoções. Não é bem uma casa, né? 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Fechou, Dalceu Martins? Hoje a provocação é das melhores. Preste atenção, eu quero ouvir a participação de todo mundo aí. A segunda-feira chegou. E hoje eu quero começar o programa com uma pergunta que vale ouro. Uma pergunta simples, mas que pode fazer a gente pensar sobre o poder que temos de transformar o dia e até a vida de alguém. Conte pra gente o que é bom, né? O que você pensou nesse final de semana e o que você fez na prática que pode ter mudado a vida de alguém. Você visitou um familiar que estava se sentindo só? Talvez tenha dado uma carona para quem precisava, talvez segurou a porta do elevador para alguém entrar, talvez deu um bom dia para a pessoa, deu um sorriso para alguém, deu a vez no trânsito, qualquer coisa vale. O que você fez neste final de semana que pode ter mudado a vida de alguém? Agora eu quero ver você. Conte para mim, qual foi a boa ação que marcou o seu final de semana? Você ajudou alguém, amigo, amiga? Recebeu ajuda de alguém? Pode ter recebido também, né? Uma coisa bacana. Então, vamos lá. Eu aguardo você a partir de agora no WhatsApp da Catarinense 984377982 para a gente começar a semana com coisa boa. Não tem coisa melhor do que começar a semana com coisa boa. É tipo assim, você pode começar a semana com elogio, pode começar a semana com um puxão de orelha. Simples assim, né, Dalceu? Estragou o seu dia. Pronto, já quebrou tudo, né? Então, pensa bem o que você vai falar e eu te pergunto. O que você fez para mudar a vida de alguém no final de semana ou fez de bom? Ou recebeu de alguém que você gostaria de compartilhar com a gente aí? Fechado? A partir de agora está no ar a provocação do dia. É sempre um prazer bater aquele papo bacana com você de maneira honesta, direta no programa da alegria. Tenha vergonha não, viu? A casa é sua e eu te recebo com muita alegria, como você me recebe com muita alegria na sua casa, no seu trabalho, no seu automóvel, aonde você quer que você esteja. Afinal de contas, hoje é 1º de junho, né, Dalceu? E tudo isso para depois de a gente valorizar os nossos anunciantes no programa da alegria. A gente volta, não saia daí. Claro que tem, queridos. 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Pegou a visão? 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Fique atento aos golpes no seu celular, isso é uma praga, gente. Hoje já pode ter certeza que os caras estão querendo dar golpe novo, né? Principalmente sobre o imposto de renda. Fica alerta, não compartilhe senhas, dados pessoais, ligação, qualquer coisa sinistra aí, vovó, nono, nona, pessoas que às vezes ficam preocupadas com os filhos, desligue o telefone e ligue para a pessoa. Fale com ela, não vá ligar para telefone que te passa no WhatsApp aí, por favor, viu? 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

0: É isso aí, gente, tudo bem? Já de volta, 9:24. Já temos participação aqui da turma no programa da Alegria. Dona Maria do bairro Nossa Senhora de Fátima, em Erval do Oeste. Oi, Dona Maria, bom dia. Marildo, no sábado eu fui visitar uma vizinha idosa que mora sozinha. Levei um bolo e fiquei conversando com ela por quase 2 horas. Quando fui embora, ela disse que aquele tinha sido o melhor momento da semana para ela. Para mim foi uma coisa tão simples, mas que alegrou meu coração ouvir o que ela disse. Olha só como dá para fazer a diferença na vida das pessoas com pequenos gestos, viu? Vamos, ô Rempel, fala comigo aí, minha amiga, bom dia.
1: Bom dia, Maria, tudo bem? É a Miriam de São Cristóvão de Abará. Para trazer a música do Amado Batista, Folha Seca, se for possível. Fez para meu marido, Dona Vempe, para todos os ouvintes catarinenses, para vocês e da rádio. E tenha todos uma ótima, abençoada segunda-feira e começo de mês.
0: Obrigado, querida. Valeu, Miriam Stempel. Valeu, Jaborá. Valeu, Santa Lúcia. Altair Camargo, quem é que está de aniversário hoje, amigão? Bom dia.
2: Bom dia, meu amigo. Aqui é Altair Camargo. Queria destacar para nós, Leandro Leonardo, quanto mais o tempo passa, e oferecer para minha esposa, Ângela Cristina Bilibil, que está fazendo aniversário hoje. Esses são os votos de toda a família Camargo e amigos e a família Bilibil. E para quem gosta da música, coloca ela aí na agenda dos aniversariantes.
0: Valeu. Na benção. Valeu, Altair. Tá dado o recado aí, queridão. Obrigado pela companhia. Boa segunda-feira, boa semana de astral bom. Sobe o som do seu Martins. Pra toda essa gente linda.

Que coisa mais linda, né? Nossa, é por você que canto. Valeu, Leandro Leonardo. Olha, alguém perdeu uma chave de Volkswagen. Ela se encontra com um taxista em frente à prefeitura de Joaçaba, viu? Alguém perdeu por esses dias. A chave de um Volkswagen está ali com o taxista à disposição da pessoa. Daqui a pouquinho eu também falo de outra chave que foi encontrada lá em Luzerna e a gente dá o destaque aí para o nosso ouvinte que nos acompanha na manhã da Catarinense. Continua aí, voltaremos daqui a pouquinho.

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13: Isso aí, galera, 9h34 da manhã, bota alegria nisso. Segunda-feira não tem jeito, né? Não dá pra começar segunda-feira de cara torta, preocupado, né? Com um monte de coisa pra fazer. Segunda-feira é de começar na suavidade, né? Milhão por hora fazendo, sorrindo e cantando. Como diz aquele poeta, né, Dalceu? Sorrindo e cantando, a gente vai em frente. Quem é que tá na linha aí pra dar recadinho? Oi, bom dia.
14: Bom dia, meu querido amigo. E obrigado porque você existe nessa emissora. Gosto muito de te ouvir, meu querido amigo e irmão. Maravilhoso. Que Deus te abençoe essa segunda-feira e esse mês inteiro e a tua vida inteira. Você, tua família, teus filhos, teus netos, teus amigos e essa equipe que trabalha aí. Um grande abraço para vocês. E se possível, quero escutar uma música do Amado Batista, qualquer uma.
13: Vamos achar Quarto Negro pra rodar hoje de manhã pra galera do Amadão, né, Dalceu? Vamos achar. Essa é a Dona Tere. A Dona Tere trabalhou com a gente no tempo da TV Catarinense. Lembro dela, uma pessoa muito querida, muito gentil, né? Dona Tere, aquele abraço carinhoso e obrigado pelas palavras. Assim a gente começa a semana muito de bem com a vida, minha amiga. Pessoal pediu Amadão, Reizinho, Quarto Negro. Tá aí, ó.

E aí, 9h39 da manhã, Quarto Negro Amado Batista, uma utilidade pública. Você perdeu um husky siberiano esse final de semana, fugiu da sua residência aí? Se for seu, ele está aqui no edifício Ilha Bela, na ilha, aqui aquele edifício do final ali, tá desde de manhã sentadinho ali, deitadinho, tranquilinho, é manso, é de alguma casa. Se ele fugiu de algum lugar, por favor, o cachorrinho está ali sendo cuidado pelo pessoal, deram água, deram comida para ele, ele está ali. Se você ir agora, você é o dono, o bichinho está ali aguardando você, né? Eu não quero acreditar que alguém soltou o animal, né? Aí seria muita bandidagem. Agora, se for seu, ele está ali. Essa é a utilidade pública da Catarinense. E nessa segunda-feira, a provocação quer saber de você. E aí? O que que você fez de bom no dia de ontem ou no sábado na provocação do dia? Conte pra gente, que de bom você fez nesse final de semana que pode ter ajudado ou mudado a vida de alguém? Ou recebeu ajuda de alguém? Conta pra mim aí, manda o WhatsApp, estou esperando você. 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Combinado? 9h41, já, queridos, a gente volta com você, mandando o seu áudio para mim aqui no programa da Alegria. Ou será que o bem não tá na moda? Hã? Será que não fez nada de diferente no final de semana? Pensa aí, me ajuda aí.

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disse assim: olha, Marildo, talvez coisas boas a gente não faz, mas alguém pode ter feito alguma coisa que não é legal pra gente também. Isso não é legal, né? Pode contar, tem problema nenhum. Seu Antônio de Água Doce mandou pra nós aqui: ajudei um jovem a trocar o pneu na estrada, estava com o pneu furado do automóvel. Ele estava nervoso, estava atrasado. No final saiu agradecendo e dizendo que ainda existem pessoas boas no mundo. Nem sempre quando está parado na estrada para um carro para te assaltar, né? Que é uma pessoa de má índole, uma pessoa ruim. Às vezes são pessoas com um coração muito bom. Na maioria das vezes, né? São pessoas do bem. Mas o medo é tão grande da gente de parar num lugar para trocar pneu, né? Que tu quer parar num lugar mais seguro. O mundo anda assim meio estranho, meio virado, ou seriam as pessoas que andam? Pensa aí e conversa comigo na provocação de hoje do programa da Alegria. Senhor Antônio, aquele abração pro senhor e a família e parabéns pela atitude, viu, querido? Tamo junto. Eduardo Costa. Bah, Eduardo tem um monte de música, mas Deus é caipira? Eu acho que Deus é qualquer coisa que tu queira que ele seja. Caipira, da cidade, né?

0: mulher.
1: É, não vai ser bom então, só se for louco, né, Lúcio Martins? Por favor, aí tem tudo de bom, só coisa boa e maravilhosa. Boa amanhã, alguém perdeu uma chave de Volkswagen, gente? Ela se encontra com o pessoal dos táxis em frente ao ponto da Prefeitura Municipal em Joaçaba.

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7: Isso aí, boa segunda-feira, bom início de semana, bom dia pra você, tá agradável, amanhã fresquinha, né? Isso é bom demais. Meu caro Dalcio Martins, vamos ver a nossa ouvinte Irma Gabi. Seja bem-vinda, fazendo um relato aqui no programa muito legal do que é fazer o bem. Diga lá, bom dia, amiga.
8: Bom dia, Maria Monteiro, tudo bem? Aqui é Irma, aqui da linha Triângulo Ibicaré. A Maria do Salmo estava olhando nos status e uma amiga minha postou que uma amiga dela estava precisando de doação, colchão, casal ou solteiro. E eu vi num grupo que estavam doando um colchão. Aí eu entrei em contato com essa minha amiga e falei, ó, lá em tal lugar estão doando um colchão. Você quer que eu fale para doar para tua amiga? Então, entrei em contato, né, com a senhora lá que estava doando e deu certo. A mulher lá conseguiu o colchão, que de Bicaré foi lá buscar. O colchão deu certo, graças a Deus. E aí no mesmo dia, no sábado, uma senhora postou no mesmo grupo que estavam precisando cuidador de idosos. Aí eu pedi para essa mesma amiga que tinha pedido colchão para amiga dela, se ela queria o emprego para cuidar de uma senhora no hospital, no UST, né? Uhum. Ela falou, sim, eu estou precisando ganhar um extra, né? Claro. Ela está desempregada. Então, ela, hoje de manhã, de madrugada, ela me mandou mensagem agradecendo. Ela disse, obrigado, Irma, estou aqui no hospital cuidando da senhora. Agradeço por você ter me indicado, né? E deu certo. Então, é coisas de Deus. Acredito que, assim como eu vi a postagem dela precisando, ela ajudou a amiga dela, eu ajudei essa minha amiga, né? Conseguimos o colchão para a senhora lá, conseguimos o emprego para minha amiga. É tudo Deus, sempre Deus, né, Marildo? Um abençoado dia para você, para todos aí da rádio, para todos nós.
7: Obrigado, Irma. Pode ter certeza, são nas pequenas coisas que Deus se manifesta, né? E assim a gente vai melhorando o mundo. Valeu por ter compartilhado com a gente isso que aconteceu contigo no final de semana. Maravilhoso. 9:56 da manhã. Mande seu áudio, quero ouvir você aqui no programa da Alegria. 9:56. Bom dia, bom início de semana.
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0: Gostou da música aí? Valeu, né, meninos? Cantando, gente da terra, Gregory Renan, prenda o Patricinha. E aí, galera, estou aguardando você de o seu compartilhamento de coisas boas no final de semana. O que, que pode ter feito para melhorar a vida de alguém ou fizeram para te sacanear, né? Me ajuda aí, estamos juntos. E agora, notícias chegando na manhã.
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0: Marcelo, diga lá o que é notícia nessa segunda-feira. Bom dia.
2: Bom dia, Marido Monteiro. 45 das 52 universidades brasileiras que integram o ranking das melhores do mundo caíram de posição no ranking de 2026, de acordo com dados que foram divulgados nesta segunda-feira pelo Centro para Rankings Universitários Mundiais. A queda generalizada, que atingiu 87% das instituições brasileiras, é atribuída principalmente à queda no desempenho em pesquisa e à crescente competição global com instituições mais bem financiadas. A partir de hoje, o diesel sai mais barato das refinarias da Petrobras. O desconto por litro vale para o óleo diesel A e atende às novas regras de subvenção do governo federal. Na prática, o preço médio para as distribuidoras cai de R$ 3,65 para R$ 3,30. Esse desconto da Petrobras serve para anular a volta de impostos federais, que também acontece hoje. Ou seja, o subsídio do governo segura o preço para que a reoneração não pese no bolso do consumidor final. A Lei Estadual de Santa Catarina, que estabelece multa para quem for flagrado usando ou portando drogas em espaços públicos, contabilizou 10 mil autuações em 7 meses. Em vigor desde outubro do ano passado, quando um decreto passou a regulamentá-la, a norma mantém média de 44 autuações por dia. Do total de flagrantes que foram registrados, 577 envolveram casos reincidentes. Pelo texto, além da multa inicial, equivalente a um salário mínimo nacional, quem for flagrado cometendo crime mais de uma vez vai ter a pena dobrada. Sem surpresas, a disputa pelo título do Campeonato Brasileiro está forte entre Palmeiras e Flamengo. Líder com 7 pontos de vantagem, a equipe alviverde tem 51% de chance de ficar com o título. Com um jogo a menos, as possibilidades de ser campeão do Flamengo são em 35%. Falta apenas uma rodada para fechar o primeiro turno do Brasileirão, mas a competição dá uma parada para a Copa do Mundo a partir dessa segunda-feira e volta só no dia 22 de julho. Segue na Catarinense o programa da Alegria com Amarildo Monteiro. Da redação, Marcelo Santos.
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0: De volta, 10:05 da manhã, foram as notícias com a nossa equipe de jornalismo. Tem mais ao meio-dia no Grande Jornal, né, Dalsa? Seguimos em frente. Bom dia, gente. Como é que tá a sua segunda-feira? Tá lindo dia aqui no Vale hoje, hein? Ô, Noemi, fala comigo, Noemi. Diga lá o que que você quer contar pra gente. Bem-vinda, Noemi.
6: Oi, Amarildo. Bom dia. Aqui é a Noemi. Eu queria mandar um áudio de agradecimento. É baseado em cima de uma crítica que vem acontecendo aí com os motoboys de Joaçaba, pela questão do escapamento aberto, muito barulho, muita correria e tal. Aí o que que acontece? No sábado, meu filho sofreu um acidente bem complicado. Ele tem uma moto dessas grandonas que ele não usa para trabalho, só para passeio. Aliás, os meus dois filhos têm. E o que que aconteceu? Estourou o pneu da moto ali na saída da BR, entrada para Herbal do Oeste, numa curva bem complicada, e ficou sem sinal, ficou um tempão ali esperando a ajuda de alguém passar. E graças a Deus passou um motoboy que estava fazendo uma entrega de pizza ali nas proximidades, e ele tirou o tempo dele. Apesar da pressa, da correria, ele tirou o tempo dele. Ele veio ali em frente ao UPA, naquela borracharia, para ver se tinha alguém. Estava fechado. Aí ele foi lá, perto da rodoviária antiga. A borracharia estava aberta. Ele pegou uma pessoa, vieram ali e conseguiram levar a moto do meu filho, que tinha estourado o pneu traseiro. O que que acontece? Por que que eu estou mandando esse relato para ti? Porque tá havendo muitas críticas aí contra os motoboys. Tudo bem que tem, é uma minoria que tem, que faz muito barulho, que incomoda, mas a correria é muito grande. Então seria um momento assim de muita reflexão, de ensinamento, de repente um treinamento pro pessoal aí, porque tem gente muito boa fazendo bem aí em Joaçaba. Então, o meu relato hoje é sobre isso. Eu queria agradecer muito essa pessoa. Infelizmente, o meu filho, na hora ali do pânico, esqueceu de perguntar o nome dele. Eu só sei que ele anda por aí e ele anda fazendo bem. O que que eu gostaria de deixar bem claro é que hoje em dia existem muitos julgamentos, mas tem que entender. Eu já tive irmão que trabalhou de motoboy no passado aqui em Joaçaba, que é muito complicado a vida de entregador. Tem muito morro, muitas subidas. Uma vez meu irmão me relatou que quando chegou no topo de um barranco lá, a moto escorregou e foi parar lá embaixo. Então a vida deles é muito sofrida. E a pessoa quer sua pizza quentinha, seu lanchinho quentinho, no horário. Então é sobre isso, tá bom? Quero agradecer muito essa pessoa que ajudou meu filho. Que Deus abençoe, e é isso.
0: Falou, relato bacana demais, né? Gente do bem que faz assim, o bem, aquilo que a gente tem falado, não olha quem, né? Só apenas faça o bem, né? E a questão dos motoboys, já tá vendo, né? Por parte da Polícia Militar, de quem emprega, das Forças Vivas, essa orientação, isso que eu achei maravilhoso, não multa, não prende, orienta, ensina, olha, vamos praticar assim, a partir de tal dia vai funcionar assim, mas tá havendo exatamente isso, tá, Noemi? há orientação para a meninada aí fazer o seu trabalho, tem pai de família que trabalha, tem muita gente que ganha o dia a dia como motoboy. Então, é só um pouquinho de cuidado, só um pouquinho de ajuste, isso eles estão sendo orientados, eu acho que melhorou já e vai melhorar ainda mais na nossa cidade e vai ficar tudo em paz, né? É por aí. Crítica por crítica às vezes não é legal. Se critica quando tá acontecendo uma coisa que tá exagerada e precisamos colocar um final na questão. Mas o caminho é esse. Bacana, né, Dalceu? 10:09 da manhã, queridão, vamos valorizar os nossos anunciantes e você pode continuar dando o seu recadinho aí, viu? 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
1: É isso aí, galera do bem. Obrigado pelo carinho, obrigado pela energia. Luciana de Três Estilhas, como vai, Luciana? Bom dia. Olha que lindo que ela disse assim: olha, Amarildo, levei flores para minha mãe sem motivo especial. O sorriso dela valeu o meu final de semana inteiro. Lu, que iniciativa legal. Não precisa de uma data especial para dar flores, né? Mandou bem, hein? Gostei da ideia. São 10h14 da manhã. E aí? Já mandou o seu áudio aí? Como é que foi o seu final de semana? Alguma coisa boa aconteceu para você? Fez alguma coisa boa para alguém? Não fez nada? Tá tudo bem, tudo tranquilo. Foi um final de semana como outro qualquer na vida. Daqui a pouquinho eu vou trazer o resultado de uma ação maravilhosa do bem que aconteceu no final de semana em Joaçaba. Fechado? Fica aí comigo. São 10h14 agora.

0: aí, galera, 10 e 18 da manhã no programa da Alegria. Que coisa mais linda essa música, né? Quer saber de uma ação bacana que aconteceu no final de semana? Foi as vacinas, né? A vacinação que aconteceu em dois bairros do município de Joaçaba, chamado o Carro da Vacina, que foi bem legal, né? A gente gosta quando as ações funcionam como deve. Então, foi no João Pires e na Vila Remor. Vou falar com a Bárbara, que é a coordenadora de vacinação aqui do município de Joaçaba, e ela fala pra gente como é que foi o desempenho. Diga lá, amiga, bom dia.
1: Oi, Amarildo, bom dia. Em relação a sábado agora, que passou, então nós aplicamos 118 doses de vacina da influenza, e 14 doses de vacinas de rotina. Foram 122 pessoas vacinadas, né? Algumas pessoas receberam mais de uma vacina.
0: Olha aí, tá aí então a dica, né, gente? Parabéns, João Pires e Vila Remor, palmas pra eles, Dalceu. Foi um desempenho maravilhoso de vacinação no Carro da Vacina, sucesso absoluto, ainda mais que a vacina agora tá liberada para todo mundo. Daqui a pouco a gente vai saber como é que foi a vacinação, o dia D lá em Ervaldo Oeste, com a nossa querida amiga, nossa parceira, que sempre traz informações, a Dani Pasquale, né? E já a gente volta com a última participação. Aquela participação ali é para dar recadinho, do seu 2:25 ali, para trazer algum tema, mas a gente fala com ela agora, pode ser agora ou pode ser depois. Vamos lá então. Oi, bom dia.
2: Bom dia, Marildo, tudo bem? Que nós tenhamos um dia, uma semana, um mês abençoado, com muita saúde e paz a todos. Amarildo, só uma crítica ali, um comentário, seria em relação aos Ubers, não somente ao Maicara, mas a todos que prestam esse trabalho à população, né? Que eu acho que está havendo absurdos em todas as partes da nossa cidade. A gente está vendo coisas muito absurdas, uma falta de respeito, uma ignorância com o ser humano, com o outro, porque estão cometendo erros assim gravíssimos, né? Invadindo a frente do outro, cortando a frente do outro, a preferencial do outro, mesmo que são veículos que estão dirigindo em velocidade baixa, com cautela, respeitando as leis de trânsito, mas eles estão abusando. Não são todos, a gente não pode generalizar, mas a maioria, e ainda agridem as pessoas com palavras verbais, né, absurdas, com sinais, assim, gestos que não têm desculpa, de uma falta de ignorância, de educação, de respeito, assim, uma certa ignorância da parte dessas pessoas.
0: Só precisa ser, né? Também, né, galera? Senão a Polícia Militar vai ter uma conversa com a galera, e o que que é isso? Falta de respeito não dá. Tem que ter respeito entre os profissionais e a população também. Bem lembrado pela nossa ouvinte, estamos à disposição aí. Mandou bem pra chuchu. 10:21, Dalceu Martins. A Dani Pasquale mandou o resultado de Ervaldo Oeste, ainda não? Então tá, daqui a pouquinho a gente fala com ela, né? Vamos ver aí se nós teremos as informações. A seguir a gente volta, né, Dalceu? Com mais no Programa da Alegria. Vamos falar de coisa bem legal agora.

0: 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Ótima segunda-feira para vocês.
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13: Fernando Mendes é um dos grandes nomes da música popular brasileira, conhecido por suas canções românticas que tocam o coração de gerações. Com uma carreira que começou nos anos 1970, ele emplacou vários sucessos que até hoje fazem parte da memória afetiva de seus fãs. Um dos seus destaques é a música Sorte Tem Quem Acredita Nela, que traz uma mensagem inspiradora sobre persistência e fé no destino. Fernando Mendes continua sendo uma referência na música brasileira, provando que talento e emoção nunca saem de moda. Não deixe de ouvir. 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

0: Claro que sim, é catarinense. Bom dia, alegria, energia, aquele astral maravilhindo para você. E agora passaremos o Rio do Peixe, vamos até Ervaldo Oeste, saber da nossa cidade irmã, que no sábado também teve uma ação na vacinação. Dani Pasquale, que sempre fala com a gente, traz as informações da equipe de vacinação, destaca agora no programa da Alegria como foi em Erval. Bom dia, Daniela.
1: Bom dia, Marido Monteiro. Meu nome é Daniela Pasquale. Então, a ação de sábado foi excelente. Tivemos um resultado muito expressivo aqui da população de Ervaldo Oeste. Foram 212 doses de vacina aplicada aqui na SF Central. E no município todo nós tivemos 829 vacinas aplicadas, né? A grande maioria da gripe. Claro, tivemos todas as vacinas no sábado disponíveis, Covid, gripe e vacinas de rotina de criança, mas a grande maioria foi gripe. Então nós queremos agradecer a população de Ervaldo Oeste que abraçou, né, a causa e a campanha de vacina, né, se conscientizou, famílias inteiras vieram se vacinar no sábado, isso foi muito importante para nós. Então foram 829 vacinas aplicadas somente sábado durante a campanha aqui no município de Ervaldo Oeste. E isso deixa a gente muito feliz, porque a gente teve um resultado muito expressivo da população. Muito obrigada. Lembrando, Amarildo, também, que a vacina da gripe está liberada aqui no município de Ervaldo Oeste para todas as idades. Então, não importa mais a faixa etária, nós estamos aplicando para todas as idades a vacina da gripe. Então, se você quer se vacinar, todas as unidades de saúde estão fazendo ainda a vacina da gripe. Nós temos vacina à disposição da população. Procurem o posto de saúde mais próximo e se vacinem.
0: Obrigado, Dani. Parabéns, palmas aí para a população ervalense, né, Dalcio? Olha que show, né? Como também palmas aos dois bairros de Joaçaba, que fizeram aí mais de 150 vacinas. Isso em dois bairros, né? É motivo de alegria, né? Palmas, galera. Valeu demais. Vocês são demais, é isso, é responsabilidade isso, né? João Pires e Vila Remor e Joaçaba também está com a vacinação liberada a partir de hoje para todas as faixas etárias. Vai tomar vacininha, né? Você que fica ainda aí na rede social vendo besteira, mentira e bobagem sobre as vacinas, cria um pouquinho de vergonha e acredite na ciência, vai tomar vacina. Vai lá, cuide da sua vida, que depois que caiu no hospital, aí não adianta pedir para Deus te ajudar, não, viu? A gente volta já.
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Era do bem, de volta no programa da Alegria, 10h39, dá o seu moizinho para quem está na Catarinense. Que linda seja a nossa manhã, que a gente comece a semana bem, né? Se temos problemas, todos temos, vamos resolvê-los suavemente. Vitor e Léo, quem lembra dessa?

Não estrague a música, só anuncie. Nós ouvimos Vitor e Léo, Água para Oceano e Uma Utilidade Pública. Hoje foi encontrado lá em Luzerna, o pessoal foi trabalhar em direção à Água Doce, um molho de chaves, né? Inclusive com alarme, mas é de moto, pelo que eu tô vendo aqui, e outras chaves. Se você perdeu, sei aonde está. Entre em contato com a Rádio Catarinense aqui. Pegou a visão? Beleza. Também temos outra utilidade pública bacana. Foi encontrada uma carteira de identidade em nome de Cleideson de Andrade Elter Pereira. Está aqui na portaria da rádio. E quem perdeu uma chave de automóvel Volkswagen por esses dias está com os taxistas ali em frente ao ponto da prefeitura. Bacana? É isso aí, a gente volta já.

0: 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A turma deseja uma excelente segunda-feira e semana para você.
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É isso aí, galera do meu coração, tamo de volta com alegria, com energia boa. Manhã passa, já são 10h48, galera, da segunda-feira. Para pra pensar, Dalceu, tá muito acelerado. Será porque tem semana de feriadão aí, de feriado na quinta-feira? Não sei, né? Bom, quero avisar e dar um toque à Igreja Católica, né? O Dom Mário disse assim, na quinta-feira, o pessoal vai começar a fazer os tapetes ali pelas 10 horas da manhã, começa a fazer os tapetes. A Santa Missa, com depois a passeata, né, que chama, a procissão, isso, obrigado, tá? Faltar a palavra. A procissão será às 3 horas da tarde, a missa às 3 e depois a procissão, tá? Beleza? Todo mundo convidado, já anote aí para quinta-feira, no dia de Corpus Christi. E agora, meus queridos...

E aí, garoto, mandou bem, hein? Dias de sol, hoje tá assim, né, Lúcio? Outono, solzinho suave, tímido, mas tá gostoso. Daqui a pouquinho a gente volta pra celebrar com você.

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12: Muito bem, meus queridos, 10h56, chegou a hora.
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12: Isso aí, salve, salve, simpatia. Que Deus abençoe para o Domingos Ferrari, que está colhendo mais um ano. Uma rosa no jardim da sua vida. 85 anos, que maravilha. Da esposa Dona Arcelina, do seu filho Ademir, da Nora Angelita, neto Adriano, neto Valmir, neta Amanda e da bisneta Heloísa. com todo carinho e amor e obrigado pelos ensinamentos. Também Ângela Cristina Biribil, das famílias Biribil e Camargo e do esposo Altair no dia de hoje. Também Vanderlei Genésio Canari na agenda do Papa da sua... Bom, isso aqui não tem nada a ver agora, né? Bom dia, Rádio Catarinense, quero pôr na agenda e na bênção Isaac Daló, que está de aniversário. 4 aninhos, quem oferece a vó Irizena, o vovô Valdir. Deus e o anjinho da guarda o ilumine sempre. Valeu! Grande Isaac, queria pedir a gentileza de vocês homenagear minha mãe. Ela está completando 90 anos hoje, Dozolina, que é a mulher da Orsoleta. Sou marinês da Orsoleta, filha, em nome de todos, tá? Cristiana Helena Vogt Ribeiro, de aniversário, pais Eugênia e Carlos Alberto, mano Tiago e o esposo Ademir Ribeiro, a ela com todo o carinho do mundo. Também Caroline Ebert, ontem de aniversário da titia Tatiane de Oliveira. É isso aí, parabéns e felicidades, queridos. Para Dona Luzia e para toda a galera, Michel Teló cantando A Vida Não Espera Ninguém, não tem jeito, né?

0: tem uma paz. Tem uma paz que a gente só encontra quando a gente busca lá no fundo do coração.
1: É, Michel Teló.
0: Lá no fundo do coração.
1: É, no fundo do coração.
0: De Deus.
1: Valeu, galera, parabéns, felicidade, saúde, gente, celebre seu dia, agenda de volta amanhã, vem aí o show de bandas, essa é a Catarinense, só alegria pra você.
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1: Isso aí, galera do bem, segunda-feira, sua linda, 11:07, estamos aí chegando no pedaço, com aquela energia boa, com aquele astral maravilhoso da catarinense, é do céu, programa da alegria, agora é show de bandas na veia, as melhores bandas, as grandes energias, e vamos juntos, para começar mais um festerê, mais uma semana, dance com céu e cantos.

0: E aí começamos o show de bandas, essa festa do final da sua manhã na Catarinense, muita alegria, muita energia boa pra você. Segunda-feira então, Nossa Senhora, amigo construtor, para o acabamento da sua obra, escolha Bonato Materiais de Construção, variedade de produtos, experiência e tradição que você sente e confia. 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
7: Só aí, galera, 11:16, uma trilha bonita. Só aí, meus queridos amigos e amigas, vem aí, gente, a tradicional festa em honra a Santo Antônio na comunidade de Santo Antônio do Caraguatá. É nesse domingo, dia 7 de junho, viu? 6 horas sem aquela buchada, às 10 horas Santa Missa e ao meio de almoço com churrasco de gado, R$120, porco R$60 e galeto R$40. Faça sua reserva com André 99990-2101 ou com o Leocir no 99111-1264. Levar pratos e talhares é dia 7 de junho na comunidade de Santo Antônio do Caraguatá. Aquele abraço para todo mundo aí, obrigado pelo carinho, né, gente? Vai ser uma festa linda demais. 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E olha, o Marcos pediu a música na versão original. Não tem versão original, né? Quem gravou primeiro foi Vilseu Pause e sua banda Perigosa e Linda, porque a música é do Vilseu. E o ano era 2013. E a versão ficou assim, ó. Vamos ouvir aí, ó.

E aí está então a versão original, viu? Seu Pause, Mary Pause, né? E banda em Perigosa e Linda. Essa música é de 2013. Depois, Corpo e Alma pediu autorização, regravou, convidou o Vilseu para participar da música e ficou assim, né? Legal. 11:21 da manhã, como é que tá você? Tudo bem? Tudo tranquilo? Daqui a pouquinho tem promoção aí que tá valendo milão, hein?

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7: E vamos nessa, né, meus queridos amigos e amigas, 11 horas 26 minutos da manhã. Alô, taxistas, alô, motoristas, aplicativo, aquele abraço, uma manhã bacana e atenção pra geral, né? Você sabe como funciona a promoção. Então, vou dar mais uma chance aí, tem Milão pra você no Dia dos Namorados.

0: Aê, manda aí o seu áudio. Que horas você ouviu César Baracini, Banda Enigma e Amor Eterno na Catarinense? Qual o dia? Manda áudio aí, galera. Vale R$1.000 no Dia dos Namorados. Tia Ligera, não perca essa aí de jeito nenhum. Esse é o show de banda às 11h30 da manhã. Que junho seja o início de novas histórias, boas escolhas e grandes conquistas, né, meus queridos? Seja bem-vindo a junho, primeiro dia hoje, que maravilha. Valeu, maio, você foi demais.
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Amigos e amigas, por que você merece ganhar R$1.000? Porque o seu amor é eterno. Explica pra gente aí, dia e horário que tocou César Brassini e Banda Enigma, hein? Obrigado, galera, valeu, hein? 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Levar pratos e talheres dia 7 de junho na comunidade de Santo Antônio do Caraguatá. Vai ser uma festa boa demais, hein, meu Deus? 11:36 da manhã, gente. O show de bandas não para na Catarinense. E agora uma banda e uma música clássica daquelas inesquecíveis.

0: Banda Ecos, meus amigos, nossa, minha menina e o anjo dos sonhos, tremendo sucesso essa música aí, né? Essa música aí, nossa, é daquelas que a gente roda e não esquece mais. É bem isso aí, né, Dulceu? Muito bem, gente, estamos de volta na Catarinense. 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Deve estar ouvindo o programa em casa, uma hora dessa agora, né? 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
1: É, galera, 11 horas e 46 minutos, vem aí a tradicional festa em honra a Santo Antônio. Bom, já falei, na comunidade de Caraguatá vai ser legal lá, né? Um abração pra todo o povo lá que tá preparando a festa. 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Quem é que tá falando comigo aí?
2: Bom dia, Marildo Monteiro. Aqui quem tá falando é Marisa.

Rodar a música aí que o pessoal pediu dos Atuais, Dona Lúcia pediu Atuais, a Nelce pediu Atuais, meus queridos amigos lá de Campo Belo do Sul, muito obrigado pela audiência, Dona Elaine e seu Valdir, uma semana abençoada para vocês e sobe o som.

Linda música dos Atuais, né, gente? Antes de ir embora, a gente não vai ainda, mas tá quase na hora, 11:51 da manhã. Que tal vamos bagunçar tudo agora com o Navisson? Tá aí, ó.

0: Valeu, tudo bagunçado, gente. Tá aí, valeu, né? Obrigado pelo carinho, obrigado pela audiência. Estamos saindo de fininho, foi uma grande manhã. Começamos a semana bem, pezão direito, coração cheio de alegria e uma manhã incrível em sua companhia. Continua com a Catarinense, vem aí a Santa Bênção, depois o Grande Jornal e segue a tarde com todas as atrações para você, porque essa é a rádio da melhor vibe do sul do Brasil. Valeu!
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0: A Santa Bênção dessa segunda-feira, 1º de junho, para Dona Eva do esposo Vanderlei Cavalli. Dona Virgínia Alissa Dalprá recebe a bênção de toda a família da CAS. Para Domingos Ferrari, que está colhendo mais uma rosa no Jardim da Vida, 85 anos hoje, da esposa Dona Arcelina, do filho Ademir, Nora Angelita, netos Adriano, Valmir e Amanda e da bisnetinha Heloísa. Em memória de Adelaide Lorenzato, 23 anos de falecimento hoje, a pedido de toda a família Lorenzato. Uma pessoa muito do bem, inesquecível, dona Adelaide, né? Para Ângela Cristina Biribil, das famílias Biribil e Camargo, e do esposo Altair. Também a bênção para Vanderlei e Genésio Canali, pela sua recuperação, a pedido de Creusmar e família, vai dar tudo certo. Também a bênção de hoje para Isaac Daló, que está completando 4 aninhos, quem pede a avó Elisena, o vovô Valdir, com todas as bênçãos e o anjinho da guarda, aqui na Santa Bênção da Catarinense. Também hoje, pelos 90 anos de Dozolina, que é a mulher da Orsoleta, da Marinês da Orsoleta e da, que é filha, né? E de toda a grande família, com todo amor e carinho. Para Cristiana Helena Voget Ribeiro, pais Eugênio e Carlos Alberto, mano Tiago, esposo Ademir Ribeiro. 11 anos de falecimento de Maria de Jesus Cordeiro hoje, a pedido da filha Marisa e de toda a família com saudades. Para Caroline Ebert, que ontem aniversariou, recebe o carinho da tia Tatiane de Oliveira. A todos, a Santa Bênção é dedicada nesse momento com muita fé.
3: Pai nosso que estais no céu, santificado seja o vosso nome. Venha a nós o vosso reino, seja feita a vossa vontade, assim na terra como no céu. O pão nosso de cada dia nos dai hoje, perdoai-nos as nossas ofensas, assim como nós perdoamos a quem nos tem ofendido. Não nos deixeis cair em tentação, mas livrai-nos do mal. Amém.

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7: Apresentado no Senado o PEC que permite jornada de trabalho flexível. Senadores repercutem classificação de facções como terrorista pelos Estados Unidos. Santa Catarina registra 17 mortes de crianças por doenças respiratórias. Estado amplia a vacinação contra a gripe para toda a população acima de 6 meses. Judiciário catarinense determina a retirada de mais de 100 gatos de imóvel por risco à saúde. Município de Bicaré adota medidas preventivas em decorrências de alertas climáticos. Prefeitura de Joaçaba assina ordem de serviço para a construção de praça no Brisas 2. Diocese de Joaçaba inicia a organização para a celebração de Corpus Christi. Projeto prevê fornecimento gratuito de canetas emagrecedoras para tratar obesidade. Segunda-feira, 1º de junho, temperatura aqui na 15, na marca dos 20 graus. Boa tarde. Meio-dia e 2, está no ar mais uma edição do Grande Jornal da Catarinense, Antena 100 FM.
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11: Direto da agência PD Radar, as informações com Daniel Panobianco.
12: A semana começa com a atuação de um sistema de alta pressão atmosférica sobre a nossa região, que tem mantido as temperaturas ligeiramente abaixo da média para esta época do ano. Apesar de ser outono, a média das temperaturas está baixa, principalmente por conta do vento e do ar bastante seco, o que declina mais os valores nas madrugadas. Esta vai ser uma semana onde uma grande massa de ar seco e frio impera no Oceano Atlântico e vai atuar sobre nós, sobre grande parte do estado. O tempo vai continuar seco e com temperaturas amenas, e o frio vai aumentar nas próximas madrugadas, justamente porque o ar vai ficar ainda mais seco. Apenas os municípios que estão mais próximos do litoral devem receber a entrada da brisa marítima, e por isso, a partir de hoje, haverá maior concentração de nebulosidade e pode chuviscar em alguns pontos, mas não são previstos valores elevados de precipitação. As simulações numéricas mostram que pelo menos até a próxima segunda-feira, no dia 8 de junho, não teremos passagem de nova frente fria sobre a nossa região. O mês de junho, que começa hoje, vai ser marcado por anomalias positivas de precipitação em boa parte do estado. Isso significa que ao longo dos próximos dias e semanas, a passagem de frentes frias, a partir do dia 15 especialmente, vai impulsionar a ocorrência de chuvas. Já é comum chover pouco nesta época do ano, mas como sistemas meteorológicos passarão com mais frequência a partir da segunda quinzena deste mês, o volume de chuva, portanto, previsto deve ficar acima do esperado. Já com relação às temperaturas, a média climatológica sobre a nossa região indica que os valores podem ficar entre dentro e abaixo do esperado para este mês. Mesmo com a presença do fenômeno El Niño se configurando fortemente no Oceano Pacífico, invasões polares são possíveis nas próximas 4 semanas. Hoje, temperatura máxima prevista de 20 graus e mínima na próxima madrugada caindo para 8 graus em Água Doce, Alto Bela Vista, Arabutã, Arvoredo, Campos Novos e Joaçaba. Daniel Panobianco, da agência PD Radar, com exclusividade para Catarinense.
11: Os senadores da oposição reagiram à proposta de emenda à Constituição que reduz a duração semanal de trabalho de 44 para 40 horas e apresentaram uma proposta que garante a adoção da jornada flexível. Limitada a 44 horas semanais, essa jornada vai ser definida em contrato individual a ser firmado entre empregado e empregadora. Os detalhes com o repórter Alexandre Campos.
13: A discussão em torno da jornada de trabalho no Brasil pode ganhar novos rumos depois que integrantes da oposição apresentaram uma proposta de emenda à Constituição para disciplinar o assunto de forma diferente da PEC apoiada pelo governo, já aprovada pela Câmara dos Deputados e encaminhada ao Senado. Se numa, a duração semanal do trabalho passará obrigatoriamente de 44 para 40 horas, com direito a 2 dias de folga, na proposta dos oposicionistas, trabalhadores e empregadores poderão firmar acordos para tornar a jornada flexível, respeitando-se o limite máximo de 44 horas semanais. Se as partes, em comum acordo em contrato individual, decidirem por uma jornada menor de 20 horas de trabalho por semana, por exemplo, o valor da hora trabalhada será proporcional ao salário mínimo nacional ou ao piso da categoria, calculado com base na jornada máxima de 44 horas. As demais verbas trabalhistas, como FGTS e férias, também serão devidas proporcionalmente ao tempo de trabalho do empregado no respectivo mês. Primeiro signatário da proposta, o senador Rogério Marinho, do PL do Rio Grande do Norte, acredita que esse modelo de jornada flexível, além de não prejudicar os empresários e evitar riscos de demissão, dá ao trabalhador a liberdade de decidir como melhor utilizar o seu tempo.
14: Quem quiser trabalhar num determinado dia do ano e num determinado horário, tem a possibilidade de fazer livre negociação com os patrões ou por ocasião da sua contratação ou através do seu sindicato. E que seja remunerado também por horas trabalhadas. Se você quiser trabalhar 20 horas, 30 horas, 40 horas, 50 horas, é possível. E você seja remunerado pela sua atividade, pela sua disponibilidade em relação ao seu empregador. É assim que acontece, por exemplo, nos Estados Unidos. E veja, preservando todos os direitos do trabalhador que estão contidos no artigo 7º da Constituição na sua proporcionalidade.
13: Para o senador Rogério Carvalho, do PT de Sergipe, a proposta da oposição, ao permitir uma jornada flexível, vai reduzir a renda do trabalhador.
15: Isso é uma afronta, é um assinte à vontade popular. 70% da população aprova a redução da jornada. As mulheres trabalhadoras querem, os trabalhadores querem, e o que eles estão propondo é uma afronta a essa vontade. Ou seja, é uma parte do parlamento de costas para a vontade popular.
13: A PEC que permite a flexibilização da jornada de trabalho está na Comissão de Constituição e Justiça. Em relação à proposta que reduz a duração do trabalho de 44 para 40 horas semanais, haverá uma sessão de debates temáticos em data a ser definida para discutir seus impactos econômicos, sociais e produtivos. Da Rádio Senado, Alexandre Campos.
7: Meio-dia e nove, senadores repercutiram a decisão dos Estados Unidos de classificar o PCC e o Comando Vermelho como organizações terroristas. Sérgio Moro disse que a medida pode facilitar o congelamento de bens das facções no exterior. Já o presidente da Comissão de Relações Exteriores, Nelson Utrade, defendeu cautela para evitar riscos à soberania nacional. A repórter Marcela Cunhas tem mais informações.
16: A classificação do PCC e do Comando Vermelho como organizações terroristas pelos Estados Unidos abriu uma discussão entre senadores sobre os efeitos da medida para o Brasil. Para o senador Sérgio Moro, do PL do Paraná, a decisão pode facilitar o bloqueio de bens das facções no exterior e ampliar a cooperação internacional contra o crime organizado.
17: Uma vitória diplomática para o Brasil. Essa classificação vai ter um impacto principalmente na facilitação do congelamento dos ativos, ou seja, dos bens dessas organizações terroristas que muitas vezes são mantidas no exterior. E a utilização da nomenclatura terrorista abre as portas para a cooperação internacional e também para que esses ativos sejam bloqueados mais rapidamente.
16: A decisão também tem sido comemorada por parlamentares da oposição, como o senador Flávio Bolsonaro, do PL do Rio de Janeiro, que durante viagem aos Estados Unidos pediu ao governo americano que classificasse o PCC e o Comando Vermelho como organizações terroristas. Já o presidente da Comissão de Relações Exteriores e Defesa Nacional, senador Nelson Utrade, do PSD de Mato Grosso do Sul, afirmou que toda medida que ajude a melhorar a segurança pública será apoiada, mas defendeu que o Congresso discuta os limites da decisão para evitar interferência externa.
18: Tudo que vier no sentido de melhorar a segurança pública para as famílias brasileiras terá o nosso apoio. Ninguém aqui quer passar a mão em cima de cabeça de bandido, que gera intranquilidade na sociedade brasileira. Agora, usar esse mecanismo para poder ferir a soberania nacional, isso nós não vamos também aceitar e não vamos admitir.
16: Nelson Utrade informou que pretende promover uma discussão sobre o tema na Comissão de Relações Exteriores e Defesa Nacional e na Comissão Mista de Controle da Atividade de Inteligência sobre os efeitos diplomáticos, econômicos e jurídicos da medida. Entre os pontos em debate estão sanções, bloqueio de bens e cooperação internacional contra redes ligadas às facções criminosas. além de impactos sobre bancos e empresas. Nas redes sociais, outros senadores também se manifestaram. Para o senador Márcio Bittar, do PL do Acre, o governo não deve falar em soberania nacional, quando, segundo ele, a prioridade deve ser defender o Brasil e não as facções criminosas. Já o senador Magno Malta, do PL do Espírito Santo, escreveu que as facções brasileiras deixaram há muito tempo de atuar apenas no tráfico de drogas e passaram a exercer controle territorial, influência econômica e capacidade de intimidação em larga escala. O tema já passou pelo Senado durante a análise do projeto antifacção, que endurece o combate a organizações criminosas. Na ocasião, os senadores discutiram a tentativa de equiparar facções e milícias a organizações terroristas, mas a proposta não foi aprovada. Da Rádio Senado, Marcela Cunha.
11: Santa Catarina registrou 17 mortes de crianças por doenças respiratórias e especialistas relatam preocupação. Com vacinação distante da meta, o aumento em casos de síndrome respiratória aguda grave entre os pequenos pressiona a ocupação de leitos de UTI, neonatal e também pediátrica. Confira na reportagem de Cadu Reis.
19: Santa Catarina acumula 206 mortes por doenças respiratórias neste ano, sendo 17 óbitos de crianças menores de 9 anos de idade. A faixa etária tem mais de 2.300 acometidos por síndrome respiratória aguda grave no período, com registro de 426 hospitalizações em unidades de terapia intensiva. Conforme os dados do Centro de Informações Estratégicas para a Gestão do Sistema Único de Saúde no Estado, 18% das crianças afetadas precisam ser levadas à UTI. A médica pediatra Luciana Rames, que atua na saúde pública catarinense, alerta.
20: Nós, pediatras, estamos preocupados. Aqui no Hospital Infantil Joana de Gusmão, notamos nas últimas semanas um aumento expressivo dos casos de síndrome respiratória aguda grave. São gripes, bronquiolite, pneumonias, quadros que estão lotando a emergência, aumentando o número de internações e levando as crianças à UTI. Então, fazemos um apelo às famílias para que levem suas crianças à vacinação. A vacina da gripe está disponível nos postos de saúde, é gratuita e segura. Não espere o inverno chegar.
19: 280 leitos de unidades de terapia intensiva neonatal e 191 de UTI pediátrica estão ativos em Santa Catarina. As taxas atuais de ocupação estão em 93% e 84%, respectivamente. A diretora do Hospital Infantil Joana de Gusmão, Maristela Cardoso, relata o cenário vivenciado na unidade em Florianópolis.
21: Nas últimas semanas, a gente tem visto um aumento significativo de pacientes com quadro de síndrome respiratória aguda grave procurando o hospital infantil. Hoje, por exemplo, nós estamos com 100% dos leitos de UTI pediátrica ocupados e com 90% dos leitos de UTI neonatal. Grande parte desses pacientes estão internados por problemas respiratórios e têm menos de um ano de idade. Por isso, a gente reforça novamente a importância da vacinação.
19: A circulação de uma nova variação do vírus da gripe, o subclado K, preocupa as autoridades catarinenses às vésperas do inverno, como destaca o superintendente de Vigilância em Saúde do Estado, médico infectologista Dr. Fábio Gaudenzi.
22: A gente está com esse alerta vigente, se preparando para esse aumento de casos, e uma das ações mais importantes é realmente a vacinação, porque a vacina deste ano já está preparada para o subclado K. Então, nesse contexto todo, né, de preocupação, de presença dessa nova linhagem, desse novo subclado, a gente precisa, então, estar mais preparados e mais vacinados.
19: As crianças de 6 meses a 6 anos de idade fazem parte dos grupos considerados prioritários para a vacinação contra a gripe. O estado registra uma cobertura vacinal de 30% na faixa etária, sendo que a meta é atingir pelo menos 90%. De Florianópolis, da Rede de Notícias Acaerte, Cadu Rei.
11: Meio-dia 16. A seguir, Santa Catarina amplia a vacinação contra a gripe para toda a população acima de 6 meses. Judiciário catarinense determina a retirada de mais de 100 gatos imóvel por risco à saúde. Diocese Joaçaba inicia a organização para a celebração de Corpus Christi.
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5: Atenção, produtor! O Sistema CNA, FAESC, Senar, sindicatos alerta que o Certificado de Cadastro de Imóvel Rural, o CCIR 2026, já está disponível para emissão no sistema do INCRA. O documento é obrigatório para comprovar a regularidade cadastral do imóvel rural. O prazo para o pagamento da taxa de serviços cadastrais segue até o dia 17 de junho. A emissão do CCIR é indispensável para operações como compra e venda de propriedades, arrendamento, atualização de matrícula em cartório, acesso a financiamentos e políticas públicas, entre outros benefícios. A emissão do documento pode ser feita no portal do INCRA. A FAESC informa que os sindicatos rurais estão preparados para orientar e auxiliar os produtores na consulta e emissão do CCIR. Os contatos dos sindicatos rurais podem ser consultados no site do Sistema FAESC.
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11: Santa Catarina ampliou a vacinação contra a gripe para toda a população acima de 6 meses. A decisão foi tomada após o estado receber uma nova remessa de mais de 300.000 doses. Da redação, Orly Ricardo tem mais informações.
9: Boa tarde, Marcelo. O governo de Santa Catarina vai ampliar, a partir de hoje, a vacinação para toda a população acima de 6 meses de idade em Santa Catarina. A decisão vem após a chegada de novas doses da vacina contra a gripe. A medida busca reduzir hospitalizações e casos graves provocados pela influenza. A vacina é gratuita e está disponível em todo o estado. Atualmente, menos de 40% do público prioritário foi vacinado em Santa Catarina. A meta é alcançar 90% de cobertura vacinal. Até o momento, foram confirmados 734 casos da influenza, com 52 óbitos, sendo a maioria em idosos, 37. O secretário de Estado da Saúde, Diogo Demarque, reforçou o apelo para que os catarinenses busquem a vacina e evitem as síndromes respiratórias, especialmente antes do pico sazonal da doença.
10: A gente pede que toda a população se vacine contra a influenza, pois as síndromes respiratórias, elas matam. Diversos catarinenses já perderam suas vidas e é fundamental que a gente possa vacinar o máximo toda a população com os estoques que nós temos disponíveis. É importante também salientar que a vacina continua disponível para o público prioritário, idosos, crianças, pessoas com doenças, com comorbidade. É fundamental que a população possa nos apoiar nesse momento. O poder público vem aumentando a capacidade de atendimento, leitos de UTI, estrutura de maneira geral, mas a prevenção sempre é a melhor arma contra a doença. Por isso a gente reforça o apelo para que toda a população possa se vacinar.
9: Durante esta segunda-feira, uma nova remessa de 304 mil doses será recebida e distribuída às regiões de saúde. Com este lote, Santa Catarina alcança o total de 2,4 milhões de doses da vacina contra a influenza recebidas em 2026. O imunizante é oferecido gratuitamente pelo Sistema Único de Saúde, o SUS, e protege contra os principais vírus influenza em circulação no Brasil. A proteção se inicia entre as 2 e 3 semanas após a aplicação. A Secretaria de Estado de Saúde orienta ainda que as crianças que receberão a vacina contra a gripe pela primeira vez devem tomar 2 doses, com intervalo de 30 dias entre elas. A vacina pode ser administrada simultaneamente com outras do calendário nacional de vacinação. A Central de Jornalismo para o Grande Jornal, Orly Ricardo.
11: Judiciário catarinense determinou a retirada de mais de 100 gatos de imóvel por risco à saúde. A situação aconteceu em Concórdia, onde uma idosa de 73 anos mantinha mais de uma centena de gatos em seu apartamento. Do Tribunal de Justiça de Santa Catarina, Marcelo Fernandes tem os detalhes.
12: O juízo da primeira vara civil da comarca de Concórdia determinou a retirada de todos os animais de uma casa em Concórdia após identificar uma situação de acúmulo excessivo de gatos em condições insalubres. A decisão atende a um pedido do Ministério Público e tem como principal objetivo proteger tanto os animais quanto a saúde pública e a proprietária da casa, uma senhora de 73 anos. De acordo com o processo, uma vistoria realizada no local localizou 119 gatos na residência em um ambiente considerado inadequado, com presença de sujeira, fezes e risco de doenças. A decisão judicial determina a retirada de todos os gatos que forem localizados na residência. O acúmulo de animais em condições precárias caracteriza maus tratos e representa risco tanto para eles próprios quanto para as pessoas. Nesse contexto, a retirada dos gatos foi considerada a única forma eficaz de permitir o tratamento adequado dos animais e, ao mesmo tempo, viabilizar a limpeza e a desinfecção do imóvel. A decisão também levou em conta a gravidade da situação clínica de alguns animais, apontada em laudos técnicos, além de risco de agravamento caso não houvesse ação rápida. Os animais serão levados para locais adequados sob responsabilidade do município. Outro ponto importante da decisão é a determinação de que a moradora permita a entrada das equipes técnicas na casa. Além da situação dos animais, a decisão também chama a atenção para a condição da própria moradora, uma idosa que vive sozinha e pode estar em situação de vulnerabilidade. O juízo determinou que o município faça uma avaliação psicossocial e ofereça acompanhamento por profissionais de saúde e assistência social. Do Tribunal de Justiça de Santa Catarina, em Florianópolis, Marcelo Fernandes para a Catarinense de Joaçaba.
7: Estudos estão indicando que o El Niño pode ser mais rigoroso este ano. Diante deste cenário, há uma mobilização dos municípios a fim de dirimir os impactos que devem atingir o estado no segundo semestre. Em Ibicaré, o prefeito Sérgio Bessem comenta que o município já iniciou o planejamento e destaca algumas medidas preventivas diante dos alertas climáticos.
13: Logo após aí que surgiu, né, as primeiras notícias, né, de El Niño, né, por alguns meteorologistas aí do estado, nós aguardamos a emissão, né, do decreto por parte do governo do estado, juntamente com a Defesa Civil. E já prontamente aí fiz uma reunião, né, com o nosso coordenador de defesa civil aqui do município, Secretaria de Obras e Agricultura, para sim tomar medidas imediatas, né, em questão de córregos de água, né, reabertura, desassoreamento, né, em alguns locais, né, a troca de tubulações, né, então galerias, tubos, acessos, né. Então, nós estamos com toda a equipe empenhada, né, todos os dias, nos precavendo, né, tomando medidas necessárias, né, para que a gente esteja melhor preparado se vir a ocorrer qualquer alto índice pluviométrico de chuvas na nossa região. Então, nós estamos fazendo preparando, né, trocando galerias, tubulações, abrindo estradas, cortando algumas questões tipo de deságue, acertando, para que não esteja nenhum prejuízo maior. Então, na reunião que eu fiz aqui com a nossa Secretaria de Obras, Defesa Civil, a prevenção sempre é a melhor solução. Então, tudo que a gente puder estar trabalhando agora com as frentes para a prevenção, é isso que a gente está fazendo para amenizar qualquer possível dano aí com essas chuvas que devem assolar o estado aí, segundo as previsões. Vale ressaltar que a gente, tomara que não venha, que seja mais brando, mas com todos os avisos meteorológicos, é nossa obrigação tomar as medidas necessárias, né, para amenizar qualquer dano futuro.
14: Prefeito, no município de Bicaré, especificamente, algum ponto mais crítico que mereça um pouco mais de atenção aí nesse sentido?
13: Assim, de forma geral, todas as estradas, né, rurais, e também os acessos que dão acesso aos municípios, né? Então, todos os pontos são, assim, bem específicos, todos merecem cuidados, né? Então, a gente fez um levantamento, né, de alguns pontos críticos, né, que é justamente essas tubulações, pontes, né, que a gente solicitou, troca, enfim, para a gente estar diminuindo, né, qualquer risco futuro, né? Mas por hora, assim, não há nada que mereça uma atenção rápida e de pronto, só mesmo nos preparando para qualquer eventualidade.
7: Meio-dia 31, a Prefeitura de Joaçaba assinou na sexta-feira a ordem de serviço que autoriza o início de obras de uma nova praça esportiva e área de convivência no loteamento Brisas do Vale 2. A empresa vencedora da licitação vai ter o prazo de conclusão de 10 meses. O novo espaço vai contar com quadras esportivas, parquinho infantil e área de convivência. A obra está orçada em quase R$1 milhão. A secretária Nayara de Oliveira explica.
0: O município de Joaçaba, então, assinou a ordem de serviço para iniciar a obra de construção de um novo complexo esportivo no loteamento Brisas do Vale. Dentre as estruturas que estão contempladas no projeto está uma quadra de vôlei de areia, uma quadra de basquete 3x3, duas mesas de tênis de mesa ao ar livre, uma quadra de pádio oficial e uma área de playground com um parquinho infantil. A descentralização desses espaços públicos, tanto de lazer, né, quanto de áreas esportivas, está no plano de governo do prefeito Wilson, né? Nós temos previsão de implantação de outros complexos em outros bairros do município, além do loteamento Brisas do Vale. Temos aí, nas próximas semanas, né, a previsão de ordens de serviço em outros bairros, inclusive ainda esse ano. Então, esse projeto é parte de um planejamento maior, né, para descentralizar essas áreas e dar mais acesso à população, que a população não precise sair do seu bairro para praticar um esporte, para levar seu filho num parquinho infantil, né, fazer uma caminhada, enfim, ter esse momento de lazer. Foram incluídas, né, nesse projeto algumas modalidades esportivas que nós não temos em outros espaços públicos do município, como o pádel e o tênis de mesa, né? Então, a ideia foi justamente diversificar as modalidades que são disponibilizadas aí pelo município, né, em espaços públicos especialmente, né, para, né, democratizar, né, dar mais acesso à população a essas outras modalidades. Além desse complexo no loteamento Brisas do Vale, nós temos a previsão aí nas próximas semanas de assinar a ordem de serviço do loteamento Armindo de Medeiros e também do loteamento Cordazo, que tem aí obras já em licitação para serem iniciadas também, contemplando quadros, esporte, playground e área de convivência nos bairros.
7: Meio-dia 34, a celebração de Corpus Christi vai ser realizada nesta quinta-feira nas paróquias que integram a Diocese de Joaçaba. A programação inclui missas, procissões e a confecção de tradicionais tapetes por onde passará o Santíssimo Sacramento. Em Joaçaba, o Santuário Catedral Santa Teresinha do Menino Deus, Jesus e a Paróquia São José vão realizar a celebração de forma conjunta. Os trabalhos para a confecção dos tapetes terão início às 10 horas. A missa vai ser celebrada às 15, seguida de procissão pelas ruas. Segundo o reitor do Santuário Catedral, Padre Jovesi, a programação foi organizada pelas duas comunidades para marcar esta data.
15: Muito bem, nós estamos então nos preparando para a celebração da solenidade de Corpus Christi, que é, sobretudo, uma celebração e uma demonstração pública da fé do povo de Deus, da fé do povo católico, na Eucaristia. Nesse dia nós fazemos, além da celebração da Santa Missa, que é o ato central, fazemos também a procissão com o corpo e sangue de Jesus Cristo presentes na Eucaristia. Aqui no nosso Santuário Catedral, nós começamos a preparação para esta celebração às 10 horas da manhã com a organização dos tapetes, porque essa é uma antiga tradição católica, né, que se prepare tapetes para a passagem do corpo do Senhor. Então, às 10 horas da manhã nós estaremos já organizando todas as coisas e às 3 da tarde, 15 horas, nós celebraremos a Santa Missa e logo após a Santa Missa, a procissão de Corpus Christi.
16: Padre, será essa procissão pelas ruas da área central aqui de Joaçaba?
15: Exatamente, saindo aqui do nosso Santuário Catedral, passando pela Avenida Central da nossa cidade, Avenida 15 de Novembro, e retornando aqui para o nosso Santuário Catedral, faremos uma bonita demonstração da nossa fé.
16: O que dá para perceber também, padre, nesse dia é o encontro de todas as comunidades que fazem parte da paróquia com seus adereços, enfeites, cuidados para celebrar então Jesus Eucarístico que passa por esses tapetes, né?
15: Exatamente, esse é um dia da unidade paroquial, não só paroquial, porque nosso santuário se une também com a paróquia São José, a nossa paróquia vizinha aqui do município de Joaçaba. E esse dia na construção do tapete, na realização, né, confecção dos nossos tapetes, a gente demonstra também esse nosso desejo de unidade, né, de proximidade entre os irmãos e irmãs.
7: 12:37.
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7: Mega Sena, concurso 3013, números sorteados 2, 14, 21, 22, 34 e 44. Com 6 acertos, não teve ganhadora. 46 apostas fizeram 5 acertos e estão embolsando R$ 33 mil. Quem fez 4 acertos está levando R$ 861. A Loto Fácil foi o concurso 3.699. Com 15 acertos, não teve ganhador. 234 apostas fizeram 14 acertos e estão levando R$ 2.204. Há prêmios menores para 13, 12 e 11 acertos. Ina, concurso 7.039. Números sorteados 12, 15, 16, 67 e 80. Com 5 acertos, não teve ganhadora. 64 apostas fizeram 4 acertos e estão embolsando R$ 9.591. Há prêmios menores para 3 e 2 acertos. Time Mania, concurso 2.398. Números sorteados 11, 29, 40, 47, 48, 53 e 70. O time do coração é o Grêmio. Com 7 acertos, não teve ganhadora. 6 apostas fizeram 6 acertos e estão levando R$ 47 mil. Reais. Há prêmios menores para 5, 4 e 3 acertos. Loteria Federal, extração 6.070. Números sorteados: o quinto prêmio, 50.057. Quarto prêmio, 5.255. Terceiro prêmio, 85.914. Segundo prêmio, 61.725. E o primeiro prêmio, 17.254. Dia de sorte, concurso 1.220. Números sorteados 4, 5, 9, 11, 20, 26 e 28. O mês da sorte, agosto. Com 7 acertos, não teve ganhador. 47 apostas fizeram 6 acertos e estão faturando R$ 2.655. Há prêmios menores para 5 e 4 acertos. Mais Milionária, concurso 359. Números sorteados 1, 8, 10, 12, 22 e 30. Trevos sorteados 1 e 6. Não teve ganhador nas combinações principais. Uma aposta de Boa Vista Roraima fez 5 acertos, mais 2 trevos, e está levando R$ 254 mil. Reais. 24 apostas fizeram 5 acertos, mais 1 ou nenhum trevo, e estão embolsando R$ 4.720. Reais. A seguir, o projeto prevê fornecimento gratuito de canetas emagrecedoras para tratar obesidade. As últimas informações da área de segurança pública e ainda o comentário econômico com Rafael Ramalho.
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7: 12:46.
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7: Valores sugeridos pela Copérdia para a região de Joaçaba. O quilo do sino vivo está 5,90 mais a tipificação da carcaça. Sacas de 60 quilos, milho R$ 59, soja R$ 117 e o trigo PH 78, R$ 64. No Grande Jornal, comentário econômico com Rafael Ramalho.
1: Índice Bovespa amanhece o dia em queda forte nesta segunda-feira com recuo de 0,7%, operando na faixa dos 172 mil pontos. Dólar comercial também amanheceu o dia em leve queda nesta manhã, com 0,2% de recuo e sendo negociado a R$ 5,04. Já o Bitcoin cai forte nesta manhã com quedas de 3% e negociando próximo aos US$ 71 mil no mercado.

0: a projeção de inflação para 2026. Agora, a projeção é de 5,9% ao ano, enquanto o câmbio teve um leve reajuste. Já o FMI reforçou que o Brasil segue resistente, mesmo em meio às incertezas globais, mas ainda pede cautela nas conduções da economia. No geral, o mercado começa a semana tentando encontrar equilíbrio depois de um mês bastante negativo. Da Alta Vista Investimentos, Rafael Ramalho.
1: Meio-dia 48. Projeto prevê fornecimento gratuito de canetas emagrecedoras para tratar obesidade. A reportagem é de Ludmila Gadotti.
2: Santa Catarina pode ter uma política de fornecimento gratuito da Tisepatida, medicamento conhecido como caneta emagrecedora para tratamento de pacientes com obesidade grau 3. Essa medida está prevista em um projeto de lei em debate na Alesc. A proposta estabelece uma série de critérios para acesso a esse remédio pelo SUS. De acordo com o texto, será necessário cumprir requisitos como prescrição médica da rede pública, laudo do diagnóstico de obesidade mórbida e a indicação terapêutica da Tisepatida. Além disso, o paciente deverá passar por avaliação prévia e fazer acompanhamento regular durante todo o tratamento. Ainda será preciso comprovar renda familiar mensal de até 3 salários mínimos. Pacientes com comorbidades de maior risco cardiovascular terão prioridade. A iniciativa é de autoria do deputado Sérgio Mota, do Republicanos. O objetivo é ampliar o acesso ao tratamento, especialmente para pacientes em situação de vulnerabilidade socioeconômica.
3: A Tisepatida, que é conhecida como Monjaro, está revolucionando, está quase que substituindo, se podemos dizer assim, a cirurgia bariátrica. Então, existem muitas pessoas que querem ter acesso e ela custa caro. Uma pessoa que ganha até 3 salários mínimos é inviável, ela não vai conseguir fazer o tratamento. Então, o projeto diz que ela vai ter um acompanhamento de um médico da rede pública, ela vai ter que receber ali o laudo dele, que ela tem obesidade mórbida, obesidade grau 3, e aí sim o governo vai disponibilizar o tratamento, o poder público vai até lucrar, porque vai sair muito mais em conta do que uma cirurgia bariátrica.
2: A proposta também prevê que a continuidade do fornecimento da Tisepatida dependerá da adesão ao tratamento e do comparecimento às consultas. Esse projeto de lei foi aprovado pela Comissão de Constituição e Justiça da Alesc na terça-feira, 3 de março. Agora segue para avaliação da Comissão de Finanças e Tributação. Acompanhe mais informações em tempo real nas redes sociais no @AssembleiaSC. Da Rádio Alesc, Ludmila Gadotti.
1: Meio-dia 51.
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1: As informações do setor de segurança pública chegando no Grande Jornal da Catarinense com Orly Ricardo. Boa tarde, Orly.
5: Olá, boa tarde. Um acidente envolvendo 3 veículos foi registrado na manhã de sábado na comunidade de Suruvi, interior de Concórdia. A ocorrência mobilizou equipes do Corpo de Bombeiros Voluntários de Concórdia e do Serviço de Atendimento Móvel de Urgência, o SAMU, que prestaram socorro às vítimas. A colisão envolveu um Ford Corcel, um Hyundai HB20 e um Fiat Idea que estava estacionado no local. No HB20 estava apenas a motorista, uma mulher de 60 anos. O condutor do Corcel sofreu os ferimentos mais graves. Com a força do impacto, ele ficou preso às ferragens. As equipes de resgate precisaram utilizar técnicas de desencarceramento para retirá-lo do veículo. Após receber os primeiros atendimentos no local, o motorista foi encaminhado para atendimento médico. Um homem de 47 anos, condenado pelos crimes de estupro de vulnerável e importunação sexual, foi preso pela Polícia Militar na tarde de sábado no interior do município de Erval Velho. A prisão ocorreu por volta das 17 horas, após a guarnição receber informações sobre o paradeiro do indivíduo. Durante a checagem dos dados, os policiais confirmaram que o mandado de prisão em aberto foi

0: expedido pela comarca de Campos Novos. A ordem judicial determina o cumprimento de uma pena de 29 anos de reclusão em regime fechado. No momento da detenção, os militares verificaram que o homem apresentava ferimentos pelo corpo. De acordo com o que foi apurado, as lesões teriam sido causadas pelas próprias pessoas que indicaram a localização do condenado. O Instituto Geral de Perícias, o IGP, foi acionado e esteve no local para realizar os exames periciais, constatando que as lesões encontradas eram compatíveis com os relatos colhidos. No entanto, o homem informou à guarnição que não tinha interesse em representar criminalmente contra os autores das agressões. Após a conclusão dos procedimentos legais no local da abordagem, o preso foi conduzido ao sistema prisional para dar início ao cumprimento da pena. O motorista de um Volkswagen Golf foi ejetado do carro após colidir contra um barranco e capotar no final da tarde de ontem na SC-135 em Videira. O acidente foi registrado por volta das 17 horas, próximo ao motel Status, sentido Pinheiro Preto. A vítima, de 33 anos, foi encontrada pelos bombeiros caída na pista, apresentando um ferimento profundo na face, além de contusões na região cervical, no tórax e na perna esquerda. Após atendimento no local, o condutor foi conduzido ao Hospital Divino Salvador para cuidados médicos. Os socorristas efetuaram a limpeza da via para a liberação do tráfego e deixaram a cena aos cuidados da Polícia Militar Rodoviária. E uma colisão envolvendo dois automóveis mobilizou a equipe do Corpo de Bombeiros Voluntários de Irani na noite de ontem na BR-153. Seis pessoas se envolveram no acidente, mas apenas uma foi levada ao hospital. Conforme a guarnição, cinco pessoas ainda estavam no local quando os socorristas chegaram para atender a ocorrência. Uma vítima já havia sido levada de carona ao hospital com ferimentos leves. A corporação informou que as cinco pessoas recusaram atendimento por não apresentarem lesões. Uma testemunha disse aos bombeiros que o acidente ocorreu depois de uma tentativa de ultrapassagem. Eram estas as informações da área de segurança pública para o Grande Jornal. Mais notícias policiais logo mais, a partir das 18 horas, na edição do Rádio Contato. Da Central de Jornalismo, Orly Ricardo.
1: Meio-dia 55, estamos concluindo mais uma edição do Grande Jornal da Catarinense da Antena 100 FM. A todos, boa tarde.
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6: Boa tarde, está no ar a Hora do Esporte. Os destaques de hoje são: Proataba Futsal goleia Chaxiense pela Série Prata. Carlos Barbosa é heptacampeão da Libertadores de Futsal. Definidos os semifinalistas da fase oeste do Campeonato Estadual de Futebol Amador. A Associação Meio Oeste de Badminton participou no final de semana do Campeonato Mercosul Internacional. Jogos do final de semana das séries A e B. Dupla Grenal perde e fica próxima do Z4. Na despedida para a Copa do Mundo, seleção brasileira goleia o Panamá. João Fonseca está nas quartas de final de Roland Garros. Mais detalhes e informações após o recado dos nossos patrocinadores.
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6: Pela sexta rodada da Série Prata do Campeonato Catarinense, o Joaçaba Futsal venceu a Chaxiense por 6-2 na noite de sábado no Centro de Eventos da UNOESC. Os gols da equipe da casa foram marcados por William duas vezes, Galiotto, Rizzi, Júlio e Kiwan. O técnico Zé Henrique falou sobre o jogo de sábado e projetou o duelo contra o Vasco pela Liga Nacional Silver na próxima quarta-feira.
8: Boa tarde, ouvintes. No último sábado, competimos contra a equipe de Xaxim pelo Campeonato Estadual da Série Prata. Tivemos a vitória por 6-2. Um jogo diferente do que a gente está acostumado a enfrentar. Uma equipe marcando muito baixo, gerando um pouco mais de dificuldade devido à intensidade do jogo. Quem controlou o jogo a todo momento fomos nós. Em um lance no início do primeiro tempo, quando a gente fez as mudanças, a gente acabou levando um gol, mas que também acontece, né? Não vejo problemas muito maiores devido a isso. Uma equipe onde tem uma maturidade grande e soube especular bem a defesa adversária até marcar o gol de empate, né? Onde a gente começou a demonstrar intensidade e uma organização maior. e tivemos êxito aí com mais 6 gols, né? Deu 6-2, então descansamos no dia seguinte, fizemos um recovery no dia seguinte para recuperar bem os atletas. Hoje finalizamos a última sessão de treino aqui em Joaçaba. Para amanhã, no início da manhã, a gente está embarcando para o Rio de Janeiro. Fizemos mais um treino no Rio de Janeiro amanhã à noite e mais um treino no dia do jogo pela manhã. A equipe está focada 100%. Sabemos da dificuldade que a gente vai enfrentar no Rio de Janeiro, mas eu confio muito na minha equipe. Estou muito tranquilo a nível de comportamento da equipe, né? A gente respeita o adversário, porém, a gente não se omite de jogar, a gente não deixa de ter o comportamento do Joaçaba Futsal. A nossa proposta de jogo, de organização ofensiva, defensiva, intensidade de jogo, a nossa equipe ela vai performar e competir, seja em casa ou seja fora. Claro, entendendo o que o jogo está me pedindo, né? A gente sabe das dificuldades externas que vão ter, arbitragem, enfim. Mas estou muito confiante e tranquilo. De forma alguma é soberba, longe disso. Pelo contrário, somos muito humildes em reconhecer a nossa maneira de jogar, a nossa forma de trabalhar, humildade sempre, respeitando o adversário, mas nunca se omitindo, né? Então, a gente sabe da grandeza que tem o Vasco da Gama, mas o Joaçaba Futsal também é muito grande dentro do futsal e tenho plena certeza que vamos competir muito bem, tá? O nível de atenção lá em cima, concentração máxima, fazer um jogo de excelência para que a gente possa sair do Rio de Janeiro com um resultado positivo a favor do Joaçaba Futsal. Um grande abraço, fico com Deus e uma excelente semana.
6: Valeu, Zé, muito obrigado. Com o triunfo, a equipe joaçabense chegou aos 13 pontos e subiu para a terceira colocação na tabela de classificação da competição estadual. Também no sábado, o Cunha Porã venceu os Saudades por 2-1. A Pinhalense bateu o Rio do Sul por 4-1. Palmitos derrotou o Marcelo Dias por 3-1. E ontem, Maravilha bateu Catanduvas por 2-1. A oitava rodada da Liga Nacional Silver teve início nesse final de semana. No sábado, jogando fora de casa, o São Caetano bateu o Blumenau por 3-0. E na noite de ontem, São Lourenço e São Miguel empataram em 1-1. A rodada continua amanhã com 2 jogos. Às 19 horas tem Lages contra Juventude. E às 20 horas o Dracena enfrenta o Vélez Camaquã. O Carlos Barbosa é heptacampeão da Libertadores de Futsal. A CBF venceu Sorocaba por 7-6 nos pênaltis na noite de ontem e voltou a conquistar a América após 7 anos. Com isso, deixaram o Jaraguá para trás e se isolaram como o maior campeão da história do Continental. No tempo normal, o jogo terminou em 2-2, com Carlos Barbosa ficando à frente do placar 2 vezes. O duelo foi para a prorrogação, mas ninguém balançou as redes. Nas penalidades, melhor para o time gaúcho, que venceu por 7-6. Destaque para o goleiro Pedro Bianchini, com passagem aqui pelo Joaçaba Futsal, que defendeu a cobrança decisiva de Caio e sacramentou o hepta da CBF. Lembrando que no próximo dia 14 de junho, às 17 horas, o Joaçaba Futsal irá enfrentar a CBF em jogo válido pelas oitavas de final da Copa LNF. Ontem foram disputados os jogos de volta, válidos pelas quartas de final da fase oeste do Campeonato Estadual de Futebol Amador, competição organizada pela Liga Esportiva Oeste Catarinense. Ângelo Beck, presidente da LEOC, detalha os resultados dos classificados.
3: Olá, amigo do esporte. Aconteceu nesse final de semana a definição dos semifinalistas do Estadual de Amadores Scherer Autopeças Fase Oeste 2026, campeonato coordenado pela Liga Esportiva Oeste Catarinense de Joaçaba. Em Concórdia, na Linha Pinhal, União de Linha Pinhal 8, Grêmio 1. Em São João do Oeste, Aliança 3, Internacional de Peritiba 3. Em Pinhalzinho, Ajap 1, Ipanema de Mondaí 2. E em Itapiranga, o Cometa de Itapiranga venceu por 2-1 a equipe do São Lourenço. Após esses resultados, as equipes que irão participar das semifinais do Estadual de Amadores Scherer Autopeças Fase Oeste 2026 serão as equipes do Aliança, Cometa, Pinhal e a equipe do Ipanema de Mondaí. A definição dos confrontos serão: Cometa de Itapiranga recebe o Aliança de São João do Oeste no jogo de ida. Na outra semifinal, o Ipanema de Mondaí vai receber o União de Linha Pinhal. Um grande abraço a todos e que tenhamos uma ótima semana.
6: Valeu, Ângelo, muito obrigado. A AMOB participou nesse final de semana em Foz do Iguaçu do Campeonato Mercosul Internacional de Badminton. Os atletas joaçabenses tiveram um desempenho expressivo, como informa Anderson Andres, técnico da AMOB.
9: Boa tarde aos ouvintes da Rádio Catarinense. A Associação Meio Oeste Badminton, AMOB, participou nesse último final de semana do Campeonato Mercosul Internacional, que aconteceu na cidade de Foz do Iguaçu. Representaram Joaçaba quatro atletas, a atleta Isabelle de Lima Taugen, a atleta Beatriz Dete da Silva, o atleta Nicolas Vaz e o atleta Lucas Andres. Nós tivemos a participação, além do Brasil, também do Paraguai, da Argentina e da Colômbia. Os atletas de Joaçaba conquistaram resultados expressivos na competição, chegando em sete finais e obtendo quatro medalhas de prata e três medalhas de ouro. A AMOB agora participa do Regional Sul nos próximos dias, que será disputado na cidade de Presidente Getúlio, e no mês de julho a equipe se prepara com seis atletas para jogar o Pan-Americano Júnior, que vai acontecer na cidade de João Pessoa.
6: Valeu, Anderson, muito obrigado, parabéns pelos resultados e boa sorte nas próximas competições. No sábado, a equipe sub-13 da Jovem Associação Joaçabense de Voleibol esteve em Pinhalzinho para a disputa da primeira etapa da Liga Oeste de Vôlei. As equipes adversárias eram de Chapecó, Xaxim e Concórdia. O saldo foi positivo para a Jovem, que trouxe de volta duas vitórias contra Chapecó e Xaxim. Agora a preparação segue de olho nas próximas etapas da competição. Humberto Ferretti destaca a rodada do final de semana do Brasileirão.
10: Palmeiras e Flamengo vencem e abrem vantagem na liderança do Brasileirão. No fim de semana, pela 18ª rodada, a penúltima do primeiro turno e a última antes da parada para a Copa do Mundo, o Verdão bateu a Chapecoense em casa por 1-0. Já o Flamengo fez 3-0 no Curitiba. Enquanto o Fluminense, terceiro colocado, ficou no 1-1 com o Cruzeiro. Assim, o topo da tabela agora tem Palmeiras com 41 pontos, Flamengo com 34, porém com um jogo a menos, e o Fluminense, que ficou para trás, com 31. Além disso, Atlético Paranaense e Red Bull Bragantino encostaram no tricolor carioca. O Furacão fez 1-0 no Mirassol e é o quarto com 30 pontos. Um a mais que o Massa Bruta, que bateu o Inter por 3-1 e ocupa o quinto lugar. Na parte de baixo da tabela, destaque para o Santos, que fez 3-1 no Vitória e saiu da zona de rebaixamento. Quem entrou foi outro grande, o Vasco, derrotado pelo Atlético Mineiro por 1-0. O fim de semana de Brasileirão ainda teve Grêmio 1, Corinthians 3, Bahia 2, Botafogo 1, Remo 1, São Paulo 0.
6: Valeu, Humberto, muito obrigado. O Corinthians venceu o Grêmio por 3-1 de virada na noite de sábado na Arena. Gabriel Meck abriu o placar para os donos da casa logo no comecinho do jogo, mas André deixou tudo igual no final do primeiro tempo. Na segunda etapa, o time paulista chegou à virada com 2 gols em 3 minutos, novamente com o André e depois com Caio César, ambos com assistência de Yuri Alberto. O time de Fernando Diniz vence a segunda partida fora de casa e vai para a parada da Copa do Mundo longe do Z4. Luiz Castro, ao contrário, fica ainda mais pressionado no time gaúcho. Com a vitória em Porto Alegre, o Corinthians chega aos 24 pontos e sobe para a 9ª posição na classificação. Já o Grêmio segue com 21 e cai para a 16ª posição. Superior em grande parte do tempo, o Red Bull Bragantino venceu o Internacional por 3-1 ontem. Foi a terceira vitória consecutiva da equipe no campeonato, enquanto o Inter sofreu a segunda derrota seguida. Os gols do time paulista foram marcados por Fernando, Juninho Capixaba e Thiago Volpe. O Colorado descontou com Aguirre. Com a vitória, o Bragantino se manteve na 5ª colocação com 29 pontos, dentro da zona de classificação para a Conmebol Libertadores. O Internacional fica na 14ª posição com 21 pontos. Na Série B, destaque para a vitória do Criciúma fora de casa sobre o Avaí por 2-1. E houve mudança na parte de cima da tabela. O Sport derrotou o Náutico por 2-0 e assumiu a liderança. Já o Vila Nova bateu o Londrina por 1-0 e é o vice-líder, perdendo no critério de desempate. O antes líder São Bernardo empatou com o Novo Horizontino e foi para a terceira posição. No Clássico Goiano, o Atlético e Goiás empataram em 1-1. A rodada encerra hoje com o duelo entre Ponte Preta e Botafogo Paulista às 19 horas. Uma Copa. seleção brasileira goleia o Panamá em despedida da torcida. Ibson Gomes informa.
11: A seleção brasileira goleou o Panamá por 6-2 neste domingo no Maracanã, em amistoso de preparação para a Copa do Mundo. O jogo marcou a despedida do Brasil em território nacional antes da competição. O time de Carlo Ancelotti abriu o placar com Vini Júnior no primeiro minuto de jogo, levou o empate de Murillo, mas voltou à frente com Casemiro antes do intervalo. O treinador, no penúltimo teste antes da estreia no Mundial, fez 10 trocas e viu o Brasil construir a goleada no segundo tempo com gols de Rayan, Paquetá, Igor Thiago e Danilo Santos. O Panamá ainda marcou o segundo gol com Harvey. Ancelotti agradeceu a torcida pela injeção de ânimo antes da viagem para os Estados Unidos.
12: A atuação da segunda parte é uma atuação importante para a equipe, para os jogadores que entraram, que mostraram qualidade, que mostraram de poder competir com todos os outros da lista. Temos que ter em conta também o rival, que ha baixado um pouco o ritmo, menos intensidade, mais possibilidade de mostrar claridade. A primeira parte é um partido distinto, coisa boa coisa que temos que melhorar. Óbvio, é uma noite para nós bonita. Agradecemos, coisa mais importante, agradecer a torcida, o ambiente criado. Para nós é uma injeção formidável de confiança.
11: A boa exibição da seleção brasileira no segundo tempo deixou algumas dúvidas na cabeça do treinador com relação a possíveis mudanças de estratégia.
12: Passa por a minha cabeça a possibilidade de mudar a equipe, de mudar a estratégia. Eu acho que o jogo da segunda parte mete mais dúvida. Isto para mim é bom, é importante ter dúvida positiva. A verdade é que o jogo da segunda parte me mete mais dúvida. Isto é muito bom.
11: A seleção ainda enfrenta o Egito em amistoso preparatório no próximo sábado em Cleveland. O primeiro jogo do Brasil no Mundial será contra o Marrocos no dia 13 de junho em Nova Jersey. Agência Rádio Web, com informações da seleção brasileira, Ibson Gomes.
6: Brigadão, Ibson, e ainda contigo. João Fonseca vence e está nas quartas de final de Roland Garros.
11: João Fonseca segue fazendo história em Roland Garros. O brasileiro de 19 anos venceu o norueguês Casper Ruud, número 16 do mundo, por 3-7-1 neste domingo em Paris. A vitória levou Fonseca às quartas de final de um grande slam pela primeira vez na carreira. O jogo contou com um torcedor especial nas arquibancadas. Gustavo Kirten, o Guga, tricampeão de Roland Garros, acompanhou a partida e aplaudiu a atuação do jovem brasileiro que recolocou o país nas quartas de final do torneio após 22 anos. Na próxima fase, João Fonseca vai encarar o tcheco Jakub Mensik. Com a campanha em Paris, Fonseca também deve subir no ranking mundial da ATP. Ele chegou ao torneio como número 30 do mundo e já aparece na disputa por uma vaga entre os 25 melhores. Agência Rádio Web, produção e reportagem, Ibson Gomes.
6: Valeu, Ibson, muito obrigado. O duelo contra Mensik será amanhã na quadra central a partir das 15h15. Será a primeira vez que um brasileiro de 19 anos disputará as quartas de final de um Grand Slam. E assim colocamos ponto final na edição de hoje de Hora do Esporte. Fique agora com o Show da Tarde na boa companhia de Christian Souto. Mais informações esportivas logo mais, a partir das 18 horas no Rádio Contato. Boa tarde e boa semana.
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0: E aí, turma, tudo certo, gente? Estamos chegando por aqui, né? Apresentou a abertura aí com o Michel Oliveira, mas o Michel Oliveira tá de férias, é, tá de férias, curtindo um descanso, hã? E aí a gente tá aqui com a turma, pra gente fazer parte dessa vibe gostosa, aqui no nosso Show da Tarde, Clube da Sofrência, né? É, rapaz, então tamo junto por aqui a partir de agora, até às 4h30, te fazendo companhia, te dando a honra, deixar o Mish dar uma descansada, uma relaxada, uma recarregada nas energias aí, né? Hoje ele volta com todo o gás aí, tá bom? E a gente segue por aqui, tarde linda, céu azul, sol forte brilhando pra gente aqui no nosso vale. Prazer, estamos juntos. O nosso Show da Tarde, Clube da Sofrência, tem a força de Sorveteria Sabrina, tá sempre junto com a gente aí na primeira parte, né? 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Ó, 984377982 é o telefone para você participar aqui da programação. 984377982, tá? Manda mensagem pra gente, pede sua música. Sei que tá aí trabalhando, tá deixando o rádio aí de a sua companhia. Então coloca a gente, bora, manda mensagem pra gente, bora participar, tá? Ah, o Misha levou a produção dele. Ele chama a produção, então eu tô sozinho aqui, viu, gente? É, rapaz. Misha já não, Misha. É, produção. E aí, uma galera aí, né? Levou todo mundo de férias, tá? A produção do Misha também tá de férias, tá nós aqui no Batente sozinho, né? Fazendo esses dias de férias com o parceiro aí. Bacana? Participa com a gente, pede sua música, manda o seu recado. E bora curtir essa segunda-feira pra gente começar a semana. Energia autoastral, começando o mês de junho também, né? Primeiro de junho, sexto mês do ano, mês da Copa.
1: Ilusão.
0: Mês de muita coisa legal pra gente aí. Sejam bem-vindos.

Maravilha, o som de Gian e Giovanni tocando pra gente o que a gente não faz por amor. 1:26, hora oficial de Brasília.

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Bora, gente, tamo junto, bora, 29 minutos, 1:29. Tarde catarinense, a mais premiada pra você. Show da tarde, Clube da Sofrência, tamo junto, fazendo parte aqui da tarde gostosa, da mais premiada do estado. 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Muito bem, vamos em frente aqui na programação até as 4:30. Eu te faço companhia hoje, né? Às 4:30, tem a galera que tá mandando mensagem aí. Já vou ler, vou ouvir as mensagens que o pessoal tá participando com a gente aqui do 984-377-982. Agora tem Maiara e Maraíza.

0: Alan e Aladim, sucesso, né? A Dois Graus, música antiga pra gente curtir aqui na nossa programação, na nossa super tarde. Aqui você sabe, né? No Clube, Clube, Clube.
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0: É, no Show da Sofrência, o Bem 38.

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Vambora, gente. Bora 40 minutos, 1h40. Tamo junto, né? Vamos em frente, você participando com a gente. Deixa eu dar os primeiros oi aqui. Né? A turma que tá participando. Deixa eu ver. Oi, amigão da rádio, da nossa família. Oi, tudo bem? É a Tere, né? Que mandou mensagem pra gente. Que obrigado pela companhia, Tere. Lúcia, boa tarde, Cristian Souto. Hoje eu quero ouvir uma do Zé Neto Cristiano, né? É a nova. Ótima semana. A Lúcia tá ligadinha com a gente. Bom, a nova do Zé Neto Cristiano é Cadeira Cativa, né? Se não for essa, aí manda o nome da música pra gente aí, tá? Mas a nova, a mais recente aí do Zé Neto Cristiano, chama-se Cadeira Cativa, o nome da música aí. Bacana? Bora, 41 minutos pra você que tá ligadaço, curtindo. Obrigado pela companhia. Um abraço também aqui pro Pedro Cádio. Aderval do Oeste, né? Tá curtindo a gente, pedindo música. Já vamos ver se a gente consegue achar o pedido que ele pediu pra gente aqui. Bacana? Agora tem Rick Renner.

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11: Bora, gente, bora, 1:51, 1:51 para você que tá ligadinho com a gente, curtindo aí. Obrigado pelo carinho, tamo junto, né? Tamo junto. Quem é que tá ligado comigo aqui é a Vanessa Ferrari. Agradecendo a companhia. Gente, o pessoal às vezes confunde os nomes. Confundir com o nome do colega aqui é até tudo bem, né? Mas tem gente que confunde o nome aí de pessoas que nem não tem aqui, né? Ou tá falando literalmente com outra pessoa. Mas enfim, tá? Estamos aqui, Cristian Souto, tá? Substituindo o Misha nas férias até o dia 12. Bacana? Combinado? Micha de férias para dar aquela descansada, aquela relaxada para a turma aí, bacana? E aí a gente tá junto, legal? Deixa eu ver aqui, ó, Lurdinha, boa tarde, povo, se possível toca Vitor e Léo, a música Nada Normal, agradecidas a Giz e a Lurdinha, pessoal que não tá muito longe, tá aqui debaixo do prédio, né? Eita! Abraço para vocês, obrigado pela companhia, bom trabalho, a Luzia também tá ligada com a gente, boa tarde, Christian, roda para mim. E o Negro e Solimões proposta, eu achei proposta somente com Gilberto e Gilmar, tá? Então é essa que eu vou acabar tocando pra turma aqui na tarde, legal? Vamos começar com o Victor e Léo tocando sucesso aqui no programa, atendendo o pedido.

0: Maravilha, proposta! Sonsaço aí na voz do Gilberto e Gilmar tocando aqui na nossa tarde, 1:58.
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0: E aí, turma, tudo certinho? Tamo junto, né? Tamo junto. Bora curtir essa tarde de segunda-feira, começando a semana, começando o mês. Mês de junho é um mês transformador, né, gente? Mês de junho aí, esse ano, inclusive, mês literalmente potente, né? Veja só, é o mês que a gente vai ter mês dos namorados, é o mês que a gente vai ter aí o mês da Copa, vai começar a Copa do Mundo, é o mês que vai começar o inverno, a estação mais fria do ano, é o mês que tem o feriado de Corpus Christi. Cara, é uma série de coisas aí que vai marcar esse mês de junho, né? Sexto mês do ano, gente, a gente tá na metade do ano. Você crê nisso? Lembra que lá no início do ano a gente falava que tava começando, vai passar o ano rápido e tal. Você viu como tá passando? E vai passar mais, viu? Que vai ter a Copa, que vai envolver os dois meses aí, junho e julho. Paralelo aos jogos da Copa, a gente vai estar envolvido também com muita festividade junina, né? Ah, e marca também as festas juninas do mês de junho, né? Tem mais isso ainda. É um mês cheio de coisa, cara. Cheio de coisa aí, né? Então, além da Copa, que vai envolver os dois meses praticamente aí, junho e julho, tem mais a questão das festividades juninas, julina, tem diversas escolas, associações, comunidade de bairro, enfim, que promove as suas festas juninas, né? E aí passou isso, se prepare, porque daí vai ter todo o envolvimento da Copa, né? É, da Copa não, das eleições, que é lá em outubro. Então, aí passou a eleição, final do ano, Jingle Bell, né? O homenzinho aquele da barba branca, passando por aí e tudo mais. Então, passando muito, muito, muito rápido demais o nosso ano de 2026. Loucura! Quem tá em contato comigo por aqui, deixa eu ver. Manda o WhatsApp, oi.
1: Oi, Michel, boa tarde, tudo certo? Mandar uma música aí pro Alan, também pro Alan, o pessoal que tá trabalhando. Mandei pra eles então, Marcos, Paulo e Marcelo Ancestrais.
0: Valeu, meu querido, obrigado pela companhia. O Micho tá de férias, né? Estamos aqui substituindo ele, Cristian Souto. Até o dia 12 nós estamos aqui no trampo, tá? Estamos no trampo. Quem mais? Tá comigo, oi?
2: Bom dia, boa tarde, amigo.
0: Agora sim.
2: Aqui é a Nádia do bairro Clara Adélia. Uhum. Gostaria de escutar uma música com Cristiano Araújo. Pode ser uma bem linda deles. Dele. No caso. Bacana. Boa tarde e ótima semana.
0: Valeu.
2: Seja cheia de luz e paz. Obrigado.
0: Valeu. Obrigado pela companhia, tamo junto, né? Oi, boa tarde, quero ouvir a música com Sammy Rico, a carta, se possível, a Terezinha Ribeiro. Bora trazer esse som, depois eu trago do Cristiano Araújo, então, combinado? Sammy Rico, o filho do Zé Rico, cantando a carta, o filho da lenda aqui no nosso programa, né?

aguenta aí o sucesso na voz de Cristiana Araújo, tocando pra gente que na tarde da mais premiada de Santa Catarina. Como é que você tá aí? Bora curtir, né? Manda mensagem pra gente, 984-377-982, tô esperando.

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0: Bora, gente, 2:16, 2:16 pra você que tá ligado com a gente. Sabe que o Misha saiu de férias e aí ele levou a produção dele, né? Isso eu já falei pra vocês, que ele levou toda a produção, né, gente? A produção dele, que ele chama volta e meia aqui, ele levou, botou todo mundo de férias junto, né? Rapaz do céu, vou te contar. E aí, eu tava olhando aqui, rapaz, deixa eu ver se agora não acho, quer ver? Ai, ai, ai, quando é pro cara achar aqui, eu tinha visto que ele deixou a... Ah, tá aqui, ó, olha o que ele deixou aqui, ó. Ó. A buzina ele deixou, moleque. Deixou a buzina aqui, moleque, ó, viu? Então tá aí, ó. Pelo menos quando o pessoal pedir, solta a buzina. Aí, ó. Valeu, Misha! Pelo menos deixou a buzina pra gente aqui, né? Deixa eu ver quem tá participando, a Cristiano Oliveira. Cristiano Oliveira, você mandou uma foto aqui pra quem, mulher? Hã? Tá registrando a audiência aqui, mas ela mandou, às vezes ela manda foto de alguma coisa, de um chimarrão, né? Do fogão a lenha. Agora ela mandou a foto dela. Eita, uma selfie. A nós, Cristiano Oliveira, participando aqui do programa. Quem mais tá aqui? Oi, boa tarde.
1: Meu amigo, é Marilei Beneponi, do Jardim das Hortênsias.
0: Tudo bem?
1: Gostaria que você me mandasse a música do Amado Batista, Folha Seca. Agora tô escutando o seu programa.
0: Obrigado. Tamo junto. Ai, quem mais aqui? Aqui é, ó.
2: Boa tarde, Cristiano, tudo bem? É a Miriam Repo, de Santos de Jaborado. Roda pra nós a música... Do cheiro do Monange.
0: Opa!
2: Cheiro de shampoo. Ah. Apareço para todos os ouvintes da Catarinense, para vocês e da rádio. Eu tenho toda uma ótima, abençoada segunda-feira.
0: Bacana. Cheiro de Monange é boa, né? 2:18 para a turminha que tá ligadinha com a gente. Deixa eu mandar um recado para a turma aqui, inclusive, gente. 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Um abraço pra turma que tá sempre ouvindo a gente ali, né? Obrigado, obrigado. 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Bacana! Bora trazer essa versão aqui da Simone e Simaria para cantar esse sucesso aqui, ó.

0: Aí, música linda da Simone Simaria, Folha Seca, regravação aí nessa versão aí do Amado Batista. Música do Amado, né? E tocada aí pela Simone Simaria aqui na nossa programação. 2:23.
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0: 2:24, nota de falecimento. O Plano Frei Bruno Assistência Familiar comunica com pesado falecimento do senhor Irineu Hermes Bonato. Seu corpo está sendo velado na Capela Mortuária de Luzerna e seu sepultamento será amanhã às 10 horas com celebração de despedida no próprio local, seguindo logo após para o cemitério municipal de Luzerna. Comunicamos com pesar o falecimento do senhor Irineu Hermes Bonato.
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Bora, gente, 2:28, 2:28, tô devendo mais, tem um monte de pedido aqui, gente. Eu tô devendo mais uma do bloco anterior ainda, né? Ai, rapaz, corrida coisa aqui, ó. Então bora trazer Gustavo Lima, versão do Gustavo Lima e Eduardo Costa aqui, ó. Olha o do cheiro do Monange aí, ó.

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Bora, gente, 2:35, 2:35. Tamo junto, né? Tamo junto, fazendo parte aqui dessa vibe gostosa, eu daqui, você daí. E a gente curtindo, né? 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Bora seguir por aqui na nossa super tarde, né? Oi, Cris. E aí, Cris? Na audiência, grande abraço, irmão da Lua, amigo das estrelas, é o pedido de hoje. Chama na buzina! Leandra, turma aí da NZ Som. Pessoal ligado com a gente sempre, né? Valeu, Leandro. Aquele abraço pra você, meu querido. Obrigado pela companhia. Tamo sempre, ó. Buzina, chama na buzina. Chama na buzina, ó. Eu sou. Eita! Quem mais pediu música pra gente por aqui? Boa tarde, amigão. Aqui é o Altair Campos, de Campos Novos. Toca a música Loura do Carro Branco. Oferece pra minha prima Luana. Quem mais? Tá aqui o Can. Deixa eu ver quem tá falando aqui. É o Chicão. O Chicão pediu só uma música de banda aqui que eu não consigo tocar, tá? É, mas ele tá curtindo a gente. Obrigado pela companhia. Câmbio, câmbio, Nelson e Sagin também tá ligado com a gente. Obrigado pela companhia. Boa tarde. Manda um alô pra nós da mecânica do Ed Catanduvas. Programa show. Um abraço pra vocês. Quero ouvir a música Teodoro e Sampaio, Guarda-Roupa Maldito. Bora começar mais um super bloco. João Neto e Frederico. A loira do carro branco.

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0: Muito bem, vamos em frente, seguimos aqui na nossa super programação, galerinha ligada com a gente, fazendo parte aqui do nosso programa. Tem áudio, né, que o pessoal mandou aqui. Fala, meu querido.
1: Alô, alô, Cristian Souto. Boa tarde, meu nobre amigo. Tarde. Tudo bem? Tudo certo? Só alegria? É o pancada pro carro, homem do céu. Estamos aí atenado na Toda Poderosa aí, na correria das entregas aí. Solta uma moda bem chonada pra começar bem a semana aí, meu nobre amigo. Com Leandro e Leonardo aí, solidão, hein? Então, que nós agradecemos aí. Opa. E eu falei pro seu Célio ali, a Mercedes Aparecida, que tá ligadinho aí. Seu Vitória aí, que mora no bairro Aparecida aí. Seu Daniel aí, o mecânico da Transativa aí, que tá ligadinho. Seu Ailton, grande Gessé da Radiador, Joaçaba. Alô, Eduardo Nery, ali, que gás. Alô, Nego, seu grilo aí. Da RTA Planagem aí, não podemos esquecer aí. Pra toda a galera da Benar Escavações aí. E pro seu Adriano aí, do Chapéu Virado aí, que tá bombando aí nas correrias aí. Positivo? Forte abraço aí. E tudo de bom, meu nome.

0: Tá aí o som de Leandro e Leonardo atendendo o pedido, né? Solidão! Atendendo o pedido ouvinte ligado aqui na nossa programação, vai mandando mensagem. 984-377-982 para você participar.
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3: Olha, gente, 2:54, 2:54, tem gente participando com a gente por aqui, opa.
4: Grande abraço aí, Cristian.
3: Opa.
4: Tranquilinho, hein, meu jovem?
3: Opa.
4: Valmir Pessoli por aqui.
3: Fala, Valmir.
4: Estamos aqui curtindo a programação e animado. Essa tarde da segunda-feira.
3: Tá boa, né?
4: Temos que bagunçar um pouco esse programa aí, que o bicho deixou muito organizado, não, né? Toca pra nós ouvir aí. Do outro lado da cidade, com o Edmito Samuel, se possível. Parece pra Sapiazar que tá curtindo a programação aí. Beleza? Bacana. Um abraço e boas-vindas aí, meu jovem.
3: Obrigado, obrigado. Trazer uma outra versão aqui, ó. Guilherme Santiago, Zezé de Camargo e Luciano, pode

0: Hoje não.
1: Maravilha, última saudade, né? O som do Henrique Juliano tocando pra gente aqui na nossa programação. 3:01.
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1: Aquela pausa para informação. Vani Santos chega com a gente. Alô, Vani, boa tarde.
4: Boa tarde, Christian. Boa tarde a todos. Estamos chegando com informações para o ouvinte catarinense. E começamos destacando que, celebrado nesta quinta-feira, Corpus Christi é uma das datas mais importantes para os católicos e muda de dia todos os anos porque é comemorado 60 dias após a Páscoa, que segue o calendário lunar. A expressão significa corpo de Cristo e relembra a instituição da Eucaristia na última ceia de Jesus. No Brasil, a data é considerada ponto facultativo nacional, mas muitos estados e municípios adotam feriado local. Outra tradição marcante são os tapetes coloridos feitos nas ruas para as procissões, símbolo de fé e acolhida aos fiéis. Entrou em vigor hoje uma nova regra do Ministério do Trabalho para funcionamento do comércio nos feriados. A partir de agora, lojas, shoppings, supermercados e farmácias só poderão abrir se houver autorização prevista em convenção coletiva firmada entre sindicatos de trabalhadores e empregadores. A medida vale para feriados nacionais, estaduais e municipais. Serviços considerados essenciais como postos de combustíveis, padarias e feiras livres continuam autorizados a funcionar normalmente. Empresas que descumprirem a norma podem ser multadas e responder na Justiça do Trabalho. A disputa pelo título do Campeonato Brasileiro segue concentrada entre Palmeiras e Flamengo. Líder com 7 pontos de vantagem, o time alviverde aparece com 51,28% de chances de conquistar o campeonato. Enquanto o Flamengo, com um jogo a menos, tem 35,10%. Na 18ª rodada, ambos venceram seus compromissos e mantiveram a briga aberta. Agora o Brasileirão faz pausa para a Copa do Mundo e só retorna no dia 22 de julho com a reta final do primeiro turno ainda em aberto e expectativa de forte disputa na sequência da temporada. Aqui você continua na companhia de Christian Souto. Daqui a pouco eu volto com mais informações. Da redação, Vani Santos.
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0: Bora, gente, seguimos por aqui, 3:05, 3:05. 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Bora seguir? Tem mais gente participando? Claro que tem. Tem uma galera aqui participando com a gente. Deixa eu ver aqui, ó. Marisa, eu já... Dei o áudio dela, será ou não? Deixa eu ver aqui.
1: Boa tarde, meu amigo.
0: Ah, acho que já
1: aqui
0: foi,
1: quem
0: né?
1: Tá falando, a Marisa Varela.
0: Ou não.
1: Viu? Manda uma música do Amado Batista, aquela, Só Se For Por Amor. Obrigado por atendida, tá?
0: Se Não For Por Amor, o nome da música, né? Se Não For Por Amor. Bacana, que mais?
2: Aí, do chapéu virado, hein?
0: Ah, o Josimar tá ligado com a gente, né? Mandou o áudio do áudio. 3:06, Amado Batista.

0: Maravilha, tá aí o som do Amadão, Amado Batista, quem gosta sempre, né? De curtir um Amadão, tocando pra gente aqui na Super Tarde, segunda-feira, começando muito bem a nossa semana.
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0: Fala, gente, 3:14, 3:14, vamos que vamos, né? Vamos em frente por aqui. Para a turma que tá aí ligadinha com a gente, curtindo esse começo de semana, essa segunda-feira, com o sol forte brilhando aqui fora. E a previsão tá marcando semana toda de sol, né, gente? Coisa boa, né? Temperatura agradável. Então tá marcando, acho que lá no domingo, uma pequena previsão de pancada de chuva. Uma pancada por enquanto, né? 23%. A gente vai ter a semana toda com predomínio de sol e temperaturas agradáveis, típicas de outono, né? Praticamente se despedindo aí do outono. As bem típicas, hein? Com mínimas de 11, 12 graus e as máximas chegando à tarde 22, 23 graus. Que maravilha, né? Nesse momento, 20 graus a temperatura. Lauana Prado canta sucesso.

Aí, Paixão de um Homem, Dama de Vermelho, Leonardo e Eduardo Costa tocando pra gente, Tempo do Cabaré de Leonardo e Eduardo Costa tocando aqui no programa, né? Já são 3 horas e 22 minutos até as 4h30, eu te faço companhia.

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4: 3:25, nota de falecimento. Plano Frei Bruno Assistência Familiar comunica com pesar o falecimento do senhor Irineu Hermes Bonato. Seu corpo está sendo velado na capela mortuária de Luzerna e seu sepultamento será amanhã às 10h com celebração de despedida no próprio local, seguindo logo após para o cemitério municipal de Luzerna. Comunicamos com pesar o falecimento do senhor Irineu Hermes Bonato.
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Maravilha, gente. 3 horas e 27 minutos. 3:27. Que loucura, gente. Acontecem umas coisas meio estranhas aqui, rapaz. Mas enfim. Vamos seguindo por aqui na nossa programação. Você curtindo com a gente a nossa vibe aqui, né? O nosso show da tarde, o nosso Clube da Sofrência. Turma que tá aí sempre ligada com a gente. Obrigado pelo carinho sempre, né? Estamos juntos, sempre da programação, você fazendo parte aqui, participando aqui no 984-377982, né? Esse é o telefone para você participar, pra gente curtir sucesso juntos. Bruno Marrone.

0: maravilha, som de Bruno Marrone. Por um gole a mais, né? Tocando sucesso pra gente na programação 3h32.
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Bora, gente, vamos em frente aqui na programação do nosso show da tarde, Clube da Sofrência. Você que tá aí ligadinho com a gente, né? Curtindo essa programação gostosa do rádio. Prazer estar aqui junto contigo, né? Pra gente tocar música boa, tocar muita moda pra turma aí, rapaz. Bora, quer ver? Vou tocar uma moda aqui. Pensa nesse pupurri aqui, o Tribunal do Amor, Amor Dividido e Meu Mundo Vazio, na voz aí do Sammy Rico também, pra cantar pra gente aqui no programa. Então, sobe o som!

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0: Bora, gente, 3:43, 3:43, vamos em frente aqui na programação da tarde mais gostosa do rádio. Tamo junto fazendo parte aqui da super programação, né? Agradecendo sempre o seu carinho, tá? Gente, você tá procurando diversão pra passar esse domingo? 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Seguimos por aqui, o pessoal pedindo música pra gente. Oi, oi, oi.
1: Boa tarde, Cristian. Tudo certo? Vamos. Como é que você tá, homem, velho?
0: Tamo aí.
1: De boa. Seja bem-vindo aí à programação da Catarinense aí. Obrigado. Pra aguentar nós aí. Não é fácil, cara.
0: Bora.
1: O Misha, Deus o livre, tá tomando Rivotril essas horas. Nem sei o que, pra que serve isso. Me falaram que eu tomo. Não sei pra que serve, velho. Roda pra nós aí. Opa. O ginigeno aí, toalha branca. Manda pra nós aí, da rodagem aí, pessoal aí do transporte de ração aí da Medeiros, de Catanduvas, e pra quem gostar da música, um abraço aí pra vocês, fica com Deus, tudo de bom.
0: Valeu, valeu, valeu, valeu, quem mais? Oi.
2: Olá, Cristian, Josiele de Catanduvas, tudo certo? Cristian, seja bem-vindo ao Clube da Sofrência.
0: Obrigado.
2: Toca pra mim, Zenete Cristiano, diz pra ela e oferece aí pra quem gostar da música. Beijo.
0: Bacana, bora começar com o Gini Gino então, o bloco?

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Seguimos, né, gente? 3:55, 3:55. Até as 4:30 a gente tá aqui pra te fazer companhia nessa tarde gostosa, segunda-feira, começando a semana. Ontem teve o jogo do Brasil que atropelou o Panamá, né? É aquele negócio, né, gente? Vizinho fraco, né? Não é referência aí pra Copa, a gente vai se passar ali, acho que a gente pegou uma chave até fácil. Mas aí é aquele negócio, tem segunda fase, tem quartas de final, tem semifinal, final, que aí você pode pegar pedreiro, né? Então não adianta a gente, né, tirar por uma baita goleada ontem, Brasil campeão. Não, não é bem assim. E é o seguinte, ó, o Brasil vai ter um amistoso contra o Egito, que também não é essas coisas assim, né? No sábado, o Brasil embarca hoje para os Estados Unidos, né? Então hoje tem todo um protocolo aí de embarque da equipe da seleção brasileira para os Estados Unidos, visando a Copa do Mundo, dia 13, dia 11 começa a Copa, né? E aí dia 13 tem Brasil e Marrocos, 19 horas de confronto, né? Para começar, e aí a gente já entrando nesse clima de Copa do Mundo. Trio Parada Dura vem cantar pra gente.

0: Trio Parada Dura, Me Dê Uma Chance, tocando sucesso pra gente aqui na tarde da super segunda-feira, pra gente começar muito bem a minha, a sua, a nossa semana.
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0: Bora, gente, 4 horas e 2 minutos, 4 e 2. Tamo junto, né? Tamo junto, fazendo parte aqui da nossa super programação. 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Há tempo de você pedir a sua, tem mais meia horinha ainda, tá? Mais meia horinha. 984-377982 para você participar aqui da nossa programação, tá bom? 984-377982 para você participar aqui da tarde mais gostosa do rádio, aqui no nosso Clube Clube!
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0: Maravilha, Eduardo Costa, Eu Menti, tocando pra gente aqui na tarde da mais premiada. São 4:11.
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Bora, gente, 4:13, 4:13, esse é o nosso show da tarde, Clube da Sofrência, até às 4:30 fazendo companhia pra você, né? Daqui a pouco tem também a Marido Monteiro e o Rádio Saudade aqui na programação pra você viajar no túnel do tempo, aqui na Radinha, aqui na Catarinense. Seguimos por aqui, já quase na reta final, mas dá tempo de você, quem sabe, pedir uma ainda, né? Aqui no 984-377-982. Bem que a galera hoje caprichou nos pedidos, né? Vou te contar, Edson e Hudson.

0: Maravilha, o som de Daniel com Maiara e Maraíza, tocando sucesso pra gente, que dure para sempre, regravação, né? Teve Edson e Hudson, fala também, tocando pra gente aqui na nossa Super Tarde, 4h21.
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0: São 4h24, nota de falecimento. O Plano Frei Bruno Assistência Familiar comunica com pesar o falecimento do senhor Irineu Hermes Bonato. Seu corpo está sendo velado na Capela Mortuária de Luzerna e seu sepultamento será amanhã às 10 horas com celebração de despedida no próprio local, seguindo logo após para o Cemitério Municipal de Luzerna. Comunicamos com pesar o falecimento do senhor Irineu Hermes Bonato.
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1: Vambora, povo. 4h27, tá na hora de ir embora, inclusive, né, gente? Tá na hora de ir embora. Agradecendo a companhia de todo mundo nessa super segunda-feira para começar a semana. Com a força aí que a gente teve na primeira parte de Sorveteria Sabrina. E continua com a gente aqui, que é o Macro Calçados, Caetá, Supermercado, Cimecal e Casa dos Pneus e Classe Viagens, tá bom? Ponto final aqui no nosso Clube da Sofrência, no nosso Show da Tarde, vem aí o Rádio Saudade. E a gente volta amanhã na sequência aqui da nossa super programação. Deixar um som bacana aqui pra gente fechar nosso programa de hoje. Aquele fogãozinho de lenha, né? É. César Menotti Fabiano, um abraço, gente. Fiquem com Deus. Tchau.

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E aí, galera do meu coração, salve, salve, boa tarde. Estamos chegando a partir de agora para dar energia boa, para dar um gás legal na melhor programação que é a sua catarinense, o Rádio Saudade, até 10 para 6 da tarde, até 5 para 6, por aí depende, né? Até aqui, Christian Souto esteve no período de férias do Misha, né? Que está aí descansando. Valeu, Christian. Aquele abraço para você. Bom descanso, irmão. A partir de agora, pegamos essa carona na mais ouvida rádio do sul do Brasil e vamos detonar a nossa saudade para começar a semana numa boa. Que tal começar assim, ó?

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1: Aquele abraço carinhoso, boa segunda-feira, que o dia continue sendo incrível para você, como foi até aqui. 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Pedro Leocádio, como é que tá, meu amigo? Como é que tá, Ervaldo Oeste, nessa tarde maravilinda de segunda-feira? Toda a família aí, obrigado pelo carinho. Vamos embora então aí, né?

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4: Super abraço, super carinho, super energia boa para toda a nossa gente maravilhosa curtindo a Catarinense em 97,3, direto da Casa da Música. A nossa viagem ao passado, galera. 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Vamos juntos aqui na tarde catarinense ainda comigo, além de Moto Center, Supervisa Supermercado, Comaceto e Chimarrão Materva. E a Rejane pediu para curtir uma música bem massa. Debbie Gibson, pra gente matar saudades, né? Tá aí, ó, sobe o som.

0: Senhoras e senhores, Debbie Gibson, lá da Saudade do Fundo do Baú. Lust in Your Eyes, que maravilha, linda, linda. Dona Irene, como é que vai a senhora? Boa tarde, querida, obrigado pela audiência aí, tudo de bom, né? Boa tarde, Amarildo aqui, Selanui Pereira de Catanduvas, gostaria de ouvir música no programa aí, tá? Não esquece de rodar, vamos rodar, fica tranquila, galera, a gente vai atendendo todo mundo dentro do possível, né? Deixa eu ver quem é que tá falando comigo aqui, dando um recadinho. Oi, boa tarde.
1: Boa tarde, Amarildo Monteiro.
0: Oi.
1: Tudo bem?
0: Tudo.
1: É Eliane Pelicioli aqui de Videira.
0: Fala, amiga.
1: Eu gostaria de ouvir a música do Phil Collins, Do You Remember?
0: Oh, música linda.
1: Obrigada se for atendida. Um abraço, tudo de bom. Tchau, tchau.
0: Valeu, amiga. Tchau, tchau. Oi, dona Elizabeth.
2: Tarde, Marildo. Tudo bem?
0: Tarde.
2: Ó, de hoje pra mim uma música do Brian Adam, qualquer uma dele. Tá bom?
0: Tá ótimo.
2: Mais tudo de bom e bom começo de semana a todos aí da Catarinense.
0: Muito obrigado, a senhora e a família também, uma semana muito, muito, muito especial. Boa tarde, Marildo, poderia tocar pra nós a música Lógica da Criação do Oswaldo Montenegro? Daniel, curtindo a gente, pediu, programou e a gente tá dando play agora pra essa música simplesmente linda.

0: Lógica da Criação, mandou bem, Oswaldo Montenegro, nossa, que música, hein? Uau! Vem aí a equipe de jornalismo para as notícias da tarde, a gente volta, pode continuar aí, que tem muita coisa boa ainda.
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0: A gente falou de música, agora a gente fala de notícias, né, Vani? Seja bem-vinda, amiga, boa tarde.
2: Boa tarde, Amarildo. Boa tarde a todos. Estamos chegando com informações para o ouvinte catarinense. E começamos destacando que os Estados Unidos devem divulgar nos próximos dias o resultado de uma investigação comercial contra o Brasil, com possibilidade de tarifas e sanções por práticas em comércio digital, pagamentos eletrônicos e propriedade intelectual. O governo brasileiro aguarda a notificação oficial para avaliar eventuais ajustes. Ao mesmo tempo, cresce a tensão após classificação de facções brasileiras, como PCC e Comando Vermelho, como organizações terroristas pelo governo americano. O Planalto busca reverter a medida por meio do diálogo diplomático, incluindo possível conversa entre Lula e Donald Trump. Uma sondagem inédita da Confederação Nacional da Indústria mostra que a infiltração do crime organizado no setor formal tira 39 bilhões de reais da indústria por ano. No Rio, o COAF identificou 44 bilhões de reais em movimentações suspeitas de ligação com quadrilhas no setor bancário só em 3 meses. Um morador de Piratuba foi condenado pela justiça a pagar R$5.000 por danos morais após divulgar uma figurinha ofensiva de uma mulher em um grupo de WhatsApp. A imagem, criada a partir de uma foto publicada pela própria vítima em rede social, foi manipulada e usada sem autorização para fins de exposição vexatória. Na decisão, a juíza entendeu que a publicação ultrapassou os limites da liberdade de expressão. O pedido de retratação pública foi negado. Ainda cabe recurso da sentença.
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2: Grêmio e Internacional encerraram o primeiro semestre com derrotas e pressão crescente antes da pausa para a Copa do Mundo. Na Arena, o Grêmio perdeu por 3-1 para o Corinthians e voltou a expor dificuldades do trabalho de Luiz Castro, ainda sem um time definido e com risco de queda na tabela. Já o Inter foi superado pelo Red Bull Bragantino por 3-1 fora de casa, em uma partida marcada pela superioridade dos paulistas na maior parte do jogo. As duas equipes gaúchas agora terão o período de pausa para tentar ajustes antes da retomada do Brasileirão. Aqui você continua na companhia de Amarildo Monteiro. Mais informações daqui a pouco às 18 horas no Rádio Contato. Da redação, Vani Santos.
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0: 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Esse foi o momento da nossa equipe de jornalismo que não perde nada, atualiza você, 6 da tarde, tem o Rádio Contato. Hoje nós vamos trazer um tema muito bacana no Rádio Contato, uma entrevista. Vai falar quando chove muito, que as águas do Rio do Peixe, onde a gente capta a água aqui e o povo de Joaçaba bebe, pode dar problema ou não? Funciona ou não? A gente vai falar sobre isso logo mais às 6 da tarde, fechado? Deixa eu mandar um abraço para a querida amiga Dines, obrigado pela audiência. Sandra dando um oizinho por aqui, Celeste dando um oi por aqui, Cida dando um oi por aqui. Galera do Supiol Brasil, aquele abraço carinhoso. Bom início de semana para todas vocês, meninas. E para brindar essa segunda-feira, Forestella canta em Dreaming a Little Dream of Me. Vamos ouvir aí como é que ficou. Ficou lindo, né?

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0: Segunda-feira cheia de alegria, cheia de energia boa pra você. E aí, tudo certo, tudo tranquilo. Bom final de tarde, que a noite venha com suavidade pra todos nós. E obrigado por você estar na Catarinense, aqui pertinho, ou não importa onde, né, gente? O importante de tudo que você está na Catarinense. Rapaz, eu li uma frase hoje que eu achei simplesmente maravilhosa, né? Que falava sobre o rádio, exatamente, né? Que o rádio conecta pessoas, né? E o rádio conecta pessoas, né? Ele faz isso. Ele cria a emoção de um sorriso, ele cria a emoção de um abraço, ele cria a emoção de você estar bem pertinho da gente. Isso é algo fantástico. Só o rádio faz isso, né? Então, é esse o Rádio Saudade, conectando pessoas não importa onde, em qualquer parte do mundo, estamos juntos recordando as mais belas canções. Vamos ver o que, que o pessoal tá falando da gente aí? O que, que eles estão pedindo na tarde? Vamos lá então, agora é a vez da Nelce. Oi, amiga querida, boa tarde.
1: Boa tarde, Amarildo Monteiro. Toca a próxima música para todo mundo que estiver ouvindo a rádio, para vocês aí da rádio, para mim ouvir também.
0: Tá bom.
1: Para meus amigos, minhas amigas lá de Jaburó, meu irmão de Água Doce, meu primo aqui da Legimano, para todos os motoristas da saúde, os bombeiros e o pessoal das enfermeiras que trabalham no hospital.
0: Show de bola. Essa galera toda, um super carinho, né? E aí, Tere, como é que tá, querida amiga?
2: Tere Schneider. Gostaria de escutar a trilha da novela Viagem.
0: A Viagem. Vamos rodar, sim, pode deixar. E aí, Eliane, passando para um oizinho, seja bem-vinda.
3: Boa tarde, Amarildo. Agora, acabamos de chegar em Joaçaba, passar os dias aqui. É, já que você tocou já a música de mamãe, de entrada, já que bom. Só passando para desejar uma feliz e abençoada semana para todos nós. Grande abraço, tchau, tchau.
0: Valeu, aliás, dona Edith curtiu Ray Charles, né? Aquela música que eu abri o programa, linda demais. E agora, roupa nova?

0: Considerada hoje a melhor banda de crossover do mundo, ouvimos da Coreia Forestella cantando Queen, né? The Show Must Go On. Sabe o que é crossover, né? Gravam músicas de outras bandas, cantores, mas fala sério, né? Se os caras dessem uma ouvida, esses caras são melhor que nós, né? Fazer o quê? Valeu, é isso aí, galera. Super ao Brasil, estamos juntos. 5:31 na número 1 do rádio, trazendo as músicas de todos os cantos da terra. Agora nós vamos levar para todos os cantos da terra os nossos anunciantes na maior valorização do horário. 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

E vamos embora, galera, curtindo a Catarinense, finaleira da tarde, 5h34, é um prazer ter você aqui. Hora daquele chimarrão maravilhoso com a terva, ou daquele cafezinho delicioso, ou daquele chazinho, daquela conversa em volta do fogão a lenha, ou na sala, o aplicativo na Catarinense, Alexa Catarinense FM, o rádio, né? O telefone celular, não importa. Estamos juntos, isso é o que mais importa para nós, conectando pessoas, falando a alma das pessoas. Quero mandar um abração aqui, deixa eu ver para quem tá ouvindo a gente agora. Jacir Lunardelli, seja bem-vindo, tá, querido? Mandou um oizão pro Super Jackson, como é que tá, irmão? Boa semana para ti, manda um oizinho pra mamãe aí, tá? Tudo de bom para ela também. Lúcia, obrigado pelo carinho, depois de esta aventura musical, vamos curtir uma música que tem a cara da brasilidade, né? Deixa eu ver quem é que pediu essa música aqui, foi o Eric Pablo, mas é Demônio Zagaroa, tá? E aí entra o Adoniran cantando na música que você pediu, tá bom, querido? Tá aí, ó.

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1: 5:42. Mestre Dalceu, já chegou? Já está sentado na cadeira 2 aqui, só me observando, para ver se eu não dou nenhum furo hoje, né? Só fica me olhando. Tranquilo, Dalceu, tranquilo. Como diz, tranquilo, tranquilo, né? Estamos aí. Jackson, manda um beijo pra mãe Verena. Não esquece, a gente vai tocar a tua música hoje também aí, tá? Deixa eu mandar um oizinho também para a dona Dines. Que adoram chimarrão, né? Que bom gaúcho toma chimarrão, né, dona Dines? Com certeza. É isso aí. Pra gente fechar o programa, começando com ela, aumenta o som aí.

Circle, nossa gente, obrigado pelo carinho, né? Pela audiência, segunda-feira, começamos a semana com o pé direito, coração cheio de alegria e muito astral bom na catarinense. Vem aí o Ângelos, nosso momento de fé, e depois o Rádio Contato, hora de notícias com a equipe da Catarinense. Sempre é bom ter você aqui, continuar coladinho, tem sempre algo bom na catarinense, imperdível.

0: Louvado seja nosso Senhor Jesus Cristo, para sempre seja louvado. Meus queridos irmãos e irmãs, você que nos ouve, nesse momento queremos pedir a intercessão da Virgem Santíssima, Nossa Senhora, Nossa Mãe, a Virgem Aparecida sobre nós e sobre as nossas famílias. E ao mesmo tempo pedimos a constante intercessão de nossa padroeira, Santa Teresinha do Menino Jesus. E por isso rezamos. O anjo do Senhor anunciou a Maria e ela concebeu do Espírito Santo. Eis aqui a serva do Senhor, faça-se em mim segundo a vossa palavra. E o Verbo se fez carne e habitou entre nós.
1: Gente amada de Deus, 1º de junho, segunda-feira. Um grande fraterno abraço a todos, a todas. E a palavra de Deus que nós vamos ouvir nesse mês do Sagrado Coração é Marcos 12:1-12. Um homem plantou uma vinha, arrendou-a a vinhateiro e partiu. No tempo oportuno enviou um servo para receber dos vinhateiros sua parte. Eles o tomaram e espancaram e o enviaram sem nada. E de novo lhes enviou um outro servo. Bateram-lhe na cabeça e o injuriaram. Então enviou outro e a este mataram. Ainda tinha alguém, um filho amado. Enviou-o. Mataram-no. O que fará o senhor da vinha? Fará perecer os vinhateiros e dará a vinha a outros. A pedra que os construtores rejeitaram, esta se tornou-se a pedra angular. Da parte do Senhor, aconteceu isso e é uma maravilha a nossos olhos. Palavra da salvação, glória a vós, Senhor. Gente querida, os que queriam prender Jesus entenderam a parábola, mas não se deixaram tocar por ela. A parábola os atingiu, mas eles não mudaram seus propósitos. Contudo, tinham medo do povo. Não eram os proprietários de uma terra arrendada, mas queriam a herança. Para tanto, nada melhor do que matar o herdeiro. Mataram-no mais tarde, e a herança ficou disponível a eles e a todos. É um paradoxo matar o herdeiro para ficar com a herança e recebê-la pela morte do herdeiro. Assim aconteceu. Com a morte de Jesus, a herança de Israel se universalizou. As portas do reino estão abertas para quem quiser por elas entrar. A pedra rejeitada tornou-se a pedra principal da nova construção. Cremos, pedimos à Mãe juntamente que ela nos ajude a vivermos aqui o projeto de Deus. Ave Maria, cheia de graça, o Senhor é convosco. Bendita sois vós entre as mulheres. Bendito é o fruto do vosso ventre, Jesus. Santa Maria, Mãe de Deus, rogai por nós, pecadores, agora e na hora da nossa morte. Amém. Rogai por nós, Santa Mãe de Deus, para que sejamos dignos das promessas de Cristo nosso Senhor. Amém. E que o Senhor nos abençoe. Uma boa noite a todos. Paz e bem.
0: Queremos concluir esse instante de oração pedindo a bênção de Deus nosso Senhor, especialmente por intercessão de nossos padroeiros, de nossas comunidades e de nossa padroeira, padroeira do nosso santuário, catedral, Santa Teresinha do Menino Jesus. O Senhor esteja convosco, Ele está no meio de nós. O Senhor vos abençoe e vos guarde. O Senhor mostre a sua face e tenha misericórdia de vós. Volva para vós o seu olhar e vos dê a sua paz. Abençoe-vos o Deus Todo-Poderoso, Pai, Filho e Espírito Santo. Amém.
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12: 18h02, boa noite. Segunda-feira, 1º de junho de 2026, estamos começando a segunda fase do ano, o segundo semestre. Que seja um mês proveitoso para todos nós. O Rádio Contato está no ar e a gente atualiza as notícias do dia em todas as nossas plataformas e também na Catarinense e na Antena 100 FM, conectando pessoas. PC, e aí, como é que foi a sua segunda-feira? Bem-vindo, boa noite.
13: Boa noite, Amarildo Monteiro, boa segunda-feira para você também, para todos que estão nos acompanhando pelas rádios Catarinense FM, Antena 100, você que nos acompanha na nossa live, facebook.com Rádio Catarinense FM. Amarildo, vamos trazer aqui um assunto que foi, inclusive, me colocado pela vereadora Rita Vaz, né, que ela tá cobrando uma solução por conta daquele muro, né, que foi danificado ali nos Correios, já faz, acho que foi ano passado aquilo, né, um acidente de trânsito ali até agora. Nenhuma providência foi tomada ali para recuperação daquele muro, né? Bem na entrada da cidade, aquele, né? Muito feio, inclusive, aquele local ali. A vereadora trouxe essa preocupação, vamos estar abordando sobre isso. E o governo de Santa Catarina, que anunciou um novo modelo para cuidar das rodovias estaduais.
12: Muito bem, Nelson. E aí, seja bem-vindo também. Boa noite.
14: Muito obrigado. Uma ótima semana para todo mundo. Uma ótima noite de segunda-feira. Falando em governo, PC, de Santa Catarina, ainda vai fazer casas populares, né? Está anunciando aí 654 milhões para construção de, não lembro agora qual é a quantidade, mas uma quantidade expressiva de casas populares em 242 municípios. Essa é minha manchete principal, senhor Amarildo Monteiro.
12: Muito bem, áudio geral a cargo de Dalceu Martins. Sempre é um prazer estar com vocês. Sejam bem-vindos, boa semana e vamos juntos a partir de agora.
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12: Há exatos 20 anos, em 31 de maio de 2026, o Frei Mário Marques recebia a carta do Núncio Apostólico com a notícia de sua nomeação como bispo auxiliar da Arquidiocese de Vitória e Espírito Santo. Anúncio feito oficialmente pela Santa Sé, pelo Papa Bento XVI, na época, marcou início de uma nova missão em sua caminhada ministerial. Num primeiro momento foi um susto, mas respondi com meu sim, disse ele, esse final de semana numa conversa informal. Na época da nomeação, Dom Mário atuava em Brasília, como pároco da Catedral Militar Rainha da Paz. Hoje, ele é o nosso bispo diocesano de muitas cidades, uma das maiores dioceses de Santa Catarina, e está aqui, digamos, cuidando do seu rebanho, sendo uma pessoa extremamente simpática, acessível, uma pessoa do bem e de Deus, com certeza.
13: Pois é, né, Amarildo, em tempos de, né, que tantas instituições enfrentam aí crises de confiança, né, histórias como essa de Dom Mário lembram a importância, né, de uma autoridade exercida aí com simplicidade, com proximidade, né? E ele chega aí a esse marco, não apenas, né, com títulos, mas com marcas bastante concretas, né? Formação, ordenações, gestão, evangelização e fortalecimento de uma diocese, como você falou, né? São 27 paróquias, uma das maiores do estado, e centenas de comunidades envolvidas aí.
14: Parabéns, Dom Mário. Eu o defino também como uma pessoa ligada à religião, agregadora, né? Ele agrega. Isso é muito importante na função que ele ocupa, né? Meus amigos, dois assuntos tomaram conta praticamente, né, do bate-papo de fofocas nesse final de semana. Primeiro foi a apresentação lá daquela dupla de cantores nacionais do hino nacional no jogo da seleção brasileira.
12: Alcione Belo.
14: Alcione Belo, Belo e Alcione. Que, na opinião de, eu acho, da maioria das pessoas que acompanharam a execução do hino, foi um fiasco. Aliás, é muito, tem se repetido, né, essa coisa de convidar artistas para ilustrar, para dar brilho para o ambiente, para o evento, onde eu acho que não é necessário, e fazer fiasco porque não decoram, não sabem cantar e não querem mostrar, não querem ser mais simples e fazer, digamos assim, uma leitura, né, ter ali a cola para evitar o vexame que aconteceu. Deram desculpa aí para o equipamento de som, etc e tal, mas foi uma falta de respeito com o hino nacional brasileiro. Jamais deve ter, no meu ponto de vista, mudança de tom, mudança de letra, mudança musical, enfim, tem que ser tratado com a sua naturalidade, que é o grande respeito que você tem para com este símbolo da pátria, né?
12: Se fosse fazer assim, eu levaria Alcione e deu. É, o Belo só estragou, né, a apresentação cá pra nós.
13: E aliás, nós temos vários episódios, né, de fiasco. Nós tivemos a Ludmilla, que fez um fiasco lá no Grande Prêmio também, né? É, acho que foi em 2023, né?
14: Lá... Tem vários. Tem que acabar com esse tipo de coisa. É. Eles não têm nada a ver com o evento lá que era futebol. Então leva lá um cara que é um grande futebolista para fazer uma homenagem pro cara, sei lá, não que ele vá cantar também.
12: Claro.
14: Mas vamos botar o futebol como foco de tudo e o hino nacional com gravação para evitar esse tipo de gafe, né? Virou piada.
13: Meme.
14: Arquibancada praticamente ninguém mais acompanhou, só prestando atenção nas falhas, né? E outro assunto foi o avião da Azul, que andou dando voltas aí em cima de Santa Catarina, de Joaçaba, mais lá para a região do litoral, né?
13: Ah, eu estava vindo ontem. Não vi e bem a área, dando volta aqui, Curitibanos, lá no Planalto aqui, né? Aquelas giros que ele deu ali. Ele saiu de Florianópolis, era para pousar em Chapecó, não deu teto, ele foi para Guarulhos.
14: É um avião, eu já vi aqui, né, uma reportagem que ele saiu de Campinas e voltou para Campinas. E as pessoas não entendem, pô, mas o tempo estava limpo, estava bom, o que esse avião está fazendo, está perdido, vários foram os comentários, mas a verdade é que ele ia para Chapecó. Isso evidencia mais uma vez o grande problema do aeroporto de Chapecó, né? Estou abordando esse assunto mais em função do que eu vou completar. Mas a causa foi a falta de teto lá em Chapecó, tinha muita serração, ele não conseguiu descer, apesar de todo o instrumental que existe no aeroporto de Chapecó. E aí, por que não voltou direto? Porque ele ficou dando volta? Duas coisas. Primeiro é para queimar combustível, porque ele deve ter saído carregado lá da origem, né? Encheu o tanque. E ele não pode descer com praticamente o mesmo peso que ele subiu. Ele tem que perder peso para ter uma aterrissagem mais segura. E outro que ele pode ter também ficado rodando aí, esperando abrir o tempo em Chapecó. Mas esse é o problema do aeroporto de Chapecó, condenado por muita gente, porque nesse período, né, até o final do inverno, há uma grande dúvida se o teu avião vai partir de manhã ou vai descer de noite, em função da serração que se abate sobre aquela região. É um karma.
12: Se repete há muito tempo, né? Infelizmente.
14: Agora eu fico admirado porque, cara, pelo que eu sei, foi investido bastante lá em equipamento, mas eles não teriam equipamento de ponta?
12: Ah, o problema é a pista também, né? Tem uma série de fatores.
13: É, visibilidade. Horizontal estava apenas 100 metros, né? Muito pouco.
14: Ah, mas o equipamento faz você descer tranquilamente em muitos aeroportos pelo mundo, né? Mas enfim, uma explicação lá aí, e mais uma vez aquela coisa, né? No inverno tem gente que prefere voar a partir de Florianópolis, a partir de Curitiba e não a partir de Chapecó, devido aí a possibilidade de perder uma viagem, aí perde conexão, enfim, as férias viram um pavor, reuniões que não serão acompanhadas, enfim. Territorialmente, Chapecó está bem localizada, mas essa incidência de serração tem se verificado a cada inverno.
12: A natureza não dá para fazer muita coisa, né?
14: É. Quero mandar aqui um abraço para o pessoal do Ferro Velho, Ademir, pai, Ademir Filho. Maicon, conheci o Maicon hoje lá. Toda gente boa que acompanha o nosso programa aí, são fãs da Rádio Catarinense.
13: Vou eu então aqui, né? Eu conversava hoje com a vereadora Rita, ela, né, tá cobrando aí uma solução para aquele muro danificado dos Correios ali, né? O local segue danificado após um acidente que envolveu uma mulher que teria colidido contra aquela estrutura, mas o problema inclusive já foi comunicado para a ouvidoria dos Correios, né? Uma vez que o prédio pertence à empresa pública federal e a responsabilidade pelo conserto não estaria diretamente ligada ao município, né? Só que tá feio, né? Porque todo mundo passa por ali, é uma via de entrada da cidade, causa uma má impressão para quem chega a Joaçaba, né? O cartão postal da cidade tá daquele jeito ali. Então, preocupação é com a imagem do município. O prédio dos Correios fica numa área de grande visibilidade, especialmente para quem chega pela entrada principal, e com o muro danificado, o local acaba transmitindo uma sensação de abandono, sensação de descuido, né? Então fica aí esse questionamento. Inclusive, eu hoje à tarde procurei já, né, o pessoal dos Correios, né? Mas estamos naquela situação. Tem que ver a assessoria de imprensa, mandar um e-mail para a partir daí eles trazerem uma resposta.
14: Coisa pública é complicada.
13: É, mas o processo é aquele mesmo.
14: Agora, né? Aquele campo ali, eu já falei isso outras vezes, para mim é uma área de extremo risco. Assim como esse carro bateu ali, não machucou ninguém, não tinha ninguém ali no momento, felizmente. Outro carro pode se perder ali também, o motorista, claro, pode se perder e esmagar alguém ali contra aquele muro. Eu acho que seria extremamente importante a prefeitura municipal entrar em contato com o Correio, conseguir a doação daquele canto ali, né?
13: E alargar
14: aquela esquina. Colocar alguma proteção para evitar que um carro, um caminhão venha para cima da calçada de novo e evitar mortes. Além de, claro, deixar mais bonito, mas principalmente melhorar a condição de quem passa ali, principalmente nesse fator segurança, né?
13: O problema é quem vem pela Roberto Trompovski, né? Para acessar ali a Santa Terezinha, é um espaço muito curto para quem está vindo ali, né?
14: É verdade.
13: E acaba invadindo a própria calçada.
14: Tanto a Roberto quanto quem entra pela cidade tem uma curvinha ruim para fazer ali. Ah, e um piscar de olhos ali, assim começa. O motorista se perdeu, arrebentou o muro. Pode outros acontecer, né?
12: Verdade. Vamos trazer o nosso convidado para o bate-papo aqui do Rádio Contato. Está com a gente hoje Laércio Grigolo, superintendente do CISAM, Consórcio Intermunicipal de Saneamento Ambiental, que pertence a 15 municípios e tem sede em Capinzal. Ele é nosso convidado de hoje para conversar sobre água. E como o CISAM Santa Catarina tem 6 agências reguladoras de saneamento ambiental somente, né? É muito pouco. Laércio, seja bem-vindo à Rádio Catarinense. Uma boa noite para você.
16: Muito boa noite, Amarildo, PC, Nelson, boa noite aos ouvintes, obrigado pela oportunidade. E de fato, a gente está entre as 6 agências de regulação do saneamento ambiental, né? Aqui em Santa Catarina, com uma meta bastante desafiadora, porque Santa Catarina, nas novas metas da universalização do saneamento ambiental, é um dos estados que tem o percentual menor, né? Está bastante mal classificada a nível de Brasil, em relação principalmente ao esgotamento sanitário, né? Nós temos um desafio enorme na maioria das cidades catarinenses, no sentido de que isso venha a contribuir com o alcance da universalização. Explicando o que é a universalização, em relação à água potável, até 2030, teria que dar acesso a 99% da população ter acesso à água potável. E em relação ao esgotamento sanitário, 90% da população teria que ter acesso, teria que ter condições, que ser dado condições para que essa população, né, no cômputo de 90% até 2030 tivesse acesso ao esgoto sanitário, mas a gente percebe que está bastante longe.
14: Os mananciais de água podem estar contaminados além daquilo que o homem conhece nesses municípios que não há esse percentual de captação do esgoto?
16: É possível que sim, né? Existe toda uma legislação da ANA, né, que é a Agência Nacional de Águas, para que os municípios, como os protetores desses mananciais, eles façam as análises, né? Mas a gente sabe que nem sempre isso é prioridade, né, em alguns municípios, e você tem dificuldade no sentido de fazer com que os municípios eles também participem mais efetivamente, com rigor maior, em cima das legislações ambientais quando se trata de água potável e esgotamento sanitário.
14: O prefeito não gosta de fazer isso porque é obra que não se vê, Existe um ditado, né, que enterrar dinheiro nesse tipo de obra não dá voto. É por aí?
16: Entre os nossos municípios, nós somos em 15 municípios aqui. O CISAM, ele é uma agência de regulação desses 15 municípios, né? E ele também tem um laboratório, um grande laboratório, um dos únicos acreditados, né, pelo Inmetro, aonde ele faz análise da água, da qualidade da água, né, se ela está potável ou não.
14: E essa análise é feita a partir da água dos rios ou é feito coleta em poços artesianos?
16: Coletas em rios, aonde a fonte fornecedora há coletas. Então a gente faz coleta nos rios, onde há a captação, pelo CIMAI, pela SAMAI, pelos departamentos municipais de água e esgoto, né? Pela Visan de Videira, né? Que está entre os nossos municípios, e dos poços artesianos, dos poços de interior, dos poços de comunidade também, da mesma forma. Há uma obrigação legal para isso.
13: Né? Olá, Ercio, agora nós estamos aí sendo anunciado pelos meteorologistas, né? A possibilidade da vinda do El Niño agora para esse segundo semestre,
14: muita,
13: né?
14: Muita chuva,
13: né?
14: Enchentes, desmoronamento, assoreamento de rios.
13: Perfeito, isso, então. Isso. E o CISAM está preocupado com isso, está trazendo uma orientação para a população bastante, com relação a essa situação. O que você pode nos colocar?
16: Então, PC, a nossa ação é muito mais educativa, porque a gente entende que as autarquias, os prestadores de serviços, os que fornecem água potável, já tem um know-how, né? Já tem um protocolo de ações de segurança, né, em relação a esses episódios. Como agora nós temos acompanhado aí que as previsões elas não são muito animadoras, nós teremos eventos extremos aqui em nossa região, inclusive, né? Então a preocupação do CISAM é na parte educativa, né? Porque as organizações, os órgãos, a Defesa Civil com outros órgãos, eles se reúnem e eles têm feito. Inclusive a partir do governo do estado, né? Tem uma demanda e os municípios têm se organizado, têm feito movimentos, têm feito reuniões, né? Planejamentos para fazer uma prevenção quando chegarem esses eventos climáticos aí e de extrema dificuldade para a população.
14: O excesso de chuva, as enchentes, elas podem, digamos, contaminar demais a água e nós termos isso, uma água não tão qualificada nas torneiras?
16: Então é isso. CIMAI, SAMAI, DIMAI, Visan, a própria Casan, eles têm um procedimento de coleta. Mas dentro de uma normalidade. Quando passa dessa normalidade, quando está acima daquilo que é normal para captação, né? Eles também têm algumas ações previstas já num protocolo de segurança. Só que a água ela pode vir de uma maneira muito mais forte, né? Uma quantidade muito maior do que a gente tem previsto. E aí essa água, imaginem vocês, né? Essa água passa, vamos pegar o Rio do Peixe como um parâmetro, né? O Rio do Peixe inicia em Matos Costa, lá de Caçador, e termina lá em Marcelino Ramos, quando desemboca no Rio Uruguai. O Rio do Peixe, quando enche, ele sai da caixa, ele passa por plantações, nessas plantações carrega junto para a água defensivos agrícolas, agrotóxico, ele enche cidades, aí ele inunda postos de gasolina, ele carrega para o leito óleo, combustível,
14: silgas, né? Enfim, tudo que é tipo de lixo.
16: Lixo, animais mortos, enfim, uma série de produtos. Sim. Que são muito ruins para o tratamento. Então, assim, mesmo que o CIMAI, no nosso caso, consiga captar, dependendo do que ele captar e vai para a ETA, que é a estação de tratamento, ela não consegue mais tratar, porque ela não consegue mais deixar aquela água potável diante de uma altíssima contaminação de vários fatores, né? Ela não consegue mais deixar essa água potável. Então, o nosso papel é educar, é transmitir, é fazer com que a população adquira um comportamento preventivo. Então, assim, não é só a CIMAI, não é só a SAMAI, não é só a Defesa Civil, não é só a Prefeitura. A sociedade, as famílias, elas têm que prestar atenção e elas têm que se precaver. Nós utilizamos sempre o exemplo do modelo japonês. Se der um terremoto no Japão, a população sabe o que fazer. Não são só as entidades, porque a população foi treinada e ela está com um comportamento voltado a perceber o perigo. E aí ela tem que tomar alguma providência, porque ela também tem que ajudar no processo.
14: Tá, mas aí o que eu vou fazer? Eu tô correndo o risco de receber água contaminada na minha casa.
12: Isto.
14: Né? Como que eu vou saber se essa água é contaminada ou não é? E a solução seria eu estocar água potável de garrafa ou estocar antes da enchente? Esta,
12: respondendo a tua primeira pergunta, dificilmente há sim uma probabilidade de você receber na sua caixa d'água, na sua torneira, uma água contaminada, mas dificilmente o CIMAI, por exemplo, vai continuar abastecendo se ele está percebendo que não dá mais conta de deixar essa água para consumo humano, adequada ao consumo humano. Então, qual é a orientação? A orientação é você se prevenir, se precaver, é você estocar água potável. Aí assim, tá, mas e se eu não der tempo de estocar água potável? Existem algumas ações que são tão antigas que nossas avós já sabiam há muito tempo, né? Primeira delas, ferver a água. Né? Então a água tem uma turbidez, eu coleto a água e eu preciso tomar água, eu posso ficar 5 dias sem comer, mas eu não posso ficar 5 dias sem beber água, né? E se eu não tenho acesso à água potável, à água mineral, à água entregue pela Defesa Civil, porque a enxurrada levou ponte, levou acesso, destruiu estrada, às vezes não tem como chegar lá. Então eu vou dar um jeitinho caseiro de tornar potável a minha água. Eu vou ferver a minha água, eu vou usar o hipoclorito de sódio 2,5%, 2 gotinhas para cada litro de água. Claro, eu vou filtrar essa água se ela está muito turva, né? Se ela está muito cheia de resíduos, eu posso filtrar essa água utilizando o próprio coador, aquele coador simples de café que você passa o café, você coa a água ali, muitos resíduos sólidos vão ficar nesse coador, aí você coloca 2 gotinhas de hipoclorito de sódio, 2,5%, espera meia hora, essa água está apropriada ao consumo humano. Ah, Laércio, mas aí, e os metais? Não, os metais não tem como. Não tem como resolver.
14: Laércio, nosso tempo está esgotado, mas me responde rapidinho.
12: Sim.
14: O CIMAI consegue verificar que está fornecendo água contaminada ou não? E aí avisar a população para não consumir?
12: Ele consegue antes ainda, né? Porque ele consegue ver, porque existe um protocolo de o tempo todo fazer as avaliações, né? Então, as análises são feitas de tempo em tempo, né? Hábil no sentido de ele chegar a essa conclusão. E aí ele para o fornecimento.
17: Laércio, super obrigado pela presença e pelo bate-papo aqui no Rádio Contato.
12: Eu que agradeço a oportunidade. Aí um abraço a todos os ouvintes.
17: Esse foi Laércio Grigolo, superintendente do CISAM, com sede em Capinzal, falando um pouquinho pra gente sobre a água. São 18h24, a gente volta já.
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2: Horas 28 minutos. Orly Ricardo, bem-vindo, meu amigo. Boa noite.
3: Olá, boa noite, Amarildo. Boa noite a todo mundo que nos acompanha. Amarildo, tá gostoso de ver o comércio aqui em Joaçaba, né? A gente caminha bastante aí, principalmente no centro, né? Comércio concentrando aí as lojas e tudo mais aqui no centro da cidade. A gente vê que é o mês de junho também, neste ano de 2026, acaba sendo favorável para quem quer apostar numa promoção, numa ação comercial bacana, porque a gente tem essa opção de você ir para o Dia dos Namorados, né? Ir para essa frente ou pela Copa do Mundo. Então, o mês de junho dá essa proposta, essa possibilidade para o comércio escolher em qual temática apostar. Tem um estabelecimento que vai apostar pela Copa, decorando o local de verde e amarelo para potencializar as vendas em diversos segmentos, e outros já estão no clima do Dia dos Namorados, com aqueles coraçãozinhos, né, promovendo o amor, incentivando a compra de presentes. Cada comércio traçando a sua estratégia, lançando promoções especiais, apostando no amor e no bom desempenho da seleção, que isso faz a diferença também, né, Amarildo? Tem muita gente que vai analisar, às vezes, né, a seleção começa não empolgando. Não empolga a pessoa também, né? Se a seleção vai bem, assim como foi no amistoso, né? O pessoal, opa, já começa a olhar com outros olhos. E nem só de figurinha e camisa da seleção vive as vendas em torno da Copa. Bares, restaurantes, supermercados, lojas de eletrônicos, delivery. Eu, por exemplo, eu lembro que na Copa de 2014 foi que eu comprei a TV que eu tenho hoje. Então foi motivado também pela própria Copa do Mundo. E o pessoal acaba vibrando o comércio a cada fase que a seleção avança. E no Dia dos Namorados já tem uns tradicionais segmentos, né, que querem aquele incremento financeiro: restaurantes, motéis, floriculturas, lojas de chocolates, vestuários e calçados. E qual que é o recado que a gente dá?
2: Restaurantes.
3: Restaurantes, né? Qual que é o recado que a gente dá? Aqueles que ainda não apostaram nessa temática, ou da Copa do Mundo, ou do Dia dos Namorados, ainda dá tempo, né? De repente, fazer uma ação diferenciada, uma promoção, divulgar no rádio, né? Eu acho que seria bem interessante essa ideia aí pro mês de junho. Não deixar passar em branco, né?
2: O rádio conecta pessoas, com certeza. A PC tava pensando
4: com Orly.
2: Isso aí. Eu tava...
4: Vendeu o peixe dele, né?
2: Agora, claro, pô, né? Eu tava pensando na questão de Chapecó, né? Nós temos um aeroporto super equipado aqui em Joaçaba, né? Se a gente pudesse ter essa possibilidade de, dependendo do tamanho do avião, pousar aqui, agilizar isso, quem sabe para um futuro. O pessoal sempre fala que nós temos o governador e o teremos para mais 4 anos na visão das pessoas. O Henrique deu essa dica aí. Então, por que a gente não pode pensar um pouquinho mais com relação ao aumento um pouco de nossa pista, para termos essa possibilidade, né? Porque Chapecó sempre fechado, mas Joaçaba tem teto sempre, né, amigo?
4: Aí alargaram a pista e não aumentaram a pista, né?
2: É.
4: Mas aí fica difícil.
2: Aí fica complicado, né?
4: Sabe que nós tivemos uma situação também com os artistas que foram para a festa do Pinhão, né? A maioria com avião particular, né? Mas também tiveram dificuldades lá em Correia Pinto, em vários lugares. Uhum. Então foi um problema também para a festa do Pinhão. Vários artistas aí tiveram dificuldade de ter teto para pousar lá em Correia Pinto, né?
2: É verdade.
4: Ô, Amélio, deixa eu só trazer informação, porque chegou pra gente aqui já uma preocupação por parte dos motoristas com relação àquela lombada, né, eletrônica. É uma lombada eletrônica que foi colocada ali no acesso a Adolfo Zighelli, né? O pessoal já mandando aqui recados, já tá funcionando e tal. Mas, enfim, é só para fins estatísticos, tá, pessoal? Então não tá sendo notificado nada, não, né? Não tem problema nenhum se passar acima de 40. Não é recomendável, né, na verdade.
2: Claro, acho que a pessoa pode respeitá-lo, né?
4: É verdade, mas não haverá ainda nesse momento aí notificação. Durante 60 dias será feito apenas os dados para estatística. Lembrando que depois, né, desse prazo, será feito um trabalho aí de fiscalização com relação a peso, né, ao volume, mas ela não vai ser uma balança, através do Doppler, né, que é um equipamento que fica lá, que vai analisar.

0: Analisar as características do veículo que passar por ali, e essas características do veículo, elas serão comparadas com as características do veículo que estão lá registradas no Detran. Então, se tiver alguma discordância entre as características do veículo que estiver passando por ali com os dados que estão lá no Detran, aí sim, né, esse veículo poderá ser autuado se não seguir ali as determinações com relação a peso, a volume que trafegar naquele local. Mas, por enquanto, como eu falei, pelo menos pelos próximos 60 dias, apenas serão colhidos dados para fins estatísticos.
1: Nós vamos agora valorizar os nossos anunciantes aqui no Rádio Contato. Daqui a pouquinho tem mais notícias, informações. Um bom início de noite de segunda-feira para você.
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1: Já voltamos, 18:36. Orly Ricardo, conta pra gente aí.
10: Semana que passou, Amarildo, deu aquela repercussão muito grande em referência às compras realizadas, o empenho realizado pela Câmara Municipal de Porto Belo. Tá lembrado? Na compra dos iPhones, que deu todo aquele burburinho, né? Toda aquela polêmica, comentários e a maioria, vamos dizer assim, que 90% negativos, né? Primeiro, pelo valor, que era de mais de 11 mil reais a cada iPhone adquirido, né?
1: Por que iPhone era a pergunta?
10: É, o pessoal falava... É claro que hoje o iPhone é um aparelho, sem fazer propaganda, não estão nos pagando, mas ele acaba tendo alguns recursos a mais do que outros aparelhos comuns. Até aí, tá bom. Mas pelo valor que era acima do praticado no mercado, em muitas lojas, aquilo que ia pagar 11,5 tem por 9,200, 9,500. Então aí já foi o primeiro questionamento. E depois disso também, por que os vereadores não compram os seus próprios iPhones, né? Eu acho que esse foi o principal mote da questão. Por que que cada vereador que ganha bem, né, para exercer a sua função, não vai lá na loja e compra seu iPhone? Enfim, o que aconteceu? A Câmara acabou voltando atrás. Então, vamos dizer assim, que a opinião pública fez a Câmara de Vereadores de Porto Belo voltar atrás. Ela até divulgou aqui uma nota dizendo que não, a compra não será feita e que nenhum centavo dos cofres públicos saiu para compra desses celulares. Aqui, só abrir aspas aqui para o que diz a Câmara: diferentemente do que ocorre com o consumidor comum, não é possível a Câmara realizar aquisições escolhendo a oferta mais barata encontrada na internet. A legislação exige critérios específicos para pesquisa de preços e os fornecedores devem apresentar toda a documentação exigida em lei, incluindo certidões de regularidade fiscal, trabalhista e jurídica, ou seja, ela disse que o processo foi feito dentro de toda a legalidade, mas o que pega foi realmente isso. O valor, né, que passava aí por um questionamento: será que são valores superfaturados? E outra, o principal delas, por que o vereador deve receber um iPhone 16 Pro de última geração, né, de forma gratuita? Porque ele não compra. Então, isso fez com que voltasse atrás e parece que eles desistiram pelo momento da compra desses iPhones.
1: Por outra, né, PC? A repercussão, né?
0: É verdade, não, e ela, como ela falou ali, né, tem que seguir os trâmites, mas faltou um aí que eles não falaram, que tem que seguir o bom senso também.
10: É, o bom senso.
0: Faltou. Bom senso com gasto público também, né? Então, porque o uso, né, o dinheiro público exige isso, ele exige sobriedade, né? Então, a Câmara, quando a Câmara precisa explicar uma compra simples, é porque talvez a compra não tenha sido tão simples assim, como de fato não foi.
1: Não foi.
10: E o valor exato era R$11.299, como eu falei, na internet você encontra o mesmo modelo pelo valor de R$9.200.
1: Diga lá, PC.
0: O governo de Santa Catarina anunciou um novo modelo aí para cuidar das rodovias estaduais, e a principal mudança é que as empresas contratadas para fazer a manutenção das estradas serão pagas conforme a qualidade da pista. Na prática, é o seguinte: se a rodovia estiver bem conservada, a empresa recebe o valor integral previsto no contrato, mas se a estrada apresentar problemas ou perder a qualidade, o pagamento será reduzido. A ideia é obrigar as contratadas a manterem rodovias em boas condições durante todo o período do contrato e não apenas logo após a obra. O programa foi desenvolvido em parceria com o Banco Mundial e pretende dar continuidade ao trabalho do programa Estrada Boa, que, segundo o governo, recuperou boa parte das rodovias estaduais. Os novos contratos poderão durar até 8 anos, bem mais que os modelos tradicionais, que costumam durar cerca de 2 anos. Além da manutenção, os contratos também deverão incluir obras para enfrentar os impactos do clima, como contenção de encostas, melhorias na drenagem, soluções de pavimentação para reduzir danos provocados por chuvas fortes. Também poderão ser feitas melhorias de segurança, como trevos, acessos, terceiras faixas e correções em pontos críticos das estradas. A previsão é de que os estudos técnicos, né, sobre a malha rodoviária estadual comece agora nesse segundo semestre. Ou seja, a proposta muda, né, aquela lógica da manutenção das estradas. Em vez de pagar apenas pela execução do serviço, o que o Estado vai fazer? Ele vai cobrar o resultado. Então é uma medida importante, né, porque rodovia recuperada sem conservação vira problema de novo em pouco tempo, né? E o ponto central então será a fiscalização. Se a avaliação da qualidade da pista for séria, né, for técnica, se for transparente, o modelo pode sim melhorar a segurança e evitar aí o desperdício do dinheiro público, né?
1: É verdade que ele é negócio de tapa buracos, acaba, né, amigão? Isso é uma fábrica de dinheiro? Os caras fazem um trabalho mal feito, daqui a pouco já estão repondo de novo, aí não dá, né?
10: E até mesmo essa questão, acho que cria um alerta na própria empresa que vai prestar o trabalho, porque ela sabe que se ela não vira atender as expectativas, ela corre o risco de ter que fazer a rodovia de novo. Então, isso é muito bom que já esteja avisado. Então, todo mundo trabalha em harmonia, sabendo das responsabilidades de cada lado.
1: Agora, a gente valoriza os anunciantes aqui na Catarinense e voltaremos com Rádio Contato já já.
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1: 18h45 são as notícias do dia no Rádio Contato. Sempre é bom estar com você aqui na Catarinense. Trazendo informações, Petrobras informou que implementará a partir de hoje, implementou, né? Um desconto de 0,3515 por litro no preço da venda do óleo diesel A de uso rodoviário para distribuidoras. A medida atende à subvenção econômica instituída pelo governo federal por meio de uma medida provisória. Com a mudança, o preço médio do combustível repassado à distribuidora cairá de R$ 13,65 para R$ 13,30 o litro. O novo valor é 37,4% menor do que o praticado em 31 de dezembro de 2022, quando considerada a inflação do período. Para o consumidor final, o desconto deve neutralizar o impacto da reoneração do PIS e do COFINS, que também entra em vigor nesse 1º de junho, né? Sobe o imposto, mas não mexe no preço do combustível.
0: É, exatamente. Foi prorrogado, né? Por mais 60 dias. E o pacote de medidas também. Você falou do avião, né?
1: Falei do óleo diesel.
0: Óleo,
1: né?
0: Diesel. Então, o governo decidiu nesta segunda-feira, então, prorrogar, né, por mais 60 dias esse pacote de medidas, então, né, para segurar o preço dos combustíveis. E agora, Amarildo, uma outra informação também, que nesse caso é beneficiado, é o gás de cozinha, né? no caso do gás de cozinha, a subvenção aí para produtores e importadores do GLP foi prorrogada até 31 de julho, né? O valor previsto pelo governo dobrou, passando de 330 milhões para 660 milhões, permitindo então um desconto equivalente de R$11 por botijão de 13 quilos, né? Então, mantida essa desoneração do PIS/COFINS até o dia 31 de julho.
10: É, mês de junho e julho, portanto, aí segurando, né, os valores nesses produtos aí que você já mencionou. Falando de outra estatal, essa daí, rapaz, está gerando muito desgaste, né, do governo com a população, porque o pessoal olha para os Correios e parece que é um poço sem fim, né? Os Correios registraram um prejuízo de 3,1 bilhões de reais no primeiro trimestre deste ano, apontou um balanço divulgado pela estatal neste último final de semana. O rombo nos três primeiros meses deste ano é de 82,35% maior do que o verificado no mesmo período do ano passado, quando a estatal registrou um prejuízo de 1,7 bilhão de reais. Em todo o ano de 2025, o rombo foi de 8 bilhões e meio de reais e a previsão para 2026 é de um resultado ainda pior nas contas, segundo cálculos da própria estatal. Mas os Correios não tem jeito, ele não se alinha e o rombo acaba sendo maior ano após ano.
0: Poço sem fundo, né?
1: É, o bom seria privatizar os Correios, né? Ou buscar uma forma de competir. Se não dá para competir, se privatiza. Vamos agora falar de esportes no Rádio Contato, 18h49.
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1: Muito bem, qual é? Começamos falando da seleção brasileira. Agora começa mais efetivamente a seleção brasileira, né? Mas dá pra gente dar uma pincelada também no Joaçaba Futsal, na dupla Grenal, enfim.
0: Na dupla Grenal.
1: Última rodada. Precisa, claro que precisa, né?
10: Ah, precisa falar sim. Bastante.
0: Ó, hoje, né? Bastante. O Dalceu tá concordando, né?
10: Porque é preocupante o que tem acontecido com a dupla Grenal, hein?
0: O Dalceu tá concordando comigo pela primeira vez em 20 anos, né?
1: Aliás, começamos pelo Inter, né? Que demite preparador de goleiros e auxiliares, mudando depois também do que o goleiro do Inter fez no jogo com o Bragantino. Fala sério, né, cara? Não dá, né?
0: Apenas a mudança lá no diretor de futebol, né? Que saiu o Raul, né?
10: O resultado dentro de campo não tá aparecendo da dupla Grenal e isso acaba refletindo na diretoria, né? A diretoria tem que agir. Mandar embora jogador não é fácil, né? Contratar é mais difícil ainda, porque é aquela questão, né, do financeiro curto, os times não estão nadando no dinheiro, né? Fica difícil, então acaba mexendo aí nos bastidores. Lá no Grêmio acabou tendo essa mudança e algumas mudanças ocorrendo lá no Internacional, né? Perdendo um jogo, se aproximando, reaproximando ali daquela zona perigosa, né?
0: É, dupla Grenal vai para essa pausa agora da Copa do Mundo com cobrança alta, forte, né? O Grêmio em casa perdeu por 3-1, começou até um pouquinho, né? Bem, mas depois acabou, né? Sendo goleado aí pelo Corinthians 3-1 dentro da arena. Claro que o ambiente fica pesado, né? O time voltou a mostrar uma fragilidade defensiva, pouca reação emocional, dificuldade para controlar, principalmente esses jogos maiores aí, né? E o placar machuca, né? Porque veio em casa, diante da torcida, o adversário direto, né? Com uma pressão. E o Internacional também, né? Acabou decepcionando, 3-1, agora que com o Antony fez.
1: Ah, tem que estar abraçado com o Grêmio, né, cara? Não bastasse.
0: O que o Antony fez ali?
1: O Antony fez, Carboneiro perdendo o gol. Pô,
0: sim, é. Tá fácil, né?
10: Mas o que preocupa também é a freguesia, não é porque eu sou corintiano, mas a freguesia do Grêmio com o Corinthians está muito grande. Desde 2018.
0: É uma touca, né?
10: Não consegue vencer o Corinthians. E olha que o Corinthians, nesses últimos anos, não está sendo aquela coisa também, né? Time de altos e baixos, mas não está fácil pro Grêmio vencer o Corinthians, mesmo na arena.
0: Falar das equipes catarinenses, a Chapecoense também.
1: Azar. Teve azar.
10: Sim. Azar e o Bolacier também, né?
0: Ali foi complicado ali, né?
10: Assim, o protocolo do VAR, aquele negócio, né? O VAR parece que funciona no mundo inteiro, mas aqui no Brasil parece que o pessoal tem uma teimosia em não seguir as diretrizes do VAR, né? O VAR acabou validando o gol do jogador de Chapecoense já no finalzinho do jogo, né? Validou. O árbitro falou, não, foi a mesma coisa que você viu. Teve ali um toque ali, mas não influenciou no gol. Gol legal, o VAR, né, chancelou. O árbitro, não, pra mim tudo bem. De repente, pressão do zagueiro, jogando em casa, no Allianz Parque. Aí o árbitro bate no peito. Então eu vou lá ver. Gente, já foi validado pelo árbitro e pelo VAR, o gol
1: não,
10: é legal.
1: Não tem conversa.
10: Não tem mais,
1: não
10: né?
1: Tem,
10: ele
1: né?
10: pode fazer isso, mas é claro que ele cedeu a pressão, foi lá e anulou o gol da Chapecoense. Depois, é claro, por incompetência do Bolasier, acabou perdendo o pênalti no último lance mesmo do jogo, né? No apagar das luzes. E a Chape amargou mais uma derrota. Tá ali, né? Na lanterninha da lanterninha com 9 pontos.
0: Tá bem, é porque tá longe, né?
10: É, tá bem longe.
0: Tá bem longe. Aí nós tivemos então o Santos 3-1 no Vitória, né? O Remo bateu São Paulo 1-0, o Bahia fez 2-1 para cima do Botafogo, o Atlético Mirassol 0, Cruzeiro 1, Fluminense também 1, e Vasco perdeu mais uma, né, pro Atlético Mineiro, e o Flamengo fez 3-0 para cima do Coritiba.
10: A vida do Renato Gaúcho não tá fácil lá no Vasco, no né? Vasco, a torcida não. tá pegando tá pressão, pesado, né? Até jogando objetos, cerveja, copo de cerveja e tudo mais, e o Renato não tem muita coisa que fazer, né? Tem que trabalhar e trabalhar para mudar a história do Vasco.
0: Série B, o Criciúma venceu o Clássico Catarinense, né? Bateu aí a equipe do Avaí, 2-1, gols de Otero e Felipe Matheus, o Avaí descontou com Paulo Vitor, foi uma vitória importante aí pro Criciúma, né? Justamente jogando, né? Contra um rival estadual, o Avaí, resultado aumenta a cobrança, claro. Aí na Série C, o Figueirense reagiu, né? Venceu o Paysandu 2-1 de virado no Orlando Scarpelli. Importante aí pro Figueira, que deixa a zona mais perigosa, ganha fôlego, né? O Paysandu saiu na frente, teve expulsões, Figueirense aproveitou, cresceu e virou, né? Outro jogo da rodada, Barra e Brusque, será hoje, às 8 horas da noite, em Itajaí. O Brusque chega como vice-líder e com favoritismo aí pelo momento, e o Barra precisa pontuar para não se complicar. Outra competição que tem catarinense é a Série D, né? Santa Catarina venceu o Cianorte 3-1 fora de casa, de virada, garantiu classificação antecipada aí para a segunda fase.
1: Muito bem, vamos falar do grande jogo do final de semana, né? Que foi a decisão da Liga dos Campeões da UEFA, com muitos brasileiros envolvidos. PSG ganha o título nas penalidades, bicampeão europeu, e com o erro de penalidade do zagueiro, que será companheiro de Marquinhos.
10: Gabriel Magalhães.
1: Gabriel Magalhães, como titulares da seleção brasileira. E um detalhe, tu vê como é que é o futebol, né? Depois que o Gabriel Magalhães perdeu o pênalti pro Arsenal, a venda de camisetas dele pra torcida do Arsenal triplicou. É uma outra maneira de você ver, né? O jogo, valorizar, porque ele é um grande jogador.
10: Pra dar confiança, não, né?
0: E o Marquinhos foi lá
1: e deu um abraço nele,
0: né, cara? Demonstrando porque ele merece ser o capitão da seleção brasileira, né?
10: Exatamente.
0: Porque ali são rivais, mas são companheiros. Cara, eu achei essa atitude dele fantástica.
1: Fantástica,
10: né? Também adorei a atitude dele.
1: Ah, ali é o detalhe, né? A dupla titular da zaga da seleção brasileira na Copa do Mundo, né?
10: Até mesmo porque o Arsenal fez uma temporada, porque a temporada deles acabou agora, né? O calendário europeu é diferente.
1: Terminou então, sábado.
10: Fez uma temporada fantástica, né? Depois de mais de 20 anos, voltou a ganhar a Premier League. Chegou à final, que não chegava numa final há muito, muito tempo também, o próprio Arsenal. Então, a torcida lá reconhece. Como o próprio Carlo Ancelotti falou, ele disse o seguinte, o pênalti, o jogador só erra porque teve coragem de assumir a responsabilidade lá e bater o pênalti. Tem aqueles que se escondem que nunca vão errar pênalti, né? Nunca batem, né? Então verdade. Ele também reconheceu isso e agora também é trabalhar o psicológico para que o Gabriel Magalhães não venha se abater, né? Porque tem um campeonato imenso pela frente, que é a Copa do Mundo.
0: Agora, quem fez feio foi a torcida do PSG, né? Porque quando eles perdem, eles bagunçam, né? Quebram tudo. E quando ganham, quebram tudo. Mais de 800 foram presos, um morreu, foi uma confusão danada lá em Paris.
1: Aí é triste, né? Gente, para fechar o esporte, qual clube brasileiro cedeu mais jogadores para suas seleções? Rapidinho.
10: Palmeiras?
1: Não.
10: Flamengo?
1: Flamengo.
10: Flamengo.
1: Flamengo 9 convocados, Palmeiras 7, Atlético Mineiro 4, o Grêmio 2 convocados, o Internacional 2 convocados. Essa.
0: A seleção uruguaia, né? Que a maioria joga tudo no Brasil, né?
1: Vai muito forte a seleção uruguaia aí.
10: Bacana. E mostra que o Flamengo e o Palmeiras é praticamente uma seleção, né? Porque 9 de um, 7 de outro, rapaz, é muita gente.
0: E na decisão da UEFA, 26 ou 28 jogadores, né, estarão na Copa.
10: Porque
0: na decisão da Champions, né?
10: E vamos falar da seleção brasileira também, né? Que fez uma bonita apresentação no Maracanã, não igual a Sione e o Belo, obviamente, né? Mas se apresentaram muito bem, meteram 6-2 no Panamá.
0: Poderoso.
10: Né? Mas tá na Copa do Mundo
1: tá
10: também,
1: na Copa,
10: né?
1: Do Mundo também.
10: Claro que o amistoso mesmo vai ser agora contra a seleção africana lá.
1: Do Egito. Do Egito, né? Do Salah.
10: É, aí sim, né? O negócio vai pegar pra seleção brasileira, ontem, já lá nos Estados Unidos.
1: Mas aí serviu o quê pro Ancelotti ontem, né? O time que saiu jogando e o time que entrou depois, pô, tem gente pra mudar.
10: É,
1: né?
10: Exatamente.
1: Dá pra ajustar o time, dá pra mudar o sistema da seleção jogar, né?
10: E o jogador então, entra com muita vontade, né? De mostrar tudo aquilo, mesmo já estando garantido na Copa, mas que é a vaguinha de titular.
1: Pra fechar, Super Futsal, Joaçaba.
0: Futsal, né? Joaçaba que ganhou bem aí na contra a Chaxiense, voltou a vencer, Série Prata, bateu a Chaxiense por 6-2 ali no centro de eventos da UNOESC, e com resultado, Joaçaba chega a 13 pontos, subiu para a terceira colocação e agora vem uma semana importante na LNF Silver. Quarta-feira, dia 3, time do Seco, né? Lá o Vasco, lá no Rio de Janeiro, em Duque de Caxias, e no domingo, dia 7, 18 e 15, em Joaçaba contra o Blumenau.
1: Falou e disse, esportes é isso na nossa resenha, vem aí a segurança pública.
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1: Vamos então de segurança pública, Olí, conta pra gente aí como é que foi a segunda-feira.
10: Vamos lá, Marildo. Duas pessoas ficaram feridas após uma S10 de uma empresa de telecomunicações e um Toyota Corolla colidirem contra uma carreta na manhã dessa segunda-feira na BR-282 em Irani. O acidente ocorreu no quilômetro 434 da rodovia. De acordo com as informações do Corpo de Bombeiros Voluntários, o condutor da caminhonete de 44 anos queixava-se de dores e foi conduzido ao hospital de Irani para avaliação médica. O Corolla era ocupado por dois homens e uma mulher gestante de 33 semanas e já havia sido levada por populares para avaliação na comunidade de Campina da Alegria. Os envolvidos relataram que os dois automóveis seguiam no sentido ao Trevão do Irani quando a carreta saiu do pátio de um posto de combustíveis. Como a visibilidade estava prejudicada devido à forte neblina na região, os motoristas não conseguiram desviar a tempo de evitar o impacto. A Polícia Rodoviária Federal esteve no local e realizou o registro da ocorrência. Também trago como destaque, um casal ficou ferido no início da noite de ontem, após a motocicleta colidir contra um boi e ambos sofreram uma queda na SC-154 no interior de Itá. O acidente foi registrado por volta das 7 horas da noite na comunidade de Linha Caçador. O condutor da moto foi encontrado pelos bombeiros caído às margens da rodovia, relatando fortes dores na coluna vertebral. Também a carona de 26 anos sofreu escoriações suspeitas de fratura no fermo. Após o resgate das vítimas, a motocicleta foi guinchada do local. Amarildo Monteiro.
1: Muito obrigado, Oli. Obrigado a todos pela audiência. Vamos fazer uma noite tranquila. Você fica agora com a Voz do Brasil. Boa noite.
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16: Boa noite.
15: Boa noite para você que nos acompanha em todo o país.
16: Segunda-feira, 1º de junho de 2026.
15: Vamos ao destaque do dia. Medidas para conter a alta no preço dos combustíveis.
16: O governo oferece auxílio a refinarias nacionais e aos importadores de diesel e Petrobras anuncia desconto na venda do produto.
15: E são intensificadas ações contra preços abusivos e para garantia da qualidade dos combustíveis.
16: E ainda, saúde.
15: Em um dia de mutirão, hospitais universitários realizam mais de 52 mil procedimentos entre cirurgias e consultas.
16: Quem vai falar com a gente sobre esse trabalho é Arthur Chioro, presidente da HU Brasil.
15: Vamos saber mais também sobre o Tela Brasil.
16: Filmes, séries, desenhos animados, uma nova plataforma de streaming gratuita e com conteúdo 100% nacional.
17: Sejam muito bem-vindos e bem-vindas. O cinema é nosso e a casa é sua.
15: Hoje, na apresentação da Voz do Brasil, Mariana Jungmann e Luciano Seixas.
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15: Para conter a alta dos preços dos combustíveis desencadeada pela guerra no Oriente Médio, o governo do Brasil decidiu prorrogar por 2 meses uma série de medidas.
16: Entre elas, uma nova subvenção para conter a alta nos preços do diesel e novas ações de fiscalização.
15: A repórter Gabriela Noronha tem os detalhes dessas medidas. Boa noite, Gabriela.
18: Boa noite, Luciano, Mariana, boa noite a todos que nos ouvem. Olha, a partir desta segunda-feira, o governo passará a pagar uma subvenção de R$1,12 por litro do óleo diesel às refinarias nacionais e também aos importadores do combustível. A medida substitui 2 auxílios que se encerraram no último domingo. E também, a partir de hoje, passa a valer uma nova subvenção de 35 centavos por litro ao óleo diesel A de uso rodoviário. Essa medida substitui a desoneração de impostos sobre o combustível que perdeu a validade neste domingo. E olha, a Petrobras já informou que este desconto está valendo e reduzindo aí o preço médio de venda para as distribuidoras de R$ 3,65 para R$ 3,30.
16: Ô, Gabriela, e em relação ao gás de cozinha, como é que fica?
18: Também foi prorrogada, Mariana, até 31 de julho, a subvenção destinada aos produtores e importadores de gás liquefeito de petróleo, o gás de cozinha. Os recursos federais para a medida foram ampliados de R$ 330 milhões para R$ 660 milhões. E para o consumidor, a medida significa um benefício equivalente a R$ 11 por botijão de 13 quilos. Também foi prorrogada a desoneração dos PIS/COFINS sobre o querosene de aviação e sobre o biodiesel utilizado na mistura obrigatória ao diesel rodoviário vendido nas bombas. E o governo também ampliou a carência para o pagamento das tarifas de navegação aérea.
15: Gabriela, e sobre as fiscalizações do setor?
18: Elas continuam, Luciano. A Agência Nacional do Petróleo, Gás Natural e Biocombustíveis continuam todas essas operações de fiscalização nos estados, com foco em preços abusivos, qualidade dos combustíveis, irregularidades nas bombas e documentação. Essas irregularidades podem acarretar multas de até R$ 5 milhões e a interdição dos postos. Vale lembrar que as denúncias podem ser feitas pelo número 0800-970-0267. Mariana, Luciano.
16: Muito obrigada, Gabriela Noronha, pelas informações ao vivo aqui na Voz do Brasil.
15: Filmes, desenhos, documentários, um conteúdo brasileiro de graça com garantia de acesso a todos.
16: É a plataforma Tela Brasil, o streaming público e gratuito voltado à exibição de obras audiovisuais do nosso país, que foi lançado pelo governo do Brasil.
19: A Tela Brasil, plataforma pública de streaming do governo federal, estreia com mais de 550 filmes, séries, documentários e produções históricas feitas entre 1910 e 2025. O lançamento aconteceu no Rio de Janeiro, reunindo representantes do setor audiovisual com a presença do presidente Lula, que destacou a importância da cultura para o país.
20: Vai contribuir para a elevação da compreensão de um país chamado Brasil. Por que que nós somos assim? Por que que nós fazemos assim? Mais importante é a gente conhecer o nosso país por dentro, conhecer a nossa cultura, a razão das coisas que fizeram a gente chegar onde nós chegamos.
19: No catálogo tem de tudo. Clássicos do cinema brasileiro, obras indicadas ao Oscar, produções infantis, conteúdos educativos e filmes indígenas e o melhor, sem assinatura, sem publicidade e com acesso gratuito pelo gov.br. O lançamento também contou com a presença da ministra da Cultura, Margarete Menezes.
21: Teremos ali uma diversidade grande da produção, desenhos animados, filmes premiados, né? Então, esse é o primeiro passo para a gente conseguir também fazer com que o povo se reconheça e fortalecer, né, a nossa identidade.
19: Por enquanto, a plataforma funciona na versão web, mas os aplicativos para Android e iPhone devem chegar nos próximos dias. A iniciativa promete colocar a rica diversidade do audiovisual brasileiro ao alcance de todos em qualquer lugar do país.
5: A Tela Brasil é a nova casa do cinema brasileiro. De graça, no seu computador, no seu telefone, na sua vida. Sejam muito bem-vindos e bem-vindas. O cinema é nosso e a casa é sua.
19: Reportagem Vladimir Platonov.
15: No último sábado, os 45 hospitais universitários do país fizeram mais um mutirão de atendimentos para consultas e procedimentos.
6: A prioridade dessa vez foi atender idosos que já estavam na fila do SUS aguardando para cirurgias e consultas.
15: Hoje nós conversamos com o presidente da rede HU Brasil, Arthur Chioro, para saber mais dos resultados dessa iniciativa. Boa noite, presidente, bem-vindo.
22: Boa noite. Tivemos um resultado fantástico. Estamos muito satisfeitos. Os 45 hospitais universitários federais vinculados ao MEC conseguiram neste quinto mutirão, dessa vez destinado aos idosos. Tinha sido um pedido do presidente Lula para que a gente pensasse e fizemos assim com as mulheres, o primeiro deste ano, esse segundo destinado aos idosos, e mais de 52 mil atendimentos em todo o país, 1.219 cirurgias, quase 7 mil consultas e muitos exames especializados para idosos que aguardavam às vezes 10 meses, um ano na fila de espera, encurtando o tempo de espera, né, e produzindo diagnóstico e tratamento, o que é muito bom e ajuda o programa Agora Tem Especialistas do Ministério da Saúde, reforça o SUS e, ao mesmo tempo, as atividades de ensino dos hospitais universitários.
6: Foram mais de 50 mil procedimentos, né?
22: Mais de 52 mil procedimentos. Nas cinco edições, nós já passamos de 200 mil procedimentos nos nossos hospitais universitários. E a cada mutirão nacional, o entusiasmo, né, a integração com a comunidade, o envolvimento, né? Então, se nós tivemos, por exemplo, vários dos nossos hospitais que se articularam com as secretarias de saúde e reforçaram a vacinação dos idosos e dos familiares.

0: Complicações e muitas cirurgias de pequeno, médio, inclusive de grande porte. Portanto, uma contribuição para o SUS, mas acima de tudo para a qualidade de vida, né, desses idosos do nosso Brasil, que tem todo o direito à saúde e são cuidados pelo governo federal através dos nossos hospitais universitários federais.
1: Como o senhor disse, é uma estratégia para reduzir as filas do SUS, né? Vocês já conseguem medir o impacto?
0: Ah, sim. O Ministério da Saúde, que coordena toda essa ação, né, de diminuição do tempo de espera nas filas dos brasileiros e brasileiras, vem observando uma diminuição objetiva no tempo de espera, mas acima de tudo uma ampliação da oferta. O ano passado nós batemos um recorde em todo o Brasil do número de cirurgias eletivas. O ministro Alexandre Padilha tem sempre destacado, né, essa conquista do SUS, e os hospitais universitários federais vinculados ao MEC, as universidades públicas, têm dado uma grande contribuição, porque veja, diminuir o tempo de espera, diminuir as filas, é muitas vezes garantir o diagnóstico no tempo adequado, né? E um prognóstico que garanta as pessoas poderem ter o tratamento realizado, né? Portanto, isso é fundamental, né? E é um esforço do governo federal, é a marca do Agora Tem Especialista, esse programa que veio para enfrentar esse problema muito crônico, mas que tinha se agravado durante a pandemia de Covid, trazendo ainda uma carga ainda maior de desafios para o Sistema Único de Saúde.
2: Agora, o senhor mencionou brevemente na sua resposta anterior o aspecto educativo desses mutirões, né? E eu queria voltar nisso, porque a gente está falando aqui de hospitais universitários, né? A gente tem aqui, presidente, o depoimento de um dos enfermeiros que participaram do mutirão no Rio de Janeiro. O nome dele é Cauã Henrique Silva. Vamos ouvir.
3: É muito importante, né, nesse início de carreira, participar de um mutirão como esse, porque é uma devolução para a sociedade daquilo que eles nos proporcionam, que é a oportunidade de me especializar, né? Sou formado por uma universidade pública e me especializar também por um hospital público. E garantir também promover a saúde dos idosos. E um fator muito importante é que a gente trabalha aqui com uma equipe multiprofissional. Então contamos com, além de médicos e enfermeiros, fisioterapeutas, nutricionistas, psicólogos, farmacêuticos, terapeutas ocupacionais e assistentes sociais.
2: Então existe também esse objetivo, né, presidente, de colaborar para a formação dos profissionais de saúde.
0: Ah, sim, o depoimento dele é perfeito. Foram mais de 1.100 estudantes, entre internos, residentes da medicina e das outras áreas, que aproveitam este momento como uma oportunidade ímpar de aprendizagem, de treinamento, ou seja, nós estamos formando os futuros especialistas que o SUS tanto precisa, e uma experiência que fica marcada na vida, não só dos estudantes, mas também dos seus professores, dos seus preceptores. Ou seja, nós envolvemos a universidade e o SUS junto para poder dar mais saúde e qualidade de vida para a população, particularmente para os idosos.
1: Presidente, amanhã o senhor estará com o presidente Lula em Goiás para marcar o início de novas atividades lá no Hospital Universitário de Catalão. O senhor pode falar mais pra gente dos serviços prestados por lá?
0: Olha, nós estamos também muito felizes porque amanhã inauguramos oficialmente o novo Hospital Universitário de Catalão. É uma universidade federal nova, é a HU Brasil, o MEC, chegando ao Brasil profundo. Nós estamos inaugurando um hospital de 206 leitos. Ele começa a ser ativado progressivamente, já com os 33 primeiros leitos já funcionando desde a semana passada, e será um hospital, à medida em que ele for sendo implementado ao longo desse ano, de alta complexidade, inclusive com atendimento oncológico, né, com atendimento das principais especialidades clínicas, cirúrgicas, e por ser um hospital fundamental para uma região de 55 municípios, né, ele também proporcionará a formação dos futuros profissionais, programas de residência, que são fundamentais para que depois os formandos, os alunos de graduação, façam a residência e se fixem naquela região. Ou seja, nós estamos agindo tanto para fortalecer o SUS, como o processo de formação dos especialistas. Há um investimento muito importante, o Ministério da Saúde entrou com 27 milhões, o Ministério da Educação 40 milhões. Nós vamos ter, só com o pagamento de pessoal, um investimento de 261 milhões, ou seja, uma prioridade do governo do presidente Lula, dos Ministérios da Saúde e da Educação, que estão envolvidos diretamente através da HU Brasil, para proporcionar desenvolvimento, fortalecer o SUS, formar profissionais de saúde e também produzir ensino, pesquisa e inovação, que são papéis das universidades públicas federais e que agora se fortalece, né, nesse investimento que o governo federal está fazendo. E há aspecto muito importante, né, nós também teremos a chegada de mão de obra qualificada.

0: Afinal de contas, nós estamos falando de 1.527 trabalhadores, né, que poderão transformar a região de Catalão num polo de desenvolvimento na área da saúde e vão contribuir com o desenvolvimento econômico de toda aquela região.
1: Muito bem, nós conversamos com Arthur Chiouro, presidente da Rede de Hospitais Universitários HU Brasil. Presidente, muito obrigado pela sua entrevista aqui à Voz do Brasil.
0: Eu que agradeço e espero de volta numa outra oportunidade, trazendo mais boas notícias para a saúde e para a educação do nosso país.
1: A gente vai cobrar, hein?
2: Enem, Exame Nacional do Ensino Médio, é a principal porta de entrada para a educação superior no Brasil.
1: Dados do Ministério da Educação mostram um aumento na procura de estudantes que precisam de atendimento especializado para realizarem o exame.
2: Em 3 anos, o número triplicou e chegou a quase 90 mil em 2025, um crescimento de 191%.
1: E para tornar a prova ainda mais acessível, o edital desse ano inclui condições relacionadas aos transtornos mentais e fibromialgia.
3: O Instituto Nacional de Estudos e Pesquisas Educacionais Anísio Teixeira, o INEP, amplia o atendimento especializado no Exame Nacional do Ensino Médio, Enem 2026, e passa a incluir participantes com fibromialgia e transtornos mentais, como ansiedade e transtorno obsessivo compulsivo. A mudança consta no edital do exame e reforça a política de acessibilidade da prova. Entre as novidades, candidatos com histórico de crises de ansiedade vão poder contar com acompanhante em sala reservada. O espaço também poderá receber familiares ou profissionais responsáveis por auxiliar participantes com necessidades específicas, como alimentação e deslocamento durante a aplicação das provas. O pedido exige apresentação de laudo médico e documentação comprobatória. O Enem já oferece recursos como prova em braille, videoprova em libras, leitor de tela, tempo adicional, auxílio para transcrição e mobiliário acessível. O exame também atende gestantes, lactantes, idosos e estudantes internados em classe hospitalar. O Enem é a principal porta de entrada para o ensino superior no país e dá acesso a programas como Sisu, ProUni e Fies. Em Brasília, Claudimário Carvalho.
2: E as inscrições para o Enem seguem abertas até o dia 5 de junho pela página do participante. O prazo também vale para solicitações de atendimento especializado.
1: Alunos da rede pública têm inscrição pré-preenchida, mas precisam complementar os dados, como local de prova e língua estrangeira.
2: O exame já tem data marcada e será aplicado nos dias 8 e 15 de novembro.
1: E um lembrete para estudantes do programa Pé de Meia que concluírem o ensino médio esse ano.
2: Além de não pagarem a taxa de inscrição, aqueles que participarem dos 2 dias de prova vão receber um incentivo extra de R$200.
1: O pagamento vai ser efetuado na mesma conta bancária utilizada para o recebimento das demais parcelas do programa.
2: Para mais informações, acesse enem.inep.gov.br/participante.
1: A Procuradoria da Fazenda Nacional vai passar a cobrar, de forma unificada, as empresas que deixam de pagar o FGTS mensal dos funcionários.
2: Somando toda essa dívida ativa no país, o valor passa de 66 bilhões de reais.
1: A expectativa é facilitar esse pagamento, reduzindo a burocracia para as empresas.
2: E garantir que os valores cheguem ao trabalhador.
4: Com a mudança, a Procuradoria-Geral da Fazenda Nacional será responsável por cobrar as empresas que deixaram de pagar valores referentes ao Fundo de Garantia do Tempo de Serviço, FGTS, dos trabalhadores. Antes, a gestão dessa cobrança era compartilhada com a Caixa Econômica Federal. Hoje, a dívida ativa do FGTS no país é de mais de 66 bilhões de reais. O objetivo de unificar a cobrança é reduzir a burocracia para as empresas, facilitando o pagamento e garantindo que os valores devidos cheguem ao trabalhador. Como explica o Procurador-Geral Adjunto de Gestão da Dívida Ativa da União e do FGTS, Theo Lucas Borges.
5: A gente já vê um aumento muito expressivo da recuperação dos créditos do FGTS e a nossa perspectiva com essa migração é que esse valor continue crescendo, porque a gente vai imprimir um ritmo muito maior nessa cobrança e a facilitação da forma de pagamento e negociação deve contribuir significativamente para o incremento do valor recuperado.
4: O FGTS funciona por meio de contas vinculadas ao contrato de trabalho. No início de cada mês, os empregadores precisam depositar o equivalente a 8% do salário de cada funcionário. Quando esses pagamentos deixam de ser feitos, entram na dívida ativa e passam a ser cobrados pela União. Até o fim do ano, uma nova função vai mostrar diretamente ao trabalhador se ele tem créditos a receber. Como disse o Procurador-Geral Adjunto de Gestão da Dívida Ativa da União, Theo Lucas Borges.
5: O crédito do FGTS não pertence à fazenda pública, pertence ao empregado, pertence ao trabalhador. Só que hoje ele tem dificuldade de saber que crédito ele tem. Nós vamos disponibilizar um canal exclusivo no portal Regularize para que qualquer brasileiro entre e verifique se tem créditos de FGTS que são de sua titularidade e estejam sendo cobrados. E nós vamos notificar esse trabalhador todas as vezes que nós recuperarmos crédito que pertence a ele.
4: As empresas que queiram consultar e regularizar os débitos devem acessar o portal de serviços da Procuradoria. O endereço é o regularize.pgfn.gov.br. A expectativa é que o processo agora seja mais ágil, levando em média 6 minutos. Reportagem Graziela Mendonça.
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1: Facilitar o acesso dos cidadãos aos serviços públicos de forma rápida, segura e ainda com economia para os cofres públicos e para a população.
2: Esses são os impactos do Conecta.gov.br, que promove troca automática de informações entre os sistemas do governo do Brasil.
1: Desde que foi criado, em 2020, o programa já acumula 15 bilhões de reais em economia.
2: E tem evitado que usuários enfrentem uma verdadeira peregrinação para emitir certidões e documentos.
7: Com o Conecta.gov.br, as pessoas não precisam perder tempo nem dinheiro para buscar informações ou documentos em diferentes órgãos públicos. Não é necessário passar horas e horas indo de órgão em órgão se os registros estiverem integrados no Conecta.gov.br, programa que possibilita a troca de dados dentro do governo. O secretário de Governo Digital do Ministério da Gestão e da Inovação em Serviços Públicos, Rogério Mascarenhas, explica como a integração das bases facilita a vida de quem precisa do benefício.
8: A gente usa, por exemplo, para efeito do passe interestadual para pessoa com deficiência, a gente utiliza, né, a base do CadÚnico, integra com o CPF, integra com a informação dela lá no CadÚnico, no BPC, para você franquear a passagem daquela pessoa. Então, tudo isso hoje é tudo feito por uma integração. A gente já consegue fazer essa integração para que a pessoa tenha uso aí do serviço.
7: Se a pessoa for se inscrever num concurso público e já estiver registrada no Cadastro Único, por exemplo, a isenção da taxa de inscrição é aplicada automaticamente. Foi assim nas duas edições do Concurso Público Nacional Unificado. O Conecta.gov.br agrega, por exemplo, bancos de dados do Bolsa Família, Cadastro Nacional da Agricultura Familiar, Receita Federal, cadastros ambientais, registro de veículos, infrações de trânsito e muitos outros. Nos últimos 3 anos, já são mais de 13 bilhões de reais de economia para os cofres públicos e para a população. Desde a criação do Conecta.gov.br, em 2020, o valor chega a 15 bilhões. Esse cálculo estima o gasto que a população teria com deslocamento e ausência de trabalho e a economia na administração pública caso os dados não fossem integrados. De acordo com o secretário Rogério Mascarenhas, a meta agora é ampliar a adesão dos municípios e estados ao programa. O Conecta.gov.br está disponível em todas as regiões do Brasil, com participação de 22 estados e 15 municípios. Reportagem Carlos Oliveira.
1: A Receita Federal recebeu mais de 44 milhões e 300 mil declarações de imposto de renda sobre pessoa física 2026.
2: O resultado supera a expectativa inicial de 44 milhões, um recorde para a entrega dentro do prazo que se encerrou na última sexta-feira.
1: A declaração pré-preenchida alcançou a maior participação, com quase 60% das declarações.
2: E a Receita alerta que o contribuinte que não entregou a declaração dentro do prazo deve providenciar o envio enquanto antes. A multa por atraso ou não entrega é de no mínimo R$ 165,74.
1: Mais de 1.500.000 moradores do Pará e do Amapá passam a contar com internet de melhor qualidade.
2: Foi inaugurada hoje a Infovia 03, nova rota de fibra ótica da Amazônia, que integra o programa Norte Conectado, coordenado pelo Ministério das Comunicações.
1: Com cerca de 800 quilômetros de cabos instalados no leito dos rios amazônicos, a nova Infovia cria um corredor digital entre os dois estados e amplia a capacidade de conexão para escolas, hospitais, órgãos de segurança pública, comércios e residências.
2: A tecnologia também reduz falhas no serviço e aumenta a velocidade da internet oferecida à população.
1: E essas foram as notícias do Governo do Brasil.
2: Uma realização da Secretaria de Comunicação Social da Presidência da República.
1: Com produção da empresa Brasil de Comunicação.
2: Fique agora com as notícias do Poder Judiciário e do Congresso Nacional. Boa noite.
1: Uma boa noite, até amanhã.
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11: STF determina que União apresente em 90 dias plano de desocupação da terra indígena Cachoeira Seca, no Pará.
12: STJ entende que ex-policial que sofreu ataque homofóbico ao postar foto com o namorado tem direito à indenização.
11: TST faz campanha para garantir o acesso seguro ao primeiro emprego.
12: Boa noite, eu sou Marcelo Della Libera.
11: E eu, Marcela Luiza.
12: O presidente do Supremo Tribunal Federal, ministro Edson Fachin, deu prazo de 90 dias para que a União apresente um plano de desocupação da terra indígena Cachoeira Seca, no Pará.
11: Segundo o processo, apesar de passados 10 anos da homologação da terra indígena, a retirada dos invasores não foi realizada. Pelo contrário, a situação se agravou com novas invasões, expansão do desmatamento e avanço de atividades garimpeiras.
12: O governo federal também deve criar um comitê de monitoramento externo para proteção territorial, a regularização fundiária e a atenção à saúde dos povos indígenas isolados e de contatos recentes.
11: A União ainda precisa apresentar em até 15 dias um cronograma atualizado do plano de trabalho para a criação do Parque Nacional Tanaru. A área fica em Rondônia, na fronteira com a Bolívia, e será destinada à preservação da memória do povo Tanaru.
12: Ex-policial que sofreu ataque homofóbico após publicar foto com o namorado em rede social terá direito à indenização.
11: A decisão é do STJ.

0: Faz toda a diferença. A ideia é mostrar que estudo e trabalho devem seguir juntos. Mila Amaral.
1: Com foco na geração Z e no setor empresarial, a campanha mostra que é possível entrar no mercado de trabalho de forma segura, com todos os direitos garantidos e sem abandonar os estudos. A programação faz parte das ações desenvolvidas pelo Programa de Erradicação do Trabalho Infantil e de Estímulo à Aprendizagem, em alusão ao Dia Mundial contra o Trabalho Infantil, realizado em 12 de junho. Com a campanha, a Justiça do Trabalho visa conscientizar jovens e crianças sobre a importância da garantia do primeiro emprego, por exemplo.
2: A propaganda eleitoral no rádio, na televisão e na internet só começa em 16 de agosto.
0: Mas a partir de 5 de julho, os pré-candidatos já podem fazer a chamada propaganda intrapartidária. Estevão Furtado.
3: Esse tipo de divulgação é permitido apenas dentro dos partidos durante as prévias e convenções, que neste ano acontece entre 20 de julho e 5 de agosto. O objetivo é apresentar nomes que vão disputar a indicação da legenda para as eleições. Quem descumprir as regras pode ser multado em valores que variam de 5 a 25 mil reais.
2: Justiça Federal condena poder público a recuperar o complexo histórico de Fordilândia, no Pará.
0: A ação foi movida pelo MPF, Amanda Nascimento.
4: O local foi construído em 1927 pelo empresário norte-americano Henry Ford para a exploração de borracha na Amazônia. Mas depois do fim do projeto, em 1945, as terras e benfeitorias passaram para o governo brasileiro, mas o complexo ficou abandonado. E agora, para garantir a preservação do que restou de Fordilândia, a Justiça Federal determinou a criação de um plano de recuperação e conservação para os imóveis e ruínas e a regularização das terras do distrito, que devem ser realizados de forma solidária pela União, IFAM, Governo do Pará e Município de Aveiro, sob pena de multa diária de 5 a 10 mil reais.
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2: Boa noite.
0: E até amanhã.
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7: Eu sou Paula Groba.
8: E eu sou Ricardo Nakaoka.
7: E estes são os destaques de hoje do Jornal do Senado, que começa agora.
8: O Congresso analisa propostas que buscam reduzir desigualdades raciais expostas em atlas da violência.
7: Parlamentares defendem ação contra facções, mas alertam para a soberania do Brasil.
8: Inteligência artificial e desinformação desafiam eleições de 2026, segundo especialistas.
7: Boa noite.
8: Boa noite.
7: 3 em cada 4 vítimas de homicídio no Brasil são negras. O dado por si só revela a dimensão da desigualdade apontada pelo Atlas da Violência 2026. O levantamento mostra que pretos e pardos são as principais vítimas da violência letal no país e também a maioria das mulheres assassinadas dentro de casa.
8: No Congresso, propostas buscam financiar políticas de reparação e promoção da igualdade racial. A repórter Marcela Diniz tem os detalhes.
9: O Atlas da Violência 2026 revela que 77% das pessoas assassinadas são pretas ou pardas e 67,5% das vítimas de feminicídio também. Para a doutora em filosofia e professora Catiúcia Ribeiro, os dados devem ser entendidos numa perspectiva histórica, a que leva em conta que o racismo é um princípio organizador da violência estatal e social no Brasil e que isso é herança direta dos quase 4 séculos de economia escravocrata. Catiúcia cita o Fundo de Promoção da Igualdade Racial em debate no Senado e a PEC da Reparação em análise na Câmara como contribuições que o Congresso pode dar na reparação dessas disparidades raciais.
10: Não haverá paz enquanto a maior parte da população desse país estiver submetida à subalternização econômica e à violência física. Colocar esses projetos como prioridade é demonstrar que o Parlamento está disposto a sair da retórica e passar para uma ação concreta de reconstrução do Brasil.
9: O autor da PEC que institui o Fundo de Promoção da Igualdade Racial é o senador Paulo Paim, do PT do Rio Grande do Sul.
11: O racismo estrutural ainda define o destino de milhões de brasileiros.

0: brasileiras. É por isso que precisamos ter um instrumento concreto, permanente e com financiamento garantido para enfrentar essas desigualdades históricas.
1: A criação do Fundo de Promoção da Igualdade Racial foi proposta há 10 anos. Desde março de 2023, a PEC aguarda designação de novo relator.
2: A senadora doutora Eudócia, do PSDB de Alagoas, defendeu a criação de uma comissão parlamentar mista de inquérito, a CPMI BMG Master, para investigar supostas irregularidades no sistema de crédito consignado do INSS e a atuação de instituições financeiras envolvidas.
3: Ela afirmou que há indícios de um esquema que precisa ser apurado nas instâncias adequadas. A senadora anunciou a coleta de assinaturas para viabilizar a instalação da CPMI e pediu apoio dos parlamentares para a iniciativa.
2: E o senador Confúcio Moura, do MDB de Rondônia, comemorou acordos entre a FUNAI e o INCRA para regularizar áreas ocupadas por produtores rurais do estado. Segundo o parlamentar, a medida beneficia famílias que vivem há décadas em regiões classificadas como áreas de interesse indígena.
3: Confúcio afirmou que muitos produtores de Rondônia enfrentavam dificuldades para obter crédito rural e regularizar propriedades por causa da indefinição fundiária. O senador destacou a atuação conjunta de parlamentares, prefeitos, técnicos do INCRA e representantes da FUNAI na construção dos acordos.
4: Então esse pessoal estava uma aflição, sem crédito, trabalhando na unha, tirando leite, plantando café, plantando cacau, fazendo suas pastagens. Está lá dentro dessas áreas há muito tempo. Mas aí conversamos aqui, vem há uns 2 anos trabalhando com a FUNAI entendeu isso. O INCRA foi maravilhoso em apresentar os mapas.
2: 2026 será um ano de eleição marcada pela inteligência artificial e pela disputa de narrativas nas redes sociais. O desafio será garantir que a tecnologia não comprometa a confiança do eleitor.
3: Faltando 2 meses e meio para o início da propaganda eleitoral gratuita de 2026, o Conselho de Comunicação Social do Congresso debateu as regras para as campanhas políticas na internet e os riscos do uso de ferramentas de IA. A repórter Patrícia Oliveira traz as informações.
5: Em março, o TSE editou as novas regras sobre o uso de IA na propaganda eleitoral, nas postagens de conteúdo político e a responsabilidade das plataformas digitais na recomendação e moderação desse conteúdo. Maria Paula Almada, especialista em tecnologia digital, destacou a dificuldade da população em geral em diferenciar conteúdos reais dos gerados por inteligência artificial.
6: Apenas 27% dizem conseguir identificar fake news com facilidade. É difícil até para os especialistas identificarem o que é verdade e o que é manipulado.
5: Para os debatedores, o maior desafio é combater a desinformação, garantindo a liberdade do eleitor ao exercício do voto e a proteção do processo eleitoral. O advogado e professor Diogo Reis cobrou a participação do legislativo.
7: Talvez uma revisão das leis que é do tempo do Orkut e para a legislação atual, considerando o cenário de inteligência artificial generativa, redes sociais extremamente dinâmicas.
5: Nenhuma plataforma digital avaliada no Índice de Transparência de Redes Sociais oferece condições significativas de acesso a dados de anúncios, inclusive de conteúdo político eleitoral.
2: E a decisão de enquadrar o PCC e o Comando Vermelho como organizações terroristas pelo governo dos Estados Unidos abriu uma nova discussão no Senado sobre o enfrentamento ao crime organizado.
3: Parlamentares defendem medidas mais rígidas para combater o financiamento das facções, mas alertam que a cooperação internacional não pode comprometer a soberania e a autonomia das instituições brasileiras. Repórter Marcela Cunha.
8: Para o senador Sérgio Moro, do PL do Paraná, a decisão pode facilitar o bloqueio de bens das facções no exterior e ampliar a cooperação internacional contra o crime organizado.
9: Uma vitória diplomática para o Brasil. Essa classificação vai ter um impacto principalmente na facilitação do congelamento dos ativos, ou seja, dos bens dessas organizações terroristas que muitas vezes são mantidas no exterior.
8: Já o presidente da Comissão de Relações Exteriores e Defesa Nacional, senador Nelsinho Tradi, do PSD de Mato Grosso do Sul, afirmou que toda medida que ajude a melhorar a segurança pública será apoiada, mas defendeu que o Congresso discuta os limites da decisão para evitar interferência externa.
10: Ninguém aqui quer passar a mão em cima de cabeça de bandido. Agora, usar esse mecanismo para poder ferir a soberania nacional, isso nós não vamos também aceitar e não vamos admitir. admitir.
8: Nelsinho Tradi informou que pretende promover uma discussão sobre o assunto na Comissão de Relações Exteriores e Defesa Nacional e na Comissão Mista de Controle da Atividade de Inteligência. O tema já passou pelo Senado durante a análise do projeto Antifacção, que endurece o combate a organizações criminosas. Na ocasião, os senadores discutiram a tentativa de equiparar facções e milícias a organizações terroristas, mas a proposta não foi aprovada.
2: A partir de hoje, o conteúdo da Rádio Senado ganha um novo espaço para chegar ao público. Entrevistas, debates e as principais notícias produzidas pela emissora passam a estar disponíveis em uma playlist exclusiva no canal da TV Senado no YouTube.
3: Os internautas poderão acompanhar quadros do programa Conexão Senado e também do Jornal do Senado, exibido diariamente na Voz do Brasil. O repórter Rodrigo Rezende conta os detalhes.
11: Perdeu alguma entrevista do programa Conexão Senado ou quer indicar algum conteúdo do programa para um amigo? Ou quem sabe ouvir novamente com mais atenção o Jornal do Senado transmitido durante a Voz do Brasil. Agora você pode acessar esses e outros conteúdos da Rádio Senado em uma playlist exclusiva no canal do YouTube da TV Senado. Fernanda Nardelli, coordenadora de distribuição da Rádio Senado, ressalta que a presença da emissora no canal da TV Senado, que tem mais de 1,8 milhão de inscritos, é mais uma forma de disseminação de conteúdos do Senado para os cidadãos brasileiros, além de demonstrar a integração dos veículos de comunicação do Senado Federal.
12: Eu falo assim que é um jogo de ganha-ganha, né? A rádio vai ganhar em alcance, a TV vai ganhar na variedade de conteúdo e, assim, o nosso principal objetivo, claro, o cidadão vai ganhar tendo mais acesso aí a outros programas, outros formatos.
11: Gesiel Carvalho, apresentador do programa Conexão Senado, destaca que a iniciativa de postagem dos cortes dos quadros e entrevistas no YouTube irá facilitar a vida do cidadão e contribuir com o compartilhamento dos materiais.
13: Facilita muito também a vida do ouvinte que quer espalhar o nosso conteúdo e até compartilhar o Conexão do Dia se ele perdeu alguma coisa.
11: Para acessar todo esse conteúdo, basta ir até youtube.com/TV Senado, clicar na guia Playlists e localizar Rádio Senado.
3: Com edição de Paula Groba e trabalhos técnicos de João Lira, o Jornal do Senado fica por aqui. Acompanhe agora as notícias da Câmara dos Deputados. Boa noite.
2: Boa noite e até amanhã.
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15: Avança entre os deputados, discussão sobre redução da maioridade penal.
16: Projeto inclui tratamento do câncer infantil em cursos nas áreas de saúde.
15: Comissão aprova novas categorias de reserva de vaga em estacionamento.
16: Boa noite. Comissão aprova aumento do número de vagas de estacionamento reservadas para pessoas com deficiência e para idosos com mais de 80 anos. A repórter Daniele Lessa tem as informações.
17: A Comissão de Desenvolvimento Urbano da Câmara dos Deputados aprovou o projeto que amplia a reserva de vagas em estacionamentos para pessoas com deficiência e faz ajustes nas regras para vagas reservadas aos idosos. Atualmente, a legislação garante pelo menos 2% das vagas para veículos que transportem pessoas com deficiência e 5% para pessoas idosas, tanto em estacionamentos públicos quanto privados. Com a aprovação do projeto, o percentual para pessoas com deficiência passa para no mínimo 3% do total de vagas, respeitando as normas de acessibilidade, como espaço adequado para a circulação de cadeira de rodas. No caso das pessoas idosas, o texto mantém o percentual mínimo de 5% das vagas, mas cria uma regra específica para estacionamentos com mais de 100 vagas. Nesses casos, deverá haver pelo menos uma vaga exclusiva para pessoas com 80 anos ou mais, posicionada de forma a garantir maior comodidade. Para o relator da proposta, deputado Saulo Pedroso, do PSD de São Paulo, o aumento no número de vagas deve acontecer junto com o respeito às normas de acessibilidade, inclusive nos estacionamentos privados.
18: Não só nos espaços públicos, nos espaços privados também. Teve até uma certa resistência em relação aos empreendimentos privados, mas a gente precisa conscientizar todo mundo que eles precisam de uma atenção especial, né, que é merecida e que a possibilidade que a gente tem aí vagas disponíveis disponíveis que atendam com qualidade e com tamanho adequado dentro da norma é fundamental para que o dia a dia das pessoas com deficiência seja um dia a dia comum como o nosso.
17: A proposta que aumenta o número de vagas de estacionamentos reservadas para pessoas com deficiência e para idosos com mais de 80 anos altera o Estatuto da Pessoa com Deficiência, o Estatuto da Pessoa Idosa e a Lei de Acessibilidade. E agora será analisada nas comissões de Viação e Transportes e de Constituição e Justiça. Da Rádio Câmara de Brasília, Daniele Lessa.
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14: Saúde.
15: Avança na Câmara projeto aprovado que inclui o tratamento do câncer infantil em conteúdo de cursos de saúde. Acompanhe na reportagem de Luiz Cláudio Canuto.
20: A Comissão de Educação aprovou projeto que inclui a oncologia pediátrica como tema a ser tratado nas disciplinas dos cursos das áreas de saúde. A exigência seria incorporada à Política Nacional de Atenção à Oncologia Pediátrica. O projeto é do deputado Eduardo da Fonte, do PP de Pernambuco. E o texto foi aprovado com mudanças propostas pelo relator, deputado doutor Fernando Máximo, de Rondônia. Máximo explicou que a criação e a alteração do currículo dos cursos são atribuição do Conselho Nacional de Educação. Por isso, em vez de prever uma disciplina, o projeto trata o tema como conteúdo. Para ele, a mudança resolve o impedimento de mudar o currículo ao incluir a matéria como um tema transversal.
21: Porque nós sabemos que hoje o câncer infantil tem acometido milhões de crianças Brasil afora e tem levado à morte muitas delas, e um dos problemas sérios que nós temos é o diagnóstico tardio. Muitas das vezes, se a gente consegue diagnosticar numa fase mais preliminar o tumor, numa fase mais inicial, a gente acaba conseguindo tratar e curar totalmente a criança. Mas quando esse diagnóstico é feito tardiamente, infelizmente, às vezes tem metástase para outros órgãos, tem mais dificuldade de diagnosticar e de tratar.
20: Pelo texto aprovado, os cursos em funcionamento teriam prazo de 12 meses a partir da entrada em vigor da lei para adaptar os currículos. A proposta vai ser analisada em caráter conclusivo pela Comissão de Constituição e Justiça. Para virar lei, precisa ser aprovada pela Câmara e pelo Senado. Da Rádio Câmara de Brasília, Luiz Cláudio Canuto.
14: Segurança Pública.
16: Relator conclui a leitura de parecer que une propostas sobre a redução da maioridade penal. A repórter Silvia Munhato acompanhou a reunião da Comissão de Constituição e Justiça da Câmara, em que o tema foi discutido.
22: As três propostas de emenda à Constituição que reduzem a maioridade penal no Brasil de 18 para 16 anos avançaram na Comissão de Constituição e Justiça da Câmara. O relator, deputado Coronel Assis, concluiu a leitura do seu relatório favorável à mudança e foram concedidas vistas aos textos. Os pedidos de vistas pelos deputados permitem que as propostas sejam discutidas e votadas após duas sessões do plenário. Os deputados que se opõem à mudança tentaram barrar o avanço por meio de requerimento de retirada de pauta, mas ele foi rejeitado por 42 votos a 7. A deputada Talíria Petrone, do PSOL do Rio de Janeiro, disse que os adolescentes que cumprem medidas socioeducativas representam menos de 2% do total de pessoas cumprindo penas.
23: Quando nós olhamos os indicadores de reincidência no socioeducativo, eles estão em torno de 13%, aqueles que voltam a cometer infrações. Quando nós olhamos para o sistema prisional, que o Supremo já disse que é um estado inconstitucional de coisas, nós vemos que há uma reincidência de quase 50%.
22: Já o deputado Kleber Verde, do Maranhão, defendeu a redução da idade.
24: Até diante de vários crimes praticados no nosso país por adolescentes, infelizmente, delinquentes, que precisam entender que uma vez envolvidos em crime, ele vai pagar por isso. Ele não pode ficar impune.
22: O deputado Coronel Assis disse que as propostas sobre a redução da maioridade penal são admissíveis perante o regramento jurídico atual. Segundo ele, a Convenção da ONU dos Direitos da Criança veda apenas penas cruéis, degradantes, prisão perpétua ou morte para crimes cometidos por menores de 18 anos. Mas ele retirou de uma das propostas dispositivos que concediam às pessoas maiores de 16 anos direitos como de casar e celebrar contratos, além de tornar o voto obrigatório. O relatório se alinha à proposta feita pelo deputado Capitão Alden, do PL da Bahia, que fala em responsabilidade penal para maiores de 16 e até 18 anos nas hipóteses de crimes hediondos e outros crimes graves, mas exige uma avaliação individualizada sobre a compreensão do jovem em relação ao crime cometido e assegura a separação entre jovens e adultos durante a execução da pena. Atualmente, jovens maiores de 16 anos que cometem infrações graves cumprem medidas socioeducativas de internação por no máximo 3 anos. Caso as propostas sejam aprovadas na CCJ, elas terão seu mérito analisado por uma comissão especial. Da Rádio Câmara de Brasília, Silvia Minhato.
14: Trabalho.
15: A Comissão de Trabalho da Câmara aprovou o retorno da assistência sindical obrigatória em rescisões de trabalho, alterando a reforma trabalhista. O texto ainda precisa ser avaliado por outras instâncias, como explica a repórter Emanuele Brasil.
0: A Comissão de Trabalho da Câmara dos Deputados aprovou proposta que retoma a obrigatoriedade da assistência sindical para validar a rescisão de contratos de trabalho de empregados com mais de 1 ano de serviço. A medida que altera a consolidação das leis do trabalho reverte uma das principais mudanças da reforma trabalhista de 2017, que havia tornado a homologação facultativa. O texto foi aprovado com mudanças sugeridas pelo relator, deputado Bongás, do PT do Rio Grande do Sul. O parecer restabelece que o instrumento de rescisão ou recibo de quitação só terá validade se firmado com a assistência do sindicato da categoria ou, na ausência deste, de uma autoridade do Ministério do Trabalho e Emprego, sem custos para o trabalhador. Segundo Bongás, a mudança visa corrigir um desequilíbrio na relação entre empregado e empregador no momento do término do contrato.
1: Quando a reforma trabalhista foi votada, eu votei contra, o sindicato foi afastado e o trabalhador ia com o patrão, ou da RH, e aí quando o cálculo era feito, muitas vezes era lesado, roubava o direito do trabalhador. Naquele momento, o sindicato precisaria estar junto. E esse projeto, ele exatamente repõe a presença do sindicato na hora da rescisão. O sindicato tem os seus técnicos e os próprios sindicalistas sabem fazer esse cálculo corretamente para nenhum trabalhador ser lesado. E esta votação que nós fizemos, que eu pude ser o relator na Comissão do Trabalho, repõe este direito para o nosso trabalhador. Nenhum trabalhador pode ser lesado.
0: Entre as medidas, o texto estabelece a intervenção sindical prévia como um procedimento necessário para demissões sem justa causa, sejam elas individuais ou coletivas. A proposta também exige que a extinção do contrato por acordo entre empregado e empregador também seja homologada pelo sindicato ou pelo Ministério do Trabalho. Além disso, o texto determina que a cláusula de arbitragem em contratos de trabalhadores com remuneração superior a 2 vezes o teto do INSS só será válida se tiver assistência sindical. A proposta deverá ser votada agora pela Comissão de Constituição e Justiça e depois pelo plenário. Da Rádio Câmara de Brasília, Emanuele Brasil.
14: Agricultura.
16: A comissão aprova a proposta que apoia práticas sustentáveis na agricultura familiar. O repórter José Carlos Oliveira explica as medidas.
4: Duas comissões da Câmara dos Deputados aprovaram um projeto de lei que inclui incentivos a práticas sustentáveis de produção agropecuária na Lei da Agricultura Familiar, que está valendo desde 2006. Se virar em lei, os incentivos de crédito e o apoio às mulheres agricultoras passarão a constar formalmente da Política Nacional da Agricultura Familiar e Empreendimentos Familiares Rurais. Relator na Comissão de Agricultura, o deputado Enderson Pinto, do Pará, explica algumas das práticas sustentáveis previstas no texto.
5: Para recuperação de pastos e solos, por exemplo, que é cada vez mais trabalhar práticas sustentáveis que possam garantir o aumento da produtividade e redução aí nos desmatamentos e também recuperar as áreas degradadas, para nós é fundamental. O projeto ele traz dois viés. O primeiro, para quem faz esse tipo de prática, ele incentiva ou doação financeira, como também acesso ao crédito com juros mais reduzidos.
4: A proposta também foi aprovada na Comissão de Defesa dos Direitos da Mulher, sobretudo em relação às linhas especiais de crédito rural destinadas às agricultoras, como ressalta Enderson Pinto.
5: Ele traz algo mais diferenciado ainda para as mulheres rurais, ou seja, as mulheres que também vivem do setor agropecuário, terem acesso a um financiamento com juros ainda mais baixos, porque hoje, de forma geral, há sim essa discrepância ainda nessa questão da equidade, nesse tratamento entre os gêneros, e isso é uma preocupação.
4: O projeto de apoio a práticas sustentáveis na agricultura familiar já foi aprovado pelo Senado e depende apenas da aprovação final das comissões de Finanças e Tributação e de Constituição e Justiça da Câmara. Da Rádio Câmara de Brasília, José Carlos Oliveira.
14: Meio Ambiente.
15: A comissão aprova projeto que incentiva a reciclagem e gera desconto nas contas de luz e água. A repórter Júlia Lopes nos conta como vai funcionar.
6: O Brasil produz mais de 77 milhões de toneladas de lixo por ano e cerca de 40% desse total ainda é destinado a lixões em todo o país. Para incentivar a reciclagem e enfrentar esse problema, a Comissão de Desenvolvimento Urbano da Câmara dos Deputados aprovou uma proposta apresentada pela deputada Fernanda Pessoa, do Ceará. O projeto de lei cria o programa Recicla Clash, que prevê a concessão de um tipo de cashback ou crédito financeiro para pessoas que realizarem a reciclagem correta de resíduos sólidos. Esse valor poderá ser convertido em descontos nas contas de energia elétrica e de água. O projeto tem como objetivo reduzir o descarte irregular de materiais recicláveis no meio ambiente, promover a educação ambiental e estimular o consumo consciente. A iniciativa também busca fortalecer a participação de cooperativas e catadores de recicláveis, além de incentivar a economia circular. Segundo dados da Associação Brasileira de Resíduos e Meio Ambiente, do total de lixo produzido no país, cerca de 72 milhões de toneladas são coletadas diretamente nas residências. Para se ter uma dimensão desse volume, ele seria suficiente para cobrir aproximadamente 3.400 campos de futebol. De acordo com o texto do projeto, o funcionamento do programa começa com o cadastro do consumidor em uma plataforma digital vinculada à iniciativa. Nesse momento, a pessoa informa seus dados pessoais e associa as contas de água e de energia elétrica. Em seguida, os resíduos recicláveis devem ser levados aos pontos de coleta credenciados como cooperativas de reciclagem, ecopontos ou estabelecimentos parceiros. Na entrega, o material é pesado e registrado no sistema, gerando uma pontuação proporcional ao volume e ao tipo de resíduo reciclado. Essa pontuação acumulada é então convertida em crédito financeiro, garantindo descontos diretos nas contas de água e de luz. Após a regulamentação pelo governo federal, a gestão do programa ficará sob responsabilidade do Ministério do Meio Ambiente, em parceria com as Agências Nacionais de Energia Elétrica, a ANEEL, e de Águas e Saneamento Básico, a ANA. Para o relator da proposta, deputado Cobalcini, do MDB de Santa Catarina, a medida, que já é adotada em outros países, traz benefícios tanto para a população quanto para o meio ambiente.
7: Será importantíssimo para o Brasil, porque premia, né, quem recicla, vai receber um valor como prêmio, e premia o meio ambiente, porque nós daremos o destino correto para todo o lixo, especialmente o lixo reciclado.
6: O projeto, que busca ampliar a reciclagem correta por meio de descontos nas contas de água e luz, segue agora para análise na Comissão de Minas e Energia. Da Rádio Câmara de Brasília, Júlia Lopes.
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9: Educação.
16: Comissão aprova tratamento diferenciado para estudantes com mandatos em entidades representativas. A repórter Mônica Tati nos conta como serão as regras.
8: Universitário que exerce mandato em entidade estudantil poderá ter tratamento diferenciado na sua instituição de ensino. É o que prevê projeto em análise na Câmara dos Deputados, que estabelece métodos específicos para controle de rendimento e frequência dos estudantes que atuam em entidades representativas como a UNE, as Uniões Estaduais de Estudantes e os DCEs, os Diretórios Centrais dos Estudantes. O relator na Comissão de Educação da Câmara, o deputado Pedro Quizai, do PT de Santa Catarina, destaca a importância de garantir mecanismos que permitam que os estudantes possam conciliar seus estudos com a participação na política. Pedro Quizai explica que o projeto garante que os estudantes que compareçam a eventos oficiais, como assembleias ou congressos, possam recuperar as avaliações e o conteúdo das disciplinas em outro momento.
9: E não seja prejudicado porque está exercendo o direito à cidadania, à organização estudantil e à defesa dos direitos dos estudantes. Isso é muito importante porque reconhece, de um lado, a importância da escola, da educação, da sala de aula, da avaliação, mas ao mesmo tempo legitima e fomenta e apoia a organização estudantil, porque isso produz liderança e cidadania.
8: A proposta, que prevê tratamento diferenciado para os universitários que possuem mandato em entidade estudantil, ainda vai ser votado pela Comissão de Constituição e Justiça. Se for aprovado sem modificações, pode seguir direto para a sanção do presidente da República. Da Rádio Câmara de Brasília, Mônica Tati.
15: Termina agora o Jornal Câmara dos Deputados, produzido pela Rádio Câmara. 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Boa noite para você.
16: Uma boa noite. Você fica agora com as notícias do Tribunal de Contas da União.
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0: 8:37.
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o patrimônio da alma. Quantas vezes ao longo de nossa jornada terrestre nos pegamos contando moedas, medindo sucessos e empilhando conquistas? Vivemos em um mundo que nos convida a todo instante à posse. Queremos o melhor carro, a casa mais suntuosa, o título mais brilhante no currículo. Mas nessa busca incessante pelo ter, raramente paramos para perguntar o que realmente nos pertence. Às vezes, guardamos inúmeros títulos de propriedade. Temos as chaves, os contratos, os registros. Contudo, se no meio de tantas utilidades terrestres não somos senhores da nossa própria alma, de que vale o patrimônio? Sem o autodomínio, a riqueza não passa de um convite à ilusão, uma introdução ao desequilíbrio. Muitos de nós atravessamos a juventude como se fosse uma festa eterna. Multiplicamos jardins de alegria e prazeres imediatos. No entanto, se não buscamos o conhecimento superior, se não traçamos um roteiro espiritual para o amanhã, essa fase será apenas a véspera ruidosa de uma velhice solitária e vazia. É comum buscarmos o aplauso. Queremos o peito coberto de medalhas honoríficas, a admiração dos outros, o reconhecimento social. Entretanto, se a luz da reta consciência não banha o nosso coração, corremos o risco de ser como cofres de trevas, enfeitados por fora, mas absolutamente vazios por dentro. E a nossa casa? Dedicamos tanto tempo a adorná-la. Amontoamos o que há de mais moderno. Buscamos o conforto, o perfil dominante da arquitetura, o esplendor das artes. Mas se na intimidade do lar não existe a harmonia, se o afeto não circula entre as paredes, nosso domicílio corre o risco de ser apenas um mausoléu.